0: telemóvel. É o tipo em fato, em frente de um jato privado.
1: Uhum.
0: Era a associação. Tens,
1: e eram aqueles tijolos muito pesados, não é? Os telefones portáteis.
0: Exatamente.
1: Não era nada que andasse no bolso. Nem sequer eram acessíveis a andar no bolso.
0: mas era isto mesmo, porque a inovação, quando é nova, é cara. Sim, o preço de desenvolvimento de novas tecnologias é muito caro. Então, quando entra no mercado, entra...
1: Mesmo não sendo um produto de luxo, é um luxo ter esse produto.
0: Exatamente. É como quando era na escola, a gente que estava com computador em casa eram meus amigos mais ricos,
1: uhum.
0: antes de todos. Então, o luxo não é a tecnologia, mas a tecnologia pode ser um luxo porque entra dentro do mercado em um nível de preço
1: bastante elevado.
0: Que é bastante elevado, que é apenas acessível aos clientes de luxo. Podemos ver também aspectos de inovação mais soft. As marcas de luxo podem ser mais ativos. Vamos, por exemplo, o famoso exemplo da marca Chanel, que era criado na altura da primeira vaga de feminismo, ao início do século XX.
1: Sim, início do século XX.
0: Sim.
1: Primeira metade do século XX.
0: Exatamente. A Gabrielle Chanel, a Coco Chanel, ela mesma era alguém, não sei se podemos dizer que era feminista, mas ela não respeitava os códigos
1: convencionais.
0: ela inventou um vocabulário de vestimento, de moda, para acompanhar este novo discurso da liberação das mulheres. O que é interessante é que este movimento teve duas partes. Era a parte mais ativista, que saía da rua das mulheres que trabalhavam, né, que queriam direitos e igualdade. Era também, um pouco menos, as mulheres do elite.
1: Mas a elite intelectual?
0: Não apenas.
1: Não apenas.
0: Aristocratas. Desculpa, obrigado.
1: Convém explicar que o nosso convidado hoje fala português, como estamos a ouvir, e portanto, mas não é a sua língua mãe. De vez em quando é preciso dar aqui uma ajuda. E tu falas um português incrível.
0: Nós nunca
1: tínhamos falado português os dois.
0: Mesmo, que peço desculpa, porque vivo já em Portugal 12 anos, acho que devia falar melhor, mas há meus 52 anos é o português.
1: Sendo
0: sexto idioma que eu falo, já não tenho
1: convém
0: paciência para
1: isso.
0: Aulas.
1: Então, convém acrescentar que tu falas 6 línguas.
0: Então, estou completamente autodidata, às vezes falo português, portunhol, portunglês.
1: Português pode ser. Quando te faltar alguma. Estou aqui para ter alguma palavra, estou aqui para te ajudar.
0: Obrigado. O que eu dizia sobre a Chanel.
1: Sim.
0: O feito que a moda de Chanel era haute couture, era visado para um cliente da alta sociedade, transformou este discurso sobre o feminismo em algo aspiracional. Então, em vez de ser algo ativista, generada na rua, no lado um pouco violento, um pouco que dá um pouco medo, era agora algo aspiracional. Era portado para mulheres famosas, ricas, e isto era porque geralmente os movimentos sociais começam ou na parte baixa da cidade ou na parte alta.
1: Sim.
0: É a classe média que tem demais para perder e não o suficiente para ganhar em participando. Então, as camadas médias da sociedade são as últimas.
1: São as últimas a adotar.
0: Sim,
1: não é?
0: Exatamente. Mas ter esta ideologia de mudar como se vistem mulheres, completamente simbólico, permitiu a adaptação pela classe média.
1: E andando um século para a frente, praticamente,
0: sim,
1: como é que tu vês agora os processos sociais? Eles estão na alta sociedade?

0: Estado na Baixa, onde é que eles estão a acontecer?
1: Bem, acho que neste momento há muito...
0: Porque, entretanto, houve uma grande democratização da sociedade por via da tecnologia.
1: Por via da tecnologia, exatamente. Mas acho que por causa disso, por outras razões, a alta sociedade perdeu em qualquer parte sua imagem impecável.
0: Vemos e até que, a sua que, identidade que, também? Hã? E também a sua identidade?
1: Identidade, pode ser, não sei. Não sei, mas já vemos, por exemplo, todos os hoje à noite em Nova York, vai o chair do Met Gala, do famoso Met Gala, vai ser Jeff Bezos. E há muita gente que agora recusam de ir ao Met Gala. Então,
0: pois,
1: então não
0: está.
1: O homem mais rico do mundo, não sei se é Elon Musk esta semana ou outra, entre os dois.
0: Ao dia de hoje.
1: Sim, mas ele não, agora já não tem um respeito ex officio, simplesmente por ser o homem mais rico do mundo.
0: Já não chega a ser o homem mais rico do mundo. E isso transporta-nos de volta para as marcas.
1: Uh-huh.
0: Porque esta associação política das marcas de luxo, ou associação às políticas, no fundo, a politização das marcas de luxo, é um fenómeno relativamente recente. E também não é consensual, ele é algo controverso. O que é que ganha e o que é que perde uma marca quando deixa de ser neutra? É que não nos podemos esquecer do backlash que pode acontecer nas redes sociais de um momento para o outro. Esta neutralidade que sempre caracterizou as marcas e particularmente as marcas de luxo já não faz parte do nosso cotidiano. O que é que as marcas podem ganhar ou perder?
1: Sim. As marcas, sobretudo as marcas de luxo, não gostam de ser políticas porque não querem perder clientes. Mas a verdade é que a marca de luxo nunca era para todos. Era sempre para uma parte da cidade, um gosto particular, porque, como eu dizia antes, há diversas formas de luxo, há diversas marcas de luxo para servir todas estas formas de luxo. Então tem marcas mais quiet, como dizemos hoje, quiet luxury, mais soft. Temos marcas que são um pouco mais visíveis, mais bling bling, como dizemos. Depende da alma de cada marca como elas participam nestes processos. Mas se elas querem participar, como os dois exemplos, como sobretudo o exemplo de Chanel, elas podem fazer um engagement com movimentos sociais, mas passando pelos produtos, não em fazendo declarações. Pode ser também, mas para marcas que querem não entrar na arena política, em vez de fazer declarações, podem viver os valores que querem promover nos produtos, nos actos, nas ações, no operacional da marca.
0: Isso leva-me à questão da sustentabilidade, porque tu defendes, e és tu que defendes, que as marcas de luxo podem ser agentes de valor partilhado, mas pode o luxo ser realmente sustentável ou a sustentabilidade é o novo luxo? Como é que as marcas se posicionam neste processo? É mais branding, comunicação ou realmente as coisas estão a mudar?
1: Também depende da marca. É certo que há marcas que apenas se interessam na sustentabilidade como um ponto de marketing, como mais um argumento para o marketing, mas não creem fundamentalmente nisto. Ou acham que creem, mas que acreditam, mas o comportamento da marca mostra que não é assim. Se a sustentabilidade é um luxo, não. Acho, infelizmente, que a sustentabilidade é o mesmo imperativo hoje em dia. Mas como as marcas de luxo podem participar na sustentabilidade? De facto, como elas nos mostram que querer, elas podem mostrar-nos de querer sustentabilidade. A se adaptar a este ponto de vista e integrar completamente na atividade, podem fazer coisas que nos fazem desejar a sustentabilidade da mesma forma que desejamos um abrigo azul, um saco em pele ou não sei o quê. Porque elas nos ajudam a definir o gosto, o bom gosto. é também, voltando já há 15 anos atrás, o François-Henri Pinault, o chefe do grupo Kering, que são donos do Gucci e outras marcas, ele dizia que a nova definição de qualidade, porque as marcas de luxo sempre falam de qualidade, mas geralmente falam de qualidade do produto, qualidade do desenho, qualidade estética. Ele dizia que hoje em dia a definição de qualidade não é apenas limitada a aspectos internos do produto e da marca, mas a qualidade inclui agora o impacto que esta marca, que a atividade da empresa tem no mundo, na sociedade, no planeta, etc. Então, se integrar isto na reflexão de como operamos, como criamos um produto,
0: como criamos
1: valor, tudo a cadeia de valor que rende luxo ao final, se integramos estes aspectos, funcionamos de uma maneira diferente, que é mesmo própria luxo, por razões que eu vou explicar aqui daqui a pouco. Quer dizer,
0: posso ajudar?
1: Sim. Eu perdi a...
0: Perdeste o raciocínio, mas vamos continuar.
1: Sim,
0: porque
1: sim.
0: Tu estavas a falar, eu acrescentei o criar valor. Consegues explicar a verdadeira diferença entre valor e preço?
1: É, o valor é subjetivo. O valor é mais subjetivo.
0: É porque muitas vezes estamos a falar de luxo e estamos a falar de preço, naturalmente, mas estamos também a falar de valor, sendo que o valor está associado não só aos valores que a marca representa, aos nossos valores, mas, no fundo, ao valor que aquilo tem para nós.
1: Uhum.
0: Como é que isto se...
1: É mesmo isto, é mesmo por isto que não há uma definição de luxo, não há uma forma de luxo, não há uma marca de luxo, não há um cliente de luxo. É um universo para uns. O luxo é às vezes mesmo ao contrário. Eu utilizo o exemplo de alguém que faz muito viagem para o trabalho, que dorme sempre em hotéis de 5 estrelas. Para ela ir em férias num hotel 5 estrelas,
0: se calhar
1: não é tão agradável. Ela pode preferir até um hotel de, não sei, 3 estrelas, mas que tem alma. Ou algo de cozy, algo de vibe. Então as definições de luxo podem variar, podem evoluir também.
0: E a mesma pessoa pode ter diferentes definições de luxo, ou seja, em trabalho quer de facto um hotel de 5 estrelas com todos os requisitos que entendemos por qualidade, mas quando vai de férias prefere algo mais terra a terra, mais simples, para quase para se sentir em casa.
1: Sim, o mesmo
0: é a mesma pessoa, não é?
1: O mesmo utilizo de exemplo de um amigo porque estou a falar espanhol, de um amigo na América Latina que vive uma casa que tem normalmente de empregados em casa. Para ela, o luxo é estar na sua casa de férias, onde não tem empregados, onde tem a intimidade da família, onde não deve pensar quando está falando com sua esposa ou com seus amigos quem está a ouvir quê, tem a privacidade.
0: Então o luxo dele é a privacidade.
1: É a privacidade, não é serviço. O serviço ele tem, o cotidiano.
0: Os diferentes aspectos. Eu não me importava de ter esse problema, sabes?
1: Então mesmo esta é uma nova oportunidade para marcas de luxo que querem fazer algo diferentemente, é de perceber que os clientes deles, os clientes core clients delas, são gente que já vivem com o luxo todos os dias. Então o que elas percebem com um luxo, não o luxo, mas um luxo, pode ser completamente diferente, o contrário do que a marca estava a propor
0: a propor. Então, e onde é que entra a tecnologia nisto tudo? A tecnologia destruiu o luxo ou reinventou o luxo?
1: A tecnologia é a tecnologia.
0: Tecnologia.
1: É o que destrói ou inventa são nós.
0: Pois.
1: É como utilizamos a tecnologia.
0: A tecnologia é neutra, não é?
1: É a tecnologia é neutra, é como o fogo. Pode ser da mais, pode ser insuficiente.
0: E será que não temos tecnologia a mais?
1: Hã?
0: Ou será que não temos tecnologia a mais?
1: Não sei se é uma questão. Temos o que temos, pode ser que não temos suficiente tecnologia. Há gente que sempre dizem que os algoritmos estão a seguir-me, a ver tudo o que estou a fazer. Isto não me incomoda, porque, por exemplo, ontem eu cliquei numa publicidade para uma mala e depois passei a noite inteira a ver publicidades para malas, a explorar. Mas porque eu cliquei sobre a publicidade para uma mala? É porque estou à procura de uma mala. Então, as outras publicidades eram útil, eram bem-vindas. O contrário é que voltei recentemente de Londres, eu continuo a saber publicidades para hotéis em Londres. Meu iPhone, com quem eu comprei a viagem para Londres, já comprei uma viagem para Madrid. Então, serve-me publicidades para Madrid, basta com Londres. Então, eu diria que se temos demais tecnologia, podemos ter mais tecnologia.
0: Mas tu aí estás a ter
1: se
0: uma perspectiva...
1: espionar-me, é espionar-me bem.
0: Exato. Tu aí estás a ter uma perspectiva utilitária da tecnologia que faz muito sentido. Ou seja, tu queres comprar uma mala ou uma viagem e, portanto, imediatamente começas a receber recomendações e sugestões. A questão coloca-se quando não o estás a fazer e os algoritmos, que não percebem exatamente de desejo, mas têm forma de te suscitar o desejo, começam a ativar os mecanismos de desejo.
1: Sim.
0: Aí já temos uma perspectiva da tecnologia que não é tão positiva. Como é que tu vês isto?
1: É verdade que podemos não querer uma coisa até que, por consequência de haver infinitamente nos feeds, começamos a desejar. Sim, não pensava num sapato, mas vejo este sapato, todo mundo tem este sapato, e finalmente eu também quero este sapato. Mas o contrário também pode acontecer, é que eu penso que desejo uma coisa, mas por consequência de haver entre as partes... Já não quero, já estou farto dela. Não dá-me jeito. Então, pode virar em ambos sentidos, mas também acho que os consumidores de mídia, que é sobretudo mídia social, acho que eles já são mais cínicos. Em termos de que estão
0: cínicos
1: do que estão a ver, do que era antes da minha geração, quando limos algum artigo.
0: Eras mais ingênuo.
1: Era que, por exemplo, quando este sapato de que eu falava aparecem numa revista, ou vou a ver, não com publicidade, mas com um artigo editorial, eu vou ver este sapato de uma forma diferente de quando aparece 50 vezes por dia no meu Instagram. Porque acho que os utilizadores de Instagram já sabem que os influencers são pagos, já que há muitos posts que são pagos, não tem este mesmo inocência a perceber, a ver esta informação como quando ouvi num jornal, numa revista, na televisão, porque pensava-me que estas plataformas mais controladas tiveram uma autoridade de escolha e não sabiam que atrás destes artigos, este Paris Presse, como dizem em francês, também havia acordos a vezes comerciais. Decisões estratégicas pelos redatores, pelos jornalistas, que nunca era sempre limpo.
0: Estás a destruir o romantismo do jornalismo?
1: Não, tem outras forças o jornalismo, mas o jornalismo lifestyle, o jornalismo sempre é na tensão entre a autoridade e o acesso. Se dizer a verdade total, perde o acesso. Mas se estás obsessionado com o acesso, não podes dizer a verdade. Então há sempre esta negociação na média. Mas quando vamos na época de redes sociais, esta tensão desaparece. Então, estamos num mercado completamente aberto, caótico, com as pessoas que fazem posts, não sei qual motivado de quê. Alguns querem expor ideias, outras querem fazer dinheiro. Mas acho que o utilizador o percebe, ou sabe já. Então, veja todos estes posts, publicidades, com um olho mais crítico. Do que a gente fazia antes.
0: Neste caos em que se tornou o contexto digital, como é que as marcas de luxo conseguem navegar este cinismo que já não é inocente?
1: Acho que deve ser com transparência. Devem fazer o que dizem que fazem.
0: E as marcas fazem isso?
1: Não, é complicado também porque a estrutura do setor de luxo há mudado muito nos últimos 25 anos. 25 anos atrás, as marcas eram mais independentes, eram mesmo marcas...
0: Estavam todas separadas.
1: Empresas individuais.
0: Eram diferentes empresas e agora são conglomerados, no fundo.
1: Conglomerados, exatamente. É aqui tem uma outra diferença.
0: Ou seja, a mesma empresa detém várias marcas de luxo e o consumidor nem sempre sabe isso.
1: Muitos consumidores não sabem, sim. Porque é outra coisa, que é estas marcas individuais, quando eram empresas individuais, vamos por nomes, a Coco Chanel, ou Christian Dior, ou Yves Saint Laurent, ou Louis Vuitton, todas estas pessoas, porque eram pessoas antes de ser marcas, eram pessoas que trabalhavam com as mãos. Não eram executives.
0: Não eram executivos, nem eram máquinas a fazer o trabalho.
1: Sim, nem máquinas. Mas isto quer dizer que o luxo, na altura, saía das oficinas, dos ateliês. Agora, a LVMH, que é a mais grande empresa no setor de luxo,
0: a maior
1: empresa do setor de luxo, acho 70, do último número que eu vi, é estas marcas entre maquiagem e os megayotes. Então, a gama
0: vai de uma ponta à outra em termos de consumo.
1: A coisa é que esta marca, que também cotada na bolsa de Paris, é a mais grande empresa da bolsa de Paris, muito mais grande do que a Total no setor petróleo, o Airbus no setor da aviação. Então falamos
0: de uma gigante,
1: mas falamos também em termos de quantidade de dinheiro gigante.
0: Sim. Porque gigante a todos os níveis.
1: Gigante a todos os níveis. Então tem uma outra pressão, uma outra lógica. Lógica nestas empresas. Então a empresa pode fazer enormes sinergias entre as marcas que antes eram individuais, que deviam negociar individualmente, não sei, a renda de uma loja, ou páginas de publicidade numa revista. Agora a LVMH pode fazer para todas as 70 marcas, negociar com a Condé Nast para comprar páginas através de todas as revistas e depois distribuir estas páginas de publicidade entre as marcas. Então, tem vantagens, mas tem também desvantagens, porque agora a lógica é mais uma lógica de curto-termismo. Os mercados financeiros.
0: Curto-termismo?
1: Short-term.
0: Lógica de curto prazo, até eu estou baralhada. Short term. Lógica de curto prazo.
1: Sim, lógica de curto prazo, sim, porque elas publicam resultados a cada trimestre. Enquanto uma marca de luxo deve ter um perspectiva de, não sei, 10, 20, 100 anos.
0: Isso leva-me a uma outra questão, que é: as plataformas digitais são muito rápidas, é tudo para clicar, para engagement, para converter, para as pessoas comprarem logo, e as marcas de luxo também já estão a vender através das plataformas digitais. Mas o luxo normalmente vende uma outra coisa, que é a aspiração, cria uma narrativa, cria um sentimento de pertença. As marcas que não são de luxo estão a fazer o mesmo. Portanto, há aqui Há aqui um conjunto de lógicas que estão misturadas entre a tecnologia e o luxo. Quem é que tu achas que vai ganhar?
1: É a coisa que a tecnologia mudou no luxo, é que era o luxo é muito mais visível, muito mais onipresente em nossa vida, e isto não é uma boa coisa para o luxo, porque quando o luxo...
0: Quando todos têm, deixa de ser luxo, não é?
1: Quando todos têm, quando todos falam, sim. Há um modelo de luxo que é uma definição de luxo, que é o luxo, é o desejo. É desejo de massa com acesso exclusivo. Então, ter.
0: Exclusividade torna-se o luxo, não é?
1: Sim, ser entre os poucos que têm uma coisa que todo mundo quer. Mas isto um pouco mudou, porque quando todo mundo reconhece um saco, não sei. Perde um pouco de magia e mesmo desta
0: exclusividade,
1: pertença. Este noção de pertença, porque antes a gente que portava luxo utilizavam para sinalizar entre elas, não para fazer um broadcast
0: para a sociedade inteira, não é?
1: Para a sociedade inteira. Exatamente. Em momentos tensos, como vivemos um pouco agora, isto pode ser também sensível de publicar.
0: De partilhar, de publicar
1: o status. Então vemos, acho que em parte isto é uma das razões pela tendência pelo quiet luxury neste momento, que a gente está à procura de outra forma de luxo, mas sobretudo acho que é o que motiva, uma das motivações de transição na luxa experiencial e não material. Então, a gente está a comprar menos sapatos, é mais viagens, mais jantares, mais massagens.
0: Coisas que podem ser exclusivas, de facto.
1: É que podem ser exclusivas porque ocupas um espaço físico, então... Se eu estou nesta cadeira, tu não podes estar nesta cadeira, é uma exclusividade natural, mas é também invisível. É também uma coisa que, se antes a exclusividade era a possibilidade de comprar alguma coisa, agora, de mais em mais, a exclusividade é mesmo de saber que esta coisa existe.
0: Exatamente.
1: Porque esta coisa que eu compro, todo mundo sabe que
0: todas
1: existe.
0: As pessoas podem comprar, até porque está na internet disponível para quem quiser procurar.
1: É, então esta ideia de acesso é mais menos acesso a uma coisa ou mesmo a um sítio, é menos a uma coisa, mais a um sítio e ainda mais à informação. Isto é a verdadeira pertença.
0: É o verdadeiro luxo, é o acesso à informação numa época em que a informação está cada vez mais disponível.
1: É.
0: Misha, eu ficaria horas a conversar contigo, porque tenho muito mais perguntas para te fazer, por isso fica já o convite para uma próxima oportunidade, para um próximo programa.
1: Com muito prazer.
0: E saímos desta conversa com uma pergunta que não é sobre luxo, é sobre tecnologia. O que acontece ao desejo humano quando é gerido por um algoritmo? O que acontece à raridade quando tudo é replicável? E o que acontece às marcas, sejam elas de luxo ou não, quando o digital lhes retira o controle da narrativa? Misha Pinkasov diria que as marcas que souberem responder a estas perguntas vão sobreviver. As que não souberem vão tornar-se irrelevantes. E talvez o mesmo se aplique a nós. Obrigada.
1: Muito prazer. Obrigado a ela.

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1: Se há compositor que me fascina é George Gershwin. Considero-o o primeiro grande compositor americano que faz a síntese da música do Novo Mundo e do Velho Mundo, no fundo do jazz e da música clássica. Rhapsody in Blue foi estreada em 12 de fevereiro de 1924 no Aeolian Hall, em Nova York, num concerto intitulado An Experiment in Modern Music, organizado por Paul Whiteman, contando com a presença de George Gershwin no piano. A reação foi muito forte e bastante dividida, precisamente porque a peça misturava jazz e música clássica de uma forma inédita para a época. Esta versão que vão ouvir foi gravada a 10 de junho de 1924 por Paul Whiteman and his Concert Orchestra, com George Gershwin no piano, e tem o arranjo original de Ferdy Gorfe. A peça acabou por transformar a carreira de Gershwin e mudou a percepção do jazz dentro da música erudita.

Para falar de jazz português, temos que falar de António Pinho Vargas. O álbum As Folhas Mudam de Cor, de 1997, é a afirmação de um jazz marcadamente português em termos estilísticos. Vi concertos deste grupo no Aniki Bobó, na Ribeira, assisti a ensaios na Escola de Jazz do Porto. Faziam parte deste grupo, neste álbum, para além do António, José Nogueira, Mário Barreiros, Pedro Barreiros, Kiko e Rui Júnior. Nomes incontornáveis da cena jazzística portuense e portuguesa. Proponho a audição do tema Vilas Morenas com excelente solo de soprano.

A nossa epopeia foi escrita pelo nosso saudoso Manuel Jorge Veloso. Uma viagem pelos tempos de jazz, uma série de 8 concertos idealizadas por ele, levou-nos a estudar e tocar, aspecto crucial, as peças mais importantes de repertório para Big Band, dos primórdios aos nossos dias. Em concerto, apresentávamo-nos com o Manuel Jorge Veloso a narrar a história, ajudando o público e os músicos a enquadrar a audição. Ajuda preciosa. Este facto veio a ser determinante na nossa evolução. A falta de tradição e a falta do conhecimento que tínhamos em relação ao repertório básico foi ultrapassada e ainda hoje em dia tocamos este repertório por todo o país. Escolhi Celebration Jig, de Bob Brookmeyer, escrita para Jerry Mulligan e gravada pela New Art Orchestra. Jig é uma música muito rápida para ser dançada e de origem celta. Venha lá uma celebração.

Em setembro de 1992, comecei a minha primeira experiência a estudar nos Estados Unidos. Fui admitido na New School for Social Research, no curso de piano jazz em Nova York. Foi uma experiência que alterou a minha vida. Ter a oportunidade de estudar no Centro Nevrálgico do Jazz e viver numa cidade como Nova York, deixando o Porto e Portugal do início dos anos 90, foi um grande choque dos bons. Fui colega de vários músicos que agora são amplamente reconhecidos, mas quero destacar um, Brad Mehldau. O tema que vos proponho é Countdown de John Coltrane. Ouvi-o durante várias noites, em que eu vi o trio do Mehldau no mítico clube Village Gate, entre outros. O disco chama-se Introducing Brad Mehldau, de 1995. Hoje, Brad Mehldau soa diferente, mas quis trazer aqui esta recordação que tenho de o ouvir a criar o seu discurso musical, daquela força e fogo inicial de quem se quer transcender. Tive a sorte de ter aulas de piano particulares com ele, aulas que eu reputo como as melhores.

0: 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A ópera do Malandro de Chico Buarque esteve sempre presente durante a minha infância, tocada em loop nas viagens de carro com a minha família. Chico Buarque, para mim, é um dos maiores compositores e letristas vivos. Nesta música, Pedaço de Mim, temos um dueto entre Gal Costa e Francis Ayme, que também é um compositor brilhante. É certamente um pedaço de mim que está nesta obra magistral do Chico Buarque.
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perfeição. Eu nutro um enorme amor pelo cancioneiro brasileiro. Nesta música, Águas de Março, estão juntos dois dos maiores vultos da música brasileira, Tom Jobim e Elis Regina. A parte final da canção tem um daqueles momentos de beleza e espontaneidade que ficaram registados para a eternidade. É raro encontrar momentos como este. Desfrutem.

0: em Las Vegas, juntando no mesmo palco três figuras fundamentais da música do século XX. A voz, como Sinatra era conhecido, estava no apogeu da sua carreira. Aqui, o crooner também é entertainer, sendo célebres as frases em que Frank Sinatra interage com o público.
1: The Sands is proud to present a wonderful new show, A Man and His Music. The music of Count Basie.

Frithers é sofisticação. Provavelmente um dos pianistas com um som e um touch mais particular, muito elegante. Foi meu professor. Escolhi Evanescence, tema original de Frithers, que evoca Bill Evans e que faz parte do álbum ao vivo que gravou no Village Vanguard em 1997. O Village Vanguard é um templo para os músicos de jazz. Foram inúmeras as gravações históricas que ocorreram neste clube e o clube tem um som único que se sente na gravação. As gravações ao vivo têm estas características, absorvem o som do local e são momentos irrepetíveis que ficam para a posteridade.

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1: La Ley de la Vida, ou Uma Verdade, título sugestivo de uma composição que Guillermo Klein escreveu quando tinha 13 anos. Ele tem um estilo muito próprio de escrever para este tipo de formação, Big Band. Querer, nome do álbum, é como um livro de contos em que cada canção tem um mundo único, conciso e belo. Este álbum foi lançado recentemente, em março de 2026.

fados são João Paulo Esteves da Silva e OJM, na senda do jazz português. João Paulo Esteves da Silva é multifacetado. Pianista, improvisador, compositor, poeta, tradutor e pensador, entre outras qualidades. Verdadeiro homem dos sete instrumentos, ou, se preferirem, um homem renascentista. No disco Bela Senão Sem, e não só, encontro uma voz do jazz português. Somos guiados pela música portuguesa, com composições originais de diferentes origens, conciliando aquilo que ouço como Portugal a jazar.

Keith Jarrett é um dos meus pianistas favoritos, ou talvez o pianista. Belonging é o primeiro álbum do quarteto europeu de Jarrett com Jan Garbarek, Palle Danielsen e Jon Christensen, em que interpretam temas da pena de Jarrett. O tema que vos sugiro é Spiral Dance, tema de abertura do álbum, que curiosamente foi gravado nos dias 24 e 25 de abril de 1974. Este álbum, revolucionário, portanto, e todos os que seguiram, marcaram a mim e a uma quantidade enorme de músicos, desde os anos 70 até aos nossos dias. Recentemente, gravou uma revisitação a este disco. Segundo Manfred Asher, dono e produtor da reputada editora SM, Jarrett não quis que se fizesse mais que um take do tema Belonging, que dá nome ao álbum, valorizando a espontaneidade à perfeição técnica. Esta atitude não poderia ser mais jazzística.

A nossa colaboração com Kurt Rosenwinkel foi a mais frutífera de todas que tivemos até agora. Com o lançamento do disco Our Secret World em 2010, criámos uma relação que nos levou a vários concertos nos Estados Unidos da América e Europa. Desde Blue Note, Birdland, clubes de jazz nova-iorquinos, ao Berklee College of Music em Boston e a uma das salas mais icónicas do mundo, Vienna Concerthaus, entre outras. Esta parceria permitiu termos o reconhecimento entre pares. O tema que vos proponho é Turns, até então inédito. Kurt já tinha tentado várias vezes gravar o tema, mas não tinha gostado. Foi necessário o grande Carlos Azevedo fazer um arranjo da música para Big Band para que o mundo a conhecesse. Para além do magnífico solo do Kurt, destaco os solos do José Pedro Coelho no saxofone e Marcos Cavaleiro na bateria.

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1: Se existem improvisadores genuínos, Lycoins é um deles. Pertence ao panteão dos músicos improvisadores puros. A Orquestra Jazz Matosinhos teve o privilégio de tocar e gravar com ele num álbum com o nome sugestivo, Portology. Com ele, tivemos a sorte de tocar em Nova Iorque pela primeira vez e logo no Carnegie Hall em junho de 2007. Esta música que sugiro chama-se I Remember You, do disco Motion, de 1961. Os músicos que o acompanham são Sonny Dallas no contrabaixo e Elvin Jones na bateria. Neste disco, em trio, sem instrumento harmónico, Lycoins está na plenitude das suas capacidades. Interessa-me, sobretudo, em seguir a bela lógica melódica das suas improvisações. Uma maravilha.

Costa Muda é o nome de uma composição de Luís Tinoco para a Orquestra de Jazz de Matosinhos. A peça foi concebida como um cineconcerto para acompanhar um filme histórico da Invicta Films, estreado na Casa da Música, sobre o trágico naufrágio do paquete Veronese ocorrido em 1913 na costa da Praia da Boa Nova, em Matosinhos. O termo Costa Muda, ou Costa Negra, refere-se à designação histórica que os marinheiros davam ao litoral entre as fozes do Douro e do Ave, devido à falta de pontos luminosos e aos inúmeros naufrágios noturnos. Gosto particularmente desta peça.

Lembro-me da primeira aula com o Mário Leginha na Escola de Jazz do Porto. Ouvir o Mário a tocar piano e sentir uma sensação de deslumbramento fascinante. Poucas vezes senti essa sensação. Retorno é o nome do disco em que o Mário retorna ao piano a solo. Ouvi o disco de fio a pavio e escolhi a Improvisation 2 for Francisca. Escolhi esta improvisação porque, para além de gostar bastante das improvisations do Mário neste disco, é também um assomo improvisado. É uma carta de amor com sons, o que a torna mais universal.

Em 2018, no programa inaugural da Casa da Arquitetura em Matosinhos, fomos desafiados a trabalhar com Zusa Homem de Melo, contrabaixista, pioneiro na divulgação do jazz no Brasil, produtor, programador, membro da Academia das Belas Artes de São Paulo, cujos membros são conhecidos como os Imortais, já que são membros vitalícios. Integrado na exposição Infinito Vão, fizemos um concerto com o título Músicas Brasileiras, Músicos Portugueses. O título dizia tudo. Uma viagem pela música e os diferentes ritmos brasileiros interpretados por músicos portugueses. A única condição que ele nos colocou foi que ele iria escolher o baterista. Nada mais, nada menos do que Kiko Freitas, que além de ser se não o melhor baterista brasileiro, é um estudioso da riqueza e variedade rítmica que a música brasileira tem. A música que selecionei é Organdi e Gomalina, um samba rápido do grande pianista, compositor e arranjador Nelson Aires. Este disco, que gravamos e que foi lançado em parceria com a editora brasileira Biscoito Fino, teve um tema nomeado para os Grêmios Latinos de 2025, como o melhor arranjo. Linha de passe de João Bosco, com arranjo de Neylor Provete.

no jornal a história de um pé de milho que tinha nascido no seu quintal. Um amigo desvalorizou o facto, considerando que fosse capim. Mas era um pé de milho e o cronista viu nele um cavalo empinado, as crinas ao vento. E em outra madrugada, observou Rubem Braga, parecia um galo cantando. Escutai este remate da crónica. Meu pé de milho é um belo gesto da terra. E eu não sou mais um medíocre homem que vive atrás de uma chata máquina de escrever. Sou um rico lavrador da rua Júlio de Castilhos. Um cronista sente-se um rico lavrador olhando o seu único pé de milho no anteontem do mundo, agora varrido por ventos de morte que abrem covas de cemitério nos milharais onde devia crescer o pão. Assim, os desertos, como este tantas vezes visitado por jovem e muito talentoso repórter fotográfico Abir Sultan, nascido em Tel Aviv, serviço militar cumprido na unidade de cinema das Forças de Defesa de Israel, há 15 anos na Agência Europeia de Fotografia de Imprensa. No sítio digital em que nos mostra o seu trabalho, Abir Sultan diz-nos que é inspirado pela variedade do comportamento humano e pelo uso criativo da luz. Tem fotografado os rituais da comunidade ultra-ortodoxa de Israel, as experiências Midburn, que fazem do deserto um grande acampamento de vida comunitária e de celebração da natureza. A agonia do Mar Morto, documentada numa série de imagens desconcertantes de âncoras que se perderam dos navios e dormem calcinadas em terra firme, do cavername de embarcações que desaprenderam as águas, de carcaças de bicicletas tombadas para sempre, bicicletas que já não podem ir pela lua dentro, como iam as do poema de Herberto. Procurei as fotografias de Abir Sultan, belíssimas. Aquela em que grossos troncos descarnados de palmeiras crescem para os céus como animais pré-históricos. E regressei depois a esta que estende o Val do Jordão pela capa do Público. O míssil enterra a cabeça na areia como sinistra avestruz, como improvável rosa calcinada, e o que deixa à vista é uma corola negra, nem penas, nem pétalas, um gineceu queimado, sem pistilos, sem carpelos, cinzas de uma flor de fogo, e ali estão a flor queimada caída do céu, o vasto deserto, dois homens atónitos e uma cadeira de lona em que um deles talvez tenha estado sentado antes de se levantar e de se aproximar com o que parece ser um smartphone. Noutro sítio digital, reparo que este segundo homem parece rezar ou estará talvez esconjurando a flor do mal na sua indumentária de ortodoxo. Alguém escreveu na caixa de comentários: é tão poético que os mísseis iranianos pareçam estrelas cadentes. A capa de um jornal é maior que um deserto. Podemos plantar o mundo nela.

0: A travessia do deserto por José Mário Branco, antes das 9 da manhã, altura em que vamos conhecer o tema do fórum que vai para o ar às 10.
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0: Bom dia, são 8:58, menos uma hora nos Açores. Esta manhã são conhecidas as tendências europeias nos consumos de droga. É o Relatório Europeu da Droga, produzido anualmente pela Agência Europeia de Consumos e Toxicodependências. Este é o dia em que se chama a atenção para a utilização das passagens de nível, ou seja, é dia de lembrar a frase pare, escute e olhe, e desta forma poder evitar acidentes mortais. Este é também o dia em que começam as celebrações do 10 de junho na Ilha Terceira, nos Açores.
1: Assuntos que vamos desenvolver dentro de instantes. Para já, Manuela Cássio, vamos saber qual é o tema a ser debatido hoje no Fórum.
2: Vamos debater o problema dos baixos salários e queremos ouvir a opinião dos nossos e das nossas ouvintes. O facto de termos os ordenados médios cada vez mais perto do salário mínimo é um sinal de progresso social ou de fragilidade económica? Temos uma economia de pequenas e médias empresas baseada em setores de pouco valor acrescentado que não recompensa o mérito e acaba por empurrar os jovens para a imigração? E a carga fiscal sobre o trabalho está ou não a travar a subida dos salários?
1: Está lançado o tema do Fórum. Agora pode, desde já, inscrever-se pelo número de telefone 808-202-173, 808-202-173.
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1: Uma terça-feira quente no sul, máxima de 34 graus para Faro, 33 para Évora e Castelo Branco, máxima de 24 graus para Lisboa e 22 para o Porto. Notícias às 9 da manhã na TSF, edição de Nuno Domingos.
0: Começo com os números do relatório europeu sobre drogas. Relativo ao ano passado, o consumo de cocaína aumentou em Portugal e também de cannabis. De resto, tendências que se verificam um pouco por todo o continente europeu. A presidente do Instituto para os Comportamentos Aditivos e as Dependências em Portugal diz que a cannabis continua a ser a substância ilícita mais consumida pelos portugueses. Nesta declaração, disponibilizada pelo próprio ICAD, Joana Teixeira revela que a cocaína é já a segunda droga mais utilizada pelos novos utilizadores de drogas que entram em tratamento no ICAD.
4: Portugal tem sentido aqui também as tendências da Europa, nomeadamente relativamente à maior disponibilidade de cannabis no nosso país. A cocaína é a segunda droga ilícita mais frequentemente reportada aqui nos nossos novos utentes para tratamento. E nos últimos 6-7 anos, esta tendência de aumento de consumo de cocaína entre os utentes que nos procuram tem sido crescente. Portanto, são os valores mais altos. Também a cocaína é a principal substância responsável pelas mortes por overdose em Portugal e a cocaína, em particular o crack, está a agravar as preocupações no nosso país.
0: Cocaína a preocupar não só do lado do consumo, mas também do lado da própria indústria de processamento e de venda. Portugal é um dos países que registra mais processamento desta droga, da cocaína, e é também um dos países com mais apreensões no ano passado, com 23 toneladas de cocaína apreendidas. O número de jovens que consomem produtos ilícitos está também a aumentar. Esta responsável do ICAD, do Instituto dos Comportamentos Aditivos e Dependências, diz que são necessárias estratégias para responder a este crescimento. O relatório europeu da droga aponta para a capacidade que os países têm de enfrentar os desafios que o consumo de drogas traz e que depende do investimento em sistemas de prevenção e tratamento.
4: Nós temos que arranjar estratégias de intervenção que consigam dar resposta a esta mudança do perfil de utilizadores de substâncias vocacionadas na área das intervenções especializadas, mas também na prevenção da iniciação de consumo destas substâncias, e ter esta preocupação em mente é fundamental para conseguirmos garantir as respostas necessárias do ICAD.
0: Declarações registadas ou disponibilizadas pelo próprio ICAD, de Joana Teixeira, presidente deste Instituto para os Comportamentos Aditivos e Dependências, neste dia em que é divulgado o relatório europeu sobre drogas de 2026. Está registado neste relatório que há um aumento das chamadas drogas sintéticas em termos de consumo. São drogas consumidas em laboratório e que oferecem um desafio particularmente mais complicado. É que as novas drogas, estas químicas, são detectadas a um ritmo de uma nova substância por semana, o que dificulta o combate. O relatório revela que estas drogas têm também riscos acrescidos para a saúde devido aos efeitos desconhecidos na maioria dos casos. O Sindicato dos Trabalhadores dos Registros e Notariado admite fazer queixa ao Ministério Público se o Instituto dos Registros e do Notariado continuar a recolher dados de adesão à greve. O dirigente deste sindicato, Herménio Maximino, diz que o valor da adesão avançado pelo Ministério da Justiça e que aponta para 52% não é real. Real é o número que avança à TSF de adesão na ordem dos 80%.
5: Tivemos pessoas a visitar todas as conservatórias e a adesão à greve ontem cifrou-se nos 80%. Os dados que o Ministério da Justiça avançou não são verdadeiros e, aliás, o Ministério da Justiça está, de facto, ilegalmente a recolher dados de adesão à greve, por isso é que fez o comunicado que fez ontem.
0: Por todo o país encerraram conservatórios, também serviços centrais. Nas lojas de cidadão o serviço manteve-se, mas a custo.
5: Na maior parte das conservatórias que tiveram encerradas, é verdade que as lojas tiveram um menor peso no encerramento, mas as lojas também disponibilizam mais o serviço apenas de cartão de cidadão e passaporte. Santarém, Guarda, a própria Lisboa, Porto, Porto Alegre, Leiria, foram distritos em que o encerramento foi quase total. E continuamos, obviamente, a assegurar os serviços mínimos. Aliás, as conservatórias que não encerraram totalmente e que se mantiveram abertas, houve algumas que ficaram abertas, porque houve trabalhadores que não aderiram à greve, trabalharam ainda assim com muito constrangimento, porque foi um número muito pequeno de trabalhadores que não aderiram à greve. E obviamente há trabalhadores que estão a trabalhar, mas em greve é prestar serviços mínimos.
0: A greve dos trabalhadores dos registros e notariado vai continuar até ao próximo sábado. Estão garantidos serviços para a emissão de cartão de cidadão e passaporte em casos extremamente urgentes, o cartão de cidadão provisório também, e ainda casamentos urgentes e previamente agendados. As infraestruturas de Portugal acreditam que até ao final do ano vão estar concluídas as 16 supressões previstas para passagens de nível. São eliminações que acontecem no âmbito de um programa de redução de acidentes mortais nas zonas de cruzamento das linhas ferroviárias com as linhas rodoviárias. José Tomé, coordenador da Estrutura de Missão da Infraestruturas de Portugal, disse esta manhã à TSF que até 2025 pelo menos 24 acidentes tiveram lugar em passagens de nível, mas que o programa está a correr como planeado.
6: A linha do norte é de facto a de maior risco, é aquela onde temos maior densidade de circulações, maiores velocidades e também maior presença de veículos automóveis. É conhecido que a faixa litoral é aquela onde temos maior concentração de pessoas. Sim. A linha do Minho também, o Conselho de Barcelos está neste momento com um programa de supressão quase integral de todas as suas passagens de nível e estas são a linha do Oeste, onde também temos intervenções fortes. É possível que alcancemos esse número em quantidade absoluta não temos neste momento nenhum indicador que tenha grandes, grandes desvios, não é? Portanto, estamos a cumprir, estamos em linha com aquilo que está no plano.
0: Infraestruturas de Portugal aposta também em sistemas que antecipem a passagem dos comboios.
6: No final de 2025, a rede ferroviária tinha ainda tinha 763 passagens de nível e dessas, 60% já estavam dotadas de equipamentos automáticos de aproximação dos comboios. O objetivo é, em 2030, ter 87% dessas passagens, de todas as passagens de nível, dotadas de sistemas de proteção ativa.
0: José Tomé, da Infraestruturas de Portugal, diz que a instalação de câmaras de vigilância aprovada em janeiro em Conselho de Ministros está praticamente concluída.
6: Relativamente à instalação de equipamentos para detecção automática de infrações, ou seja, os utilizadores que entrem na passagem de nível já com ela apresentando a indicação de não atravessar, está neste momento, do ponto de vista técnico, a instalação dos equipamentos já ocorreu, está na fase final de validação dos algoritmos e contamos muito em breve dar esse processo por concluída do ponto de vista técnico. Entretanto, noutra frente, corre o processo legislativo que, digamos, viabilize a utilização das imagens e da informação para se poderem fazer as tramitações legais que são necessárias.
0: José Tomé, da Infraestruturas de Portugal, o coordenador da estrutura de missão da IP para esta área, IP que tem apostado na educação da população para boas práticas no cruzamento das linhas ferroviárias. Neste Dia Internacional para a Segurança em Passagens de Nível, José Tomé apela que as pessoas estejam alerta e que evitem comportamentos de risco, ou seja, que sigam aquela frase antiga de alerta, inscrita na maioria das passagens de nível: pare, escute e olhe. O Presidente da República chega hoje ao fim da manhã à Ilha Terceira, nos Açores, e às 3 da tarde vai hastear a bandeira portuguesa junto ao mar, em Angra do Heroísmo, para o arranque das comemorações do 10 de junho, o Dia de Portugal, de Camões e das Comunidades Portuguesas. António José Seguro vai celebrar este primeiro Dia de Portugal do mandato, olhando para a importância geoestratégica dos Açores e também para a relevância das autonomias regionais. Francisco Nascimento.
7: Foi uma das primeiras decisões de António José Seguro como Presidente da República. A Ilha Terceira, nos Açores, é o palco principal para as comemorações do 10 de junho, no ano em que se assinala meio século das autonomias regionais. O Presidente da República chega hoje à ilha, vai hastear a bandeira nacional às 3 da tarde, no pátio da Alfândega, em Angra do Heroísmo. Bem perto fica a base das Lajes, utilizada pelos militares norte-americanos, numa altura em que se questiona a atuação do governo face aos pedidos dos Estados Unidos da América. Num contexto de incerteza internacional e com várias guerras, a escolha de Miguel Monjardino para presidir às comemorações não terá sido ao acaso. O investigador é especialista em geopolítica. Parte da agenda do Presidente da República é fechada aos órgãos de comunicação social, como o encontro com jovens ou os cumprimentos do corpo diplomático. António José Seguro vai assistir na noite de hoje a um concerto com artistas locais antes do tradicional fogo de artifício para assinalar o 10 de junho na Baía de Angra. A cerimónia militar está marcada para amanhã, do feriado nacional. Seguro vai discursar pela primeira vez no dia de Portugal, de Camões e das Comunidades Portuguesas.
0: Reportagem de Francisco Nascimento na Ilha Terceira, a acompanhar esta deslocação do Presidente da República ao longo dos próximos dias, a partir de hoje. Está a chegar a época alta dos festivais de música, para trás ficam as semanas académicas, também as queimas das fitas, outras formas de celebração dos jovens e também muito ligadas à música. São festas onde os excessos são cometidos, em alguns casos cometem-se também crimes. Nas últimas semanas foram notícia denúncias de 2 casos de violação de 2 jovens em Coimbra, perto do recinto da Queima das Fitas, e de uma outra jovem na Queima das Fitas do Porto, sendo que neste caso a queixa foi entretanto retirada. A TSF perguntou à Associação Portuguesa de Apoio à Vítima, à APAV, Que boas práticas devem ser adotadas para prevenir casos de violência sexual nestas grandes aglomerações de pessoas, maioritariamente jovens? Carla Ferreira, técnica da APAV, diz que a organização dos eventos deve ser o centro de todos os planos de prevenção.
8: São eventos de grande movimentação, são eventos com muitas pessoas em conjunto e, portanto, o foco não deve ser apenas naquilo que pode ser a atuação das vítimas, mas também começando logo por quem organiza os eventos. Temos uma organização que adota práticas efetivas, por exemplo, como criando pontos seguros para que as vítimas possam eventualmente pedir ajuda no local do evento. Temos também, por exemplo, equipas de segurança que estão formadas e estão capacitadas para reconhecer estas situações e acolher as vítimas de uma forma mais adequada, mas depois também temos da parte de quem está a participar no evento, estarmos um bocadinho aquela lógica de estarmos atentos uns aos outros, não é? Portanto, também temos esta capacidade de nos interessarmos e estarmos empáticos.
0: Carla Ferreira, da APAV, que sugere que as equipas de segurança dos festivais de música estejam preparadas para agir perante estes episódios.
8: É muito importante que a segurança dos eventos assuma este tipo de situações como sendo um risco inerente ao próprio evento. Ou seja, da mesma maneira que nós nos preocupamos, fazendo aqui um paralelismo com outras áreas que são preocupações de segurança, com a gestão das multidões, ou, por exemplo, incidentes como incêndios ou outro tipo de crimes, nós temos que assumir que este tipo de crimes pode ser um risco inerente aos eventos. E, portanto, também temos que agir exatamente da mesma forma proativa, da mesma forma que nós posicionamos, por exemplo, ambulâncias para socorro se alguém se sentir mal porque é um evento de grande escala, temos que também posicionar equipas e formar equipas e capacitar equipas para que, estando no terreno, possam agir em conformidade exatamente com o mesmo tipo de procedimentos.
0: Um alerta da Associação Portuguesa de Apoio à Vítima para esta época dos festivais. Ainda sobre música, o Teatro das Figuras em Faro vai acolher hoje um debate sobre políticas públicas de promoção da indústria musical. É o grande momento do segundo e último dia do Fórum da Cultura, já a quarta edição, um fórum promovido pelo Ministério da Cultura, desta vez no Algarve, e que teve um momento alto ontem com a homenagem a Lídia Jorge, em Loulé, Maria Augusta Casaca.
9: Uma voz que nunca escreveu para conquistar o mundo, apenas para o compreender. Dino de Santiago, um músico que nasceu no mesmo concelho de Lídia Jorge, em Loulé, foi o escolhido para prestar homenagem à escritora e fê-lo de uma forma sentida e poética.
10: Num tempo em que tantos escolhem o ruído, ela escolheu escutar. Num tempo em que tantos falam sobre o humano, ela decidiu habitá-lo. Talvez seja por isso que a sua obra permanece, porque não nasce da ideologia, nasce da compaixão.
9: E quase a fazer um ano após o discurso da escritora, no 10 de junho, que tanta polémica levantou e onde Lídia Jorge lembrou o passado esclavagista português e afirmou que aqui ninguém tem sangue puro e todos somos uma soma, Dino de Santiago quis recordar o momento.
10: Ao ouvir Lídia Jorge, compreendi algo que nunca me tinha sido ensinado na escola. Uma pátria não é aquilo que herdamos, mas sim aquilo que somos capazes de cuidar. E Portugal não é apenas um território, é uma responsabilidade moral, é a forma como olhamos para os outros, é a forma como tratamos a memória, é a coragem de enfrentar as sombras sem deixar de acreditar na luz. Camões ensinou-nos a atravessar oceanos, Lídia Jorge ensinou-nos a atravessar consciências.
9: Ao atribuir a medalha de mérito cultural a Lídia Jorge, a Ministra da Cultura lembrou que a obra da autora do Dia dos Prodígios se tem cruzado com as grandes transformações da sociedade portuguesa.
11: Uma voz marcada pela reflexão, pela lucidez e pela capacidade de pensar criticamente o país e o seu tempo, sem nunca perder a proximidade à dimensão humana da literatura.
9: Quase a completar 80 anos, 20 vezes 4, como ela própria brinca, Lídia Jorge quis dedicar a medalha de mérito cultural aos jovens criadores e deixar também um alerta.
12: A literatura e a poética representam nos meios da linguagem o último porto seguro de resistência à robotização do pensamento, à artificialidade, à despersonalização, à homogeneização.
9: A literatura como forma de resistência, mas também, como sublinha a autora, como procura da beleza.
0: Reportagem ontem à noite em Loulé com Maria Augusta Casaca. A Associação de Estabelecimentos do Ensino Particular e Cooperativo vai entregar hoje na Assembleia da República uma petição que exige a atualização dos valores destinados ao ensino artístico. Carlos Pinto Costa, dirigente desta organização, diz à TSF que esta exigência é entregue numa altura crítica, visto que o concurso para os contratos de financiamento do ensino artístico ainda não abriu.
13: A petição decorreu ao longo de cerca de dois meses e reuniu 13.652 assinaturas validadas. Quando atingimos esse valor, demos entrada na Assembleia da República para podermos ser ouvidos e que o assunto possa ser discutido, neste caso, na Comissão de Educação e Ciência. O problema é gravíssimo, a dois níveis. Por um lado, toda esta questão do financiamento, que só por si atinge níveis de gravidade grandes, com escolas em verdadeiro risco. E depois, nós ainda não foi aberto concurso para o próximo ano letivo. À semelhança do que tem acontecido nos concursos que vão acontecendo de dois em dois anos, eles acabam por aparecer à tarde e mais horas, obrigando as escolas a iniciar o ano letivo sem certeza nenhuma do que podem contar.
0: Apesar de prometida a reunião da Associação de Estabelecimentos de Ensino Particular e Cooperativo com o Secretário de Estado do Ministério da Educação, ainda não aconteceu.
1: Edição às 9 com Nuno Domingos. 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

0: Daqui a pouco o espaço de opinião na TSF e a revista de imprensa internacional. Para já o trânsito ainda lento no IC19 sentido Sintra-Lisboa, agora fila na reta dos comandos e depois desde Alfragide até ao nó de Pinamanique. Segunda circular sentido aeroporto Benfica, com demora na zona da Encarnação. No eixo norte-sul sentido Camarate Campolide há fila a partir de Telheiras até às Laranjeiras. No viaduto Duarte Pacheco em direção às Amoreiras, o trânsito está lento a afetar o final da A5. A norte, trânsito lento na A1 para a VCI, com fila desde o nó do Canidelo até a saída para a Avenida da Boa Vista. Na VCI, em direção à Ponte da Rábida, há demora a partir de Bonjoia até o nó da A3. Nesta mesma A3, em direção ao Porto, o trânsito está lento na saída para a Circunvalação. E na A28, em direção ao Porto, há fila desde a Ponte sobre o Rio Lessa até à Rotunda AEP.
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0: Às terças-feiras, na TSF, a opinião é de Inês Cardoso.
2: Em novembro de 2022, a fotografia de três homens que sobreviveram 11 dias sentados na pá do leme de um grande petroleiro numa viagem entre a Nigéria e Espanha impressionou o mundo. Essa imagem viva do risco e do desespero de três homens que enfrentam a violência do mar em total vulnerabilidade fora do casco do navio cimentou a centralidade que o Papa Francisco deu à imigração na fase final do seu pontificado. 2 anos depois, numa audiência privada no Vaticano, o primeiro-ministro espanhol convidou Francisco a visitar as Canárias, mas a saúde do anterior líder da Igreja Católica não permitiu que a viagem se concretizasse. É essa herança que Leão XIV leva na visita ao país vizinho, terminando na Gran Canária e Tenerife, numa altura em que a direita europeia endurece propostas desumanas e xenófobas de detenção e retorno de migrantes. Olhando as diferentes bancadas partidárias, quem sai mais beliscado ou criticado na inédita intervenção de Leão XIV no Parlamento Espanhol? É verdade que o Papa colocou sobre a mesa, sem surpresa, temas como o aborto ou a eutanásia. Mas tirando essa defesa da vida em todas as suas fases, conhecida e esperada, a generalidade dos temas corta a direito com as posições que têm sido assumidas pelos partidos de extrema-direita e direita. A imigração mereceu, num discurso com uma grande densidade e diversidade de temas, a maior fatia de tempo. Igualmente expressiva foi a crítica ao rearmamento e à ordem internacional assente na força, reafirmando o antagonismo relativamente a Donald Trump. Também o combate contra a polarização e a particular responsabilidade dos eleitos na urgência de desarmar as palavras mereceram o foco de Leão XIV. Em pouco mais de uma década, caiu de 70% para 60% o número de espanhóis que se classificam como católicos, uma quebra que é global e que muito deve à inércia e até frieza da Igreja no tema dos abusos sexuais. Ainda assim, não falta quem considere, crentes e não crentes, pessoas de direita e de esquerda, que a Igreja pode e deve contribuir para a defesa absoluta da igualdade e do progresso social. Como sublinhou Leão XIV a iniciar a sua intervenção, a tarefa legislativa começa numa pergunta primordial. Que concepção da pessoa humana inspira as leis e que tipo de sociedade constroem essas leis? E se a ordem política não se confunde com a religiosa, é igualmente verdade que muito do nosso quadro ético e jurídico foi marcado pela tradição cristã. Muitos dos partidos que hoje se afirmam cristãos viram do avesso o que o cristianismo propõe. Todas as decisões políticas tocam pessoas de carne e osso, e não há nenhum mas, nem nenhum falso preceito moral em que possam resguardar-se os que discriminam por razões de nacionalidade, etnia, língua ou religião.
0: Às terças-feiras, na TSF, a opinião de Inês Cardoso, diretora-geral editorial das Notícias Ilimitadas. A visita do presidente chinês à Coreia do Norte é o tema que marca esta manhã as capas da imprensa internacional. João Francisco Guerreiro.
3: Xi Jinping apela ao aprofundamento dos laços entre a China e a Coreia do Norte, é a manchete do China Daily. O jornal destaca a visita de Xi Jinping à Coreia do Norte, dizendo que o presidente chinês foi recebido em Pyongyang por Kim Jong-un com honras militares e defendeu mais cooperação, estabilidade regional e prosperidade entre Pequim e a Coreia do Norte. O South China Morning Post coloca a visita numa perspectiva estratégica. Xi Jinping promete apoio inabalável a Kim Jong-un, é o título. O jornal escreve que a primeira viagem internacional de Xi Jinping este ano serve para reafirmar a influência sobre uma Coreia do Norte cada vez mais próxima de Moscovo. No Japão, o Mainichi Shimbun, que significa jornal diário, salienta que a reunião entre Xi Jinping e Kim Jong-un foi marcada pela cooperação comercial, mas também pela ausência de uma referência direta à desnuclearização. O The Wall Street Journal escreve que a economia da Coreia do Norte torna-se o sucesso mais improvável do mundo. O jornal fala de um crescimento inesperado, apesar das sanções, um crescimento impulsionado por vendas de armas, envio de tropas para a Rússia, apoio chinês e sinais de maior atividade em Pyongyang. No Financial Times, a visita de Xi Jinping à Coreia do Norte é lida como o equilíbrio de poder no sistema internacional, desde que Xi Jinping encontra Kim Jong-un para reparar laços e impedir que Pequim perca influência sobre um vizinho nuclear cada vez mais ligado à Rússia. Ainda no Financial Times lê-se que Israel e o Irão suspendem a troca de ataques, enquanto os Estados Unidos tentam prolongar o cessar-fogo. O jornal destaca que Donald Trump repreendeu Netanyahu, que Teherão continua desafiante e que os preços do petróleo recuaram. O The Independent centra-se no apelo de Donald Trump: parem de disparar, é a citação de Trump. O jornal escreve que o Irão e Israel fizeram uma pausa nos ataques, mas que Teherão ameaça respostas mais severas se Netanyahu prosseguir a ofensiva no Líbano. O site político escreve que Berlim declara o fim do projeto franco-alemão para um avião de combate. França e Alemanha abandonam o futuro sistema europeu de combate aéreo depois de divergências entre a Dassault e a Airbus. A francesa Dassault, fabricante do avião de combate Rafale, queria comandar o desenvolvimento do futuro caça, enquanto a Airbus, com peso alemão e espanhol, exigia maior partilha do projeto e da tecnologia. De uma forma mais sintética, tratou-se de uma divergência no projeto conjunto sobre a liderança industrial e tecnológica do futuro avião. O jornal apresenta o colapso como um golpe na ambição do presidente francês Emmanuel Macron para uma defesa europeia mais integrada.
0: Publicações estrangeiras lidas a partir de Bruxelas por João Francisco Guerreiro.
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0: Bom dia, são 9h30, 8h30 nos Açores. Vamos fazer nova síntese da atualidade com o jornalista Leonor Ferreira e em destaque agora os resultados do relatório europeu sobre drogas 2026.
1: Em relação a Portugal, o documento revela que o consumo de cocaína aumentou em Portugal, sendo esta a segunda droga mais utilizada pelos novos utentes que entram para tratamento. O documento revela também que a substância mais consumida continua, no entanto, a ser a cannabis. São tendências que seguem aquilo que se está a passar também na Europa. No Jornal das Horas, escutamos a presidente do Instituto para os Comportamentos Aditivos e Dependência, Joana Teixeira, revela que o número de jovens que consomem substâncias ilícitas está a aumentar. O documento revela também que Portugal está entre os países europeus que mais processa cocaína, tendo sido desmantelados em 2024 4 laboratórios e apreendidas 23 toneladas desta substância, a sexta maior quantidade entre os Estados-membros da União Europeia. A Infraestruturas de Portugal acredita que até ao final do ano vai ficar concluída a supressão de 16 passagens de nível. É uma desativação que está a ser feita no âmbito do programa de redução de acidentes mortais naquelas áreas. A TSF, o coordenador da estrutura de missão da IP, José Tomé, diz que no ano passado pelo menos 24 acidentes ocorreram em passagens de nível. Dos 550 casos diagnosticados de ébola na República Democrática do Congo, já morreram em menos de um mês 101 pessoas e apenas 19 conseguiram recuperar. É o último balanço feito pelas autoridades congolesas, que pode, no entanto, estar longe dos números reais. Há também notícia de que o combate à epidemia está a ser dificultado por uma onda de violência com ataques a profissionais de saúde por parte de moradores revoltados e conflitos armados em áreas críticas. Donald Trump foi veiado na final da NBA no pavilhão Madison Square Garden e pelos vários estádios montados na cidade de Nova York para acompanhar o jogo em ecrãs gigantes, uma vaia na altura em que era entoado do hino norte-americano. É a primeira vez que um presidente dos Estados Unidos é recebido assim na NBA, um protesto que foi programado nas redes sociais.
0: Sente-se da atualidade por Leonor Ferreira. Daqui a pouco temos revista de imprensa comentada e, a ler os jornais do dia, vamos ter o bastonário da Ordem dos Veterinários. Temos também TSF Pais e Filhos em versão alargada e depois das 10 há fórum e hoje debatemos o problema dos baixos salários e queremos ouvir a sua opinião. O facto de termos o ordenado médio quase colado ao mínimo é sinal de progresso social ou fragilidade económica? Temos uma economia que não recompensa o mérito e acaba por empurrar os jovens para a imigração e a carga fiscal sobre o trabalho está a travar a subida dos salários. São ângulos do debate, pode desde já inscrever-se pelo número de telefone 808-202-173, 808-202-173, pode também deixar a sua opinião na internet na página de Facebook da TSF. 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
0: Quanto ao trânsito, ainda lento no IC19, sentido Sintra-Lisboa, fila desde Alfragide até ao nó de Pinamanique. Na segunda circular, sentido Pinamanique-Sacavém, com fila entre o viaduto do Eixo Norte-Sul e as Calvanas. Na Cril, no sentido Algés-Ponte Vasco da Gama, agora fila na saída para a segunda circular em Sacavém. No Grande Porto, trânsito ainda lento na A1 para a VCI, fila desde o nó da Furada até à saída para a Avenida da Boa Vista. Na VCI, em direção à Ponta da Arrábida, há demora a partir do Mercado Abastecedor até ao nó da A3. Trânsito lento ainda na A28, em direção ao Porto, com fila desde o nó da A4 até à rotunda AEP.
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0: Esta altura em que temos um convidado a comentar as notícias do dia, hoje na revista de imprensa comentada, Leonor Ferreira, temos Pedro Fabrica, é bastonário da Ordem dos Veterinários.
1: Muito bom dia, Pedro Fabrica. Seja bem-vindo à TSF. Obrigado por ter aceitado o nosso convite.
8: Muito obrigado. Bom dia.
1: Pedro Fabrica, como sempre, começamos por olhar pelos jornais. Escolheu uma notícia no Diário de Notícias com o título "Mais de metade dos líderes empresariais dizem que a adoção de inteligência artificial está a ser precipitada". Porquê é que escolheu esta notícia?
8: Escolhi esta notícia porque ela revela os desafios das diversas profissões, nomeadamente nas profissões também da saúde, e que é transversal a todas as empresas e, neste caso, a todas as áreas. E, curiosamente, a notícia destaca que Portugal está atrás em termos de ranking nesta adoção digital da inteligência artificial, assim como também destaca que, embora haja muita curiosidade sobre a utilização da inteligência artificial, a maior parte das empresas não tem uma política bem definida sobre regras claras sobre como é que deve ser usada. E isso é, de facto, também um problema a nível da... Não é um problema, mas é um desafio a nível da saúde.
1: Relativamente à
8: Ou
1: questão...
8: Ou seja, embora a inteligência artificial... Sim, diga.
1: Não, queria precisamente perguntar-lhe isso. Por exemplo, relativamente à sua área, veterinários, também poderá ser afetado pela inteligência artificial? É quase certo?
8: Ela já é utilizada, ou seja, a inteligência artificial já está a ser utilizada para otimizar alguns processos e acelerar alguns diagnósticos. E também com a capacidade de interpretar grandes quantidades de dados clínicos. No entanto, depois há sempre alguns desafios, que é a utilização da mesma, ou seja, ainda há algum vazio regulatório, que as ordens da saúde, e nomeadamente a medicina veterinária também, está a debruçar para definir bem qual é que é a responsabilidade de quem usa e como oferir esse grau de responsabilidade. Lembrar que a inteligência artificial deve ser mais uma espécie de um copiloto e não deve ser ela a decidir o diagnóstico clínico e as abordagens. Poderá compilar todas as opções de tratamento que estão disponíveis, mas no final do dia é o médico veterinário que deve tomar essa decisão. Depois também a qualidade e a fragmentação dos dados, ou seja, às vezes, quando os dados não são todos dados ou não são todos fornecidos, pode haver aqui um viés depois no uso da inteligência artificial e na interpretação desses dados. Uhum. Portanto, não deixa de ser uma ferramenta que é muito útil, nomeadamente também em tarefas administrativas, por exemplo, em que cada vez mais médicos veterinários têm uma carga administrativa muito elevada e a inteligência artificial pode ajudar, mas nunca pode substituir o médico veterinário no final do dia, exatamente o homem.
1: A segunda escolha que fez é uma notícia do Correio da Manhã com o título "Há mais salários próximos do mínimo". E esta notícia, porquê é que foi escolhida?
8: Escolhi pela visão nacional e depois obviamente também para fazer aqui uma alusão também aqui à profissão do médico veterinário. Em primeiro lugar, obviamente Portugal tem feito nos últimos anos um grande esforço na subida do salário mínimo e tenho feito quase todos os anos. No entanto, os desafios e é uma discussão que tem sido frequente, que é: embora haja a subida do salário mínimo, o salário médio não tem acompanhado esse mesmo nível percentual de subida, o que acaba por dar aqui um indicador que cada vez mais se aproxima, e esta notícia chama a atenção para isso, é que há uma diferença entre os salários medianos e os salários mínimos, ronda os 100 euros, o que é manifestamente pouco.
1: Ou seja, há quase uma nivelação, não é? Um nivelamento, melhor dizendo.
8: Ou seja, aquilo que se diz que é a erosão da classe média, através desta interpretação e destes dados, dá para perceber que a classe média começa a ser colada, ou os salários medianos, colada ao salário mínimo. Poderá também dar aqui um indicador que, provavelmente, o trabalho em Portugal, existe uma grande base de trabalho que é pouco diferenciado, e nesse aspecto, ao ser pouco diferenciado, a valorização não é tão elevada, e isso remete-me também para aqui alguns dados na medicina veterinária. Só para ter uma ideia, os jovens médicos veterinários que iniciam o trabalho, quase metade deles ganha abaixo de 1.250 euros brutos, numa profissão que acarreta enormes responsabilidades. É preciso ter uma atualização de conhecimento muito elevada e um investimento muito forte na formação.
1: Precisamente começar por aí a perguntar-lhe, falou agora da questão dos jovens veterinários, mas olhando para a classe, a maioria dos veterinários ganha bem, mais ou menos, ou ganha mal?
8: A média do salário do médico veterinário, segundo um estudo do Sindicato Nacional de Médicos Veterinários, ronda os 1.310 euros brutos por mês. Portanto, eu diria, para o tipo de profissão, para o tipo de responsabilidade, para o nível de conhecimento, eu diria que é manifestamente baixo em relação à responsabilidade. E se nós formos comparar com outras profissões da saúde, como farmacêutico, como médico de clínica geral, está muito abaixo daquilo que realmente estes profissionais de saúde oferem, e em que o médico veterinário não se considera um profissional de saúde abaixo em termos de qualidade e de conhecimento do que estes profissionais. Portanto, dizendo que sim. No entanto, na profissão, sim, nós não temos contrato coletivo de trabalho, nem sequer há uma carreira especial de médico veterinário na administração pública, o que daria esta valorização necessária à profissão e a diferenciação em relação a um técnico superior, que os médicos veterinários, pelo trabalho que fazem, realmente está a diferenciar.
1: Ou seja, por aquilo então que percebo, é o facto de não haver uma carreira especial na função pública para os médicos, para os veterinários, e no privado também não haver nenhum contrato coletivo de trabalho, significa que o próprio profissional tem alguma dificuldade em saber qual é a valorização do seu trabalho, certo?
8: Exatamente, é precisamente isso. Ou seja, eu também já tive a oportunidade de dizer, quando iniciei o mandato, que realmente o médico veterinário não tem referência do valor do seu trabalho. E isto causa bastantes dificuldades também no próprio mercado de trabalho, e acaba por os profissionais, quando iniciam também o seu trabalho, não terem uma referência. E causa bastantes dificuldades a esse nível. No entanto, enquanto Ordem dos Médicos Veterinários, nós apresentamos já um documento orientativo sobre aquilo que devia ser a valorização da carreira e criando esse documento orientativo para a criação da carreira especial de médico veterinário na administração pública. Apresentamos ao Sr. Ministro da Agricultura, apresentamos também já ao Governo Regional da Madeira e dos Açores. Manifestam um interesse, no entanto, penso que ainda há aqui um longo caminho para percorrer até nós termos para termos esta carreira. Fazendo só uma parte, nós temos a carreira especial de inspector sanitário, mas é algo muito específico e nós achamos que o médico veterinário em si já é suficientemente diferenciado para merecer esta carreira.
1: Relativamente ainda a outra questão que tenho que lhe fazer, porquê que quando se vai a um veterinário com um animal, todos nós, perdão, acabamos por achar que pagamos muito? As consultas são caras, os exames são caros, é tudo caro. É de facto caro ou nós é que achamos que devia ser mais barato por se tratar de um animal?
8: É muito interessante a sua questão, porque em primeiro lugar, nós, em termos de medicina humana, a nossa percepção do valor do trabalho médico e dos serviços está um bocadinho diluída pelo Serviço Nacional de Saúde, não é? Portanto, porque nós temos, quando vamos ao hospital, pagamos um valor baixo em relação àquilo que é o real valor dos cuidados médicos de medicina humana. Obviamente, quem depois recorre ao privado através de seguradora já tem um pouco mais aproximado o valor dos cuidados médicos. Se nós fizermos essa comparação para a medicina veterinária, nós logo à partida, quando o detentor do animal vai a uma clínica, a um hospital, a um consultório, à partida já está a pagar este valor sem essa diferenciação, ou seja, está a pagar o valor real dos serviços. Só para dar uma comparação, nós fomos a comparar um valor de uma cesariana numa mulher grávida, que são à volta de 5 mil a 7 mil euros, compare-se com uma, e perdoa-me a comparação, mas com neste caso com uma cadela grávida, que são 500 a 700 euros. Portanto, estamos a falar de 10% em relação aos cuidados. E repare que no final do dia, os cuidados médicos e a abordagem médica, a técnica cirúrgica, os cuidados que são tidos, são semelhantes.
1: Sim, portanto, em termos de ato médico, não é?
8: Exatamente, portanto, eu não posso considerar que os valores são altos, provavelmente são altos sim, e que nós também podemos ver ainda há bocado na notícia dos salários mínimos, e em relação para o poder de compra dos detentores de animais. No entanto, também para dizer que as famílias portuguesas que têm animais são penalizadas pelo Estado Fiscal, porque os serviços médicos veterinários pagam IVA a 23%. Portanto, estamos a falar de 23% comparativamente com cuidados médicos que pagam 0%. Daí, e também era algo que eu também queria destacar nesta participação, daí nós, a Ordem dos Médicos Veterinários, vai muito em breve arrancar com uma campanha, com uma petição nacional para que haja a redução do IVA dos serviços médicos veterinários em animais de companhia para 6%, que atualmente estão em 23%, e assim as famílias portuguesas já poderiam ter acesso a cuidados médicos veterinários com um valor mais baixo em relação àquilo que atualmente têm. Portanto, parcialmente a percepção do preço também é penalizada por esta carga fiscal elevada nos serviços médicos veterinários de animais de companhia.
1: E fica assim assinalada essa iniciativa que vai ser tomada pela Ordem em breve. Nós chegamos ao fim da nossa conversa. Foi muito agradável estar à conversa consigo sobre a situação dos profissionais veterinários. Muito obrigada por ter aceitado o convite da TSF. Bom dia.
8: Muito obrigado e bom dia. Muito obrigado.

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2: E agora temos a versão alargada do TSF Pais e Filhos de hoje. A asma é uma doença inflamatória muito frequente na infância e adolescência. Geralmente dificulta a saída do ar no momento em que se expira. Há, no entanto, muitos mitos ainda associados. Vamos conhecê-los com Maria Ramos Santos.
3: A asma é muito mais do que falta de ar ou do que uma tosse persistente. Há quem diga que uma criança asmática não pode fazer desporto, mas também não é bem assim. O diagnóstico não tem de ser sinónimo de limites. Para falar do tema, temos connosco Vera Clérigo, pneumonologista, que começa por explicar o que é então a asma.
4: A asma é uma doença respiratória crónica, e eu coloco aqui o ênfase na palavra crónica, porque muitas vezes as pessoas assumem que é uma doença passageira e que, uma vez tendo sintomas numa determinada fase da vida, isso nunca mais volta a acontecer. Portanto, é uma doença que pode ter manifestações durante toda a vida.

0: da contribuição para a segurança social, vezes o número de empregos, a dividir pelo PIB, se quisermos medir o peso. Ora, se o salário médio sobe, fruto do aumento do salário mínimo, obviamente que as contribuições para a segurança social aumentam. É isso que as contas nos têm dado. Nós dividimos as duas rúbricas entre as contas do Estado puro, digamos assim, e as contas da segurança social, vemos que do lado do Estado há um déficit que tem sido contrabalançado pelos ganhos ou pelos superávites na segurança social. E estes ganhos na segurança social são motivados, então, por este aumento do salário mínimo, que tem dado muito jeito às contas públicas e ao facto de nós termos tido até agora, nos últimos anos, superávites. É isto que está a acontecer, mas o nosso salário mínimo está, que é para mim o que me aflige, está desligado da economia, da produtividade, e portanto vamos perdendo competitividade e cada vez estamos mais frágeis.
1: E como é que conseguimos dar a volta a isto e termos, como há pouco aqui propunha um ouvinte, o que precisamos é ter o salário mínimo a aproximar-se do médio e o médio do alto. Como é que conseguimos fazer crescer os salários médios? Mudando o perfil da nossa economia?
0: Mudando o perfil da nossa economia, naturalmente. Se nós olharmos, por exemplo, em 1999, a nossa taxa de investimento era 30%, ou seja, 30% se tomarmos o PIB como o bolo de 100%, 30% era para investimento. Neste momento, mesmo a executar um PRR super generoso, a nossa taxa de investimento ronda aos 20%. Caímos 10 pontos percentuais. Portanto, obviamente, se não houver investimento, não há capital e, portanto, temos uma economia assente em salários, não é? Não uma economia assente em capital, é uma economia assente em mão de obra, e, portanto, em setores que são mão de obra intensivos e pouco qualificados. Isto, portanto, piora a nossa competitividade e não retém talento. É isso que está a acontecer, é por isso que os jovens estão a emigrar por isto e também conjugado naturalmente com os problemas habitacionais. Não conseguem, com os salários que têm, pagar as casas, o preço das casas, o preço a que as casas estão. Não é? Portanto, temos que mudar de facto o perfil da nossa economia, o perfil de especialização da nossa economia. Mas não sinto que isso esteja a mudar, honestamente, com muito lamento, é isso que tenho a dizer.
1: Obrigado, Sr. Oscar Afonso. Foi, portanto, também esta sua ajuda no debate que hoje aqui fazemos, a análise do diretor da Faculdade de Economia da Universidade do Porto. Vamos retomar este debate já a seguir ao Noticiário das 11. Para participar, pode inscrever-se para o número de telefone 808-202-173, 808-202-173. Pode também escrever a sua opinião no Facebook da TSF. Se não puder ou não quiser participar de uma voz, mas nos quiser ajudar neste debate, e foi isso que fez o nosso ouvinte Pedro Guilherme, escreve que os salários médios nos últimos 15 anos não acompanharam a subida do salário mínimo. E isto significa a destruição da classe média e um desastre para a economia do país. A enorme carga fiscal sobre o trabalho também é um problema real que asfixia as famílias. São verdades inconvenientes que os nossos políticos, infelizmente, nunca falam, escreve o Pedro Guilherme. Depois acrescenta, o luxo é a falarem sistematicamente no aumento do salário mínimo, populismo puro, e a continuar assim, Portugal claramente continuará a ser um dos países mais pobres da Europa. E assim, os nossos jovens irão continuar infelizmente a sair do país. Nos casos concretos que conheço, acrescenta o Pedro Guilherme, foram trabalhar por outros países na União Europeia, onde encontram excelente nível de vida, com salários muito superiores. Creio que não voltam mais, escreve o Pedro Guilherme. Nós voltamos a seguir ao Noticiário das 11 para ouvir a sua opinião.

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2: Temperaturas de agora, estamos com 18 graus em Lisboa, 19 em Ponta Delgada, 19 também no Porto, 20 no Funchal, 26 em Faro. Agora a edição às 11 com Paula Dias.
0: A CGTP defende que é necessário valorizar as carreiras e assim reforçar a contratação coletiva, isto numa altura em que o salário mínimo nacional está cada vez mais perto do salário médio. Os dados do Banco de Portugal indicam que o salário mínimo está separado do salário mediano por menos de 100 euros. Na discussão no fórum da TSF esta manhã, Ana Pires, da Comissão Executiva da CGTP, destacou que a questão não tem a ver com o crescimento do salário mínimo, o problema é outro.
3: Do que nós precisamos, independentemente do reconhecimento do mérito de cada um, são de mecanismos de desenvolvimento e de progresso que permitam ao conjunto dos trabalhadores ter uma perspectiva de carreira. E isto só se faz, repito, com uma contratação coletiva que seja livre de chantagens e de normas como a caducidade, que precisam urgentemente ser revogadas da legislação do trabalho. Porque aos jovens, o que verdadeiramente lhes interessa são os vínculos estáveis, para permitir olhar para a frente, para o futuro, permitir perspectivar poder vir a ter uma família com um salário digno que lhe permita viver respondendo às suas necessidades.
0: Do lado dos patrões, Armindo Monteiro, presidente da CIP, destacou que o país tem uma produtividade muito baixa e o problema está no perfil da economia nacional. A responsabilidade não é dos trabalhadores. Na questão dos salários, Armindo Monteiro sublinhou que o pagamento é feito olhando para os rendimentos da empresa.
4: Nós confundimos em Portugal causas com problemas. Facilmente começamos por dizer o seguinte: os salários baixos em Portugal é um problema. E é uma dificuldade porque não cobrem as necessidades essenciais. Bom, eu creio que quem paga um salário não tem em linha de conta, porque não pode ter em linha de conta esta questão. Não é em função do custo de vida, não é em função do custo de habitação. Qualquer pessoa que paga um salário em Portugal paga em função daquilo que tem de retorno.
0: Também no fórum, Paulo Marques, professor do Departamento de Economia Política do ISCTE, afirmou que esta colagem entre o salário mínimo e o salário médio é um problema grave.
5: Isto é problemático porque nós começamos a ter uma compressão muito grande da estrutura salarial. Eu diria que a causa desse problema resulta, em primeiro lugar, de uma redução do poder negocial dos qualificados. Em segundo lugar, há aqui uma questão muito importante, que é, muitas vezes as ideias mais liberais assentam no pressuposto de que existe igualdade de poder negocial entre o trabalhador e o empregador. O problema é que o único mecanismo destes de redução da desigualdade que se tem reforçado é o salário mínimo. E tem existido uma fragilização muito grande da negociação coletiva e que vai continuar. Aliás, temos uma reforma laboral em cima da mesa que significa tornar mais fácil que as convenções coletivas expirem, a tornar mais difícil a ação dos sindicatos, etc.
0: Paulo Marques indicou um caminho para resolver este problema.
5: Nós resolvemos este problema reforçando a negociação coletiva. Em segundo lugar, precisamos de reforçar a proteção no emprego dos trabalhadores, nomeadamente os mais precários. E em terceiro lugar, como solução também, nós precisamos desenvolver a economia em setores que empregam trabalhadores qualificados, que reforça, dessa forma, se reforça o poder negocial desses trabalhadores e também, porque são setores com mais produtividade, também permite um aumento mais robusto dos salários, sem que as empresas percam competitividade.
0: Uma discussão sobre o salário mínimo, o salário médio em Portugal, na sequência dos dados do Banco de Portugal divulgados ontem, a discussão já daqui a pouco no fórum da TSF. O relatório da Agência da União Europeia sobre as drogas, divulgado esta manhã, alerta para o aumento das drogas ilegais na Europa. São drogas cada vez mais fortes e com elevado grau de pureza. E há um outro dado, os europeus estão a consumir ao mesmo tempo vários tipos de droga. Este é um documento que só inclui dados de 2024 e revela que em Portugal a cocaína é a segunda droga ilícita mais consumida. Portugal é também um dos países com a cada vez maior capacidade de processamento desta droga. O relatório europeu da droga indica também que em 2024 foram apreendidas em Portugal 23 toneladas de cocaína. Joana Teixeira, a presidente do Instituto para os Comportamentos Aditivos e as Dependências, revela que a cocaína é também a segunda droga mais utilizada pelos novos utentes que entram para tratamento no ICAT.
6: Portugal tem sentido aqui também as tendências da Europa, nomeadamente relativamente à maior disponibilidade de cannabis no nosso país. A cocaína é a segunda droga ilícita mais frequentemente reportada aqui nos nossos novos utentes para tratamento. E nos últimos 6-7 anos, esta tendência de aumento de consumo de cocaína entre os utentes que nos procuram tem sido crescente, portanto, são os valores mais altos. Também a cocaína é a principal substância responsável pelas mortes por overdose em Portugal e a cocaína, em particular o crack, está a agravar as preocupações no nosso país.
0: No caso de Portugal, a droga ilícita mais consumida continua a ser a cannabis. O número de jovens que consomem produtos ilícitos está a aumentar. Joana Teixeira afirma que são necessárias estratégias que deem resposta a este crescimento. O estudo europeu sobre a droga indica também que a capacidade dos países para enfrentar os desafios que o consumo de drogas traz depende do investimento em sistemas de prevenção e tratamento.
6: Nós temos que arranjar estratégias de intervenção que consigam dar resposta a esta mudança do perfil de utilizadores de substâncias vocacionadas na área das intervenções especializadas, mas também na prevenção da iniciação de consumo destas substâncias, e ter esta preocupação em mente é fundamental para conseguirmos garantir as respostas necessárias do ICAT.
0: Está também registado um aumento das chamadas drogas sintéticas, que são produzidas em laboratório. Há uma nova droga sintética todas as semanas. O relatório revela ainda que estas substâncias acrescentam riscos para a saúde devido aos efeitos desconhecidos na maioria dos casos. A Ordem dos Veterinários quer uma redução do IVA para os serviços médicos dos animais de companhia. Em declarações à TSF, o bastonário Pedro Fábrica afirma que esta medida será em breve defendida numa petição para que o assunto seja discutido no Parlamento.
7: A Ordem dos Médicos Veterinários vai muito em breve arrancar com uma campanha, com uma petição nacional para que haja a redução do IVA dos serviços médicos veterinários em animais de companhia para 6%, que atualmente estão em 23%. E assim as famílias portuguesas já poderiam ter acesso a cuidados médicos veterinários com um valor mais baixo em relação àquilo que atualmente têm.
0: A aprovação do IVA a 6% para serviços médicos veterinários iria ajudar as famílias portuguesas a garantirem uma melhor assistência aos animais de estimação.
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0: assumes aqui o Fórum TSF como ponto de partida, o alerta feito ontem pelo Banco de Portugal. Temos o ordenado médio cada vez mais perto do mínimo e isso pode funcionar como um desincentivo para os trabalhadores com impacto para a economia. E aqui no Fórum tentamos perceber que leitura fazem os nossos e as nossas ouvintes deste facto. É um sinal de progresso social, diminuição das desigualdades, é sobretudo um sinal de fragilidade económica de um país que não paga salários elevados? Teremos uma economia que não recompensa o mérito e as qualificações académicas, acabando por empurrar muitos jovens para a imigração? Temos uma carga fiscal sobre o trabalho que trava a subida dos salários. Precisamos de mudar o perfil de uma economia que está muito baseada em setores produtivos e em pequenas e médias empresas com pouco lucro e que só sobrevivem com baixos salários. São estas as questões que hoje aqui debatemos no Fórum TSF. Vamos agora dar a palavra aos nossos ouvintes e começo por escutar o economista Ricardo Fernandes, nos liga da Covilhã. Bom dia.
1: Olá, bom dia, Dr. Manuel Cássio. Está-me a ouvir bem?
0: Estamos a ouvi-lo bem.
1: Muito bem. Olha, sobre esta notícia, eu sendo economista, a primeira parte da notícia é boa. O salário mínimo tem subido, acho que todos devemos estar contentes e felizes por isso. O que é que está tão perto do salário médio?

0: eu creio que mais do que os empresários, devia ser o governo a explicar, os governos sucessivos que temos tido, por duas razões, porque o impacto fiscal no salário mínimo não é assim tão pesado, mas nos salários acima do mínimo é muito grande. Os impostos em Portugal sobre os salários são altos e, portanto, o salário no final do dia para o trabalhador é pouco aquilo que recebe, mas o que a empresa paga sobre esse salário é muito. E, portanto, os sucessivos governos têm vindo a apregoar algumas políticas, nomeadamente a desburocratização, mas que nunca mais chega ao terreno, têm que explicar. O ICEP tem que explicar porque é que não está a conseguir trazer para Portugal setores, nomeadamente setores de ponta de tecnologia, e que estão aí para outros países, e porque é que não chegam a Portugal. Porque há cá empresários que com vontade de pagar melhores salários, de certeza absoluta. Agora, a nossa produtividade tem um problema, tem uma doença, sofre de uma patologia crónica e dessa patologia vem da ineficiência da máquina pública, nomeadamente da burocracia e nomeadamente da dificuldade que os empresários têm em reter os bons talentos e terem empresas produtivas. Eu dou-lhe um exemplo muito prático. Se um trabalhador precisar de ir tratar de um assunto, o IMTT, sei, o Instituto da Mobilidade, que em Portugal ainda funciona tudo muito presencial, tem que tirar um dia de trabalho. Se tiver que ir ao médico, tem que tirar um dia de trabalho, porque vai de manhã, mas não sabe a hora que volta. Portanto, a produtividade é baixa e eu quero concluir dizendo, há boas empresas e bons empresários em Portugal com vontade de pagar melhores salários, acima do mínimo, acima do médio. Agora, depois temos uma máquina fiscal que completamente trucida esses salários, em termos de impostos, não esquecendo que um salário mínimo ou um salário médio em Portugal, no final do dia, custa praticamente o dobro à empresa, por todos os descontos que tem que pagar, versus o tempo de trabalho que o trabalhador faz. E pior para mim, e aquilo que mais me está a preocupar ultimamente, é que o famoso ICEP, o jornalista da economia, deveria dizer porque é que não estão a chegar investimentos a Portugal, nomeadamente investimentos produtivos no setor industrial, da área da farmácia, das tecnologias, e estão a ficar noutros países. Era importante, porque de certeza que há muitos empresários em Portugal com vontade de investir, com capacidade de investir e com capacidade de pagar melhores salários. Sejam esses setores acolhidos em Portugal pelos governos que sucessivamente prometem, mas sinceramente não cumprem. E, portanto, deixo o meu apelo a que, de facto, o Ministro da Economia, da Coesão Territorial, consiga, através do ICEP, do IAPMEI, das embaixadas, da diplomacia económica, fazer chegar a Portugal grandes investimentos de indústrias tecnologicamente avançadas que permitem pagar salários mais altos. É isso que eu deixo e é a mensagem que queria deixar. Obrigado.
1: Obrigado, Ricardo Santos, contributo deste nosso ouvinte economista que nos liga da Covilhã. E que opinião tem o Eduardo Nunes Carteiro, que está no Seixal? Bom dia.
2: Olá, bom dia. Na minha opinião, o que tem acontecido nestes últimos anos é um empobrecimento do país, um desaparecer da classe média. Eu falo por mim, tendo entrado para os Correios a ganhar duas vezes e qualquer coisa o ordenado mínimo, presentemente ganho uma vez e qualquer coisa o ordenado mínimo. Porque enquanto o ordenado mínimo tem subido quase todos os anos 50 euros, por volta disso, nós, trabalhadores, temos tido um aumento de 22, 25 euros anuais. Ou seja, o meu ordenado cada vez está mais próximo do ordenado mínimo. É o que eu costumo dizer, eu só vou ter um aumento como deve ser quando atingir o ordenado mínimo. Isto é um empobrecimento do país. Temos todos perdido um poder de compra enorme, que é uma coisa descomunal. Eu nunca vi. Eu estou a pensar até sair do país, porque quer dizer, ao fim de 27 anos de trabalho, estou a ganhar o ordenado mínimo. É uma vergonha, isto é uma vergonha, sinceramente. É a minha contribuição.
1: Obrigado. Diga.
2: Só uma coisa. Eu acho que cada vez que há um decreto que o ordenado mínimo vai subir, 50 euros ou o que seja, todos os outros ordenados deviam de acompanhar estes 50 euros no mínimo. Assim não se dava este empobrecimento que se tem visto no país. Daqui nada estamos todos a ganhar o ordenado mínimo.
1: Obrigado, Eduardo Nunes, pelo seu testemunho aqui no Fórum TSF. Contributo deste nosso ouvinte, Carteiro, que nos liga do Seixal. No Facebook da TSF, escreve a nossa ouvinte Catherine Crook, somos um país de pequenos negócios e que acha que o turismo é o seu grande milagre de crescimento. Não pode um empregado dar produtividade quando não tem condições no emprego e isso está a acontecer em Portugal. E acrescenta a Catherine Crook, depois temos grandes empresários, mas são poucos os que têm uma visão de futuro. Depois,

0: Infelizmente, a população com formação académica universitária é obrigada a emigrar quando se abre a porta a pessoas de baixa ou nenhuma formação que não vêm ajudar com que a economia portuguesa possa dar o salto que necessita. Estamos nós, na comunidade europeia, não faz sentido termos salários miseráveis. Quando não existe dinheiro em movimento, nada cresce, nada desenvolve. Bom dia, professor João Duque, bem-vindo ao Fórum TSF. Obrigado por ter aceitado o convite para nos ajudar aqui neste debate. Professor, olhando aqui para o facto de termos aqui o ordenado mediano cada vez mais colado, mais igual ao ordenado mínimo, uhum. E não é uma, digamos assim, uma colagem virtuosa, é porque o ordenado médio tem subido menos que o ordenado mínimo. Que leitura é que faz o professor João Duque? Isto é bom porque é um progresso social e diminui as desigualdades ou é sobretudo o retrato de uma fragilidade da nossa economia?
1: Bom dia, Manuela Cássio, bom dia ao Fórum. Olha, eu tenho estado a ouvir as pessoas a falar e do ponto de vista económico estão identificados os fatores. A questão-chave é de que, de facto, a nossa economia não é uma economia de produtividade elevada e, portanto, é difícil nós sairmos deste alçapão que, para não descurar os mais pobres e os mais necessitados, olha-se muito para o salário mínimo nacional, acorde-se a esse, e esperamos que a economia, digamos, privada e as empresas em geral tratem do resto, e portanto as pessoas deviam estar a pressionar as empresas para tomar medidas. Em boa verdade, nós devíamos estar a pressionar as empresas para tomar, onde estamos a trabalhar, não é? Cada um é pressionar para o que é que vocês estão a fazer para melhorar a produtividade. E esperando que as empresas não se refugiem sempre na mesma questão, que temos impostos, porque, enfim, de facto temos impostos sobre as empresas que são elevados, temos burocracia, temos licenciamento. Pronto, muito bem, mas isso tem que se tratar do ponto de vista público e expressamente sermos muito ativos a exigir isso como principais medidas para melhorarmos a produtividade, mas depois há outros aspectos que a empresa pode tomar. Olha, que produtos inovadores estão a fazer, que investimentos é que estão a fazer, o que é que estão a fazer na formação dos trabalhadores, e esse tipo de coisas não se devem pedir ao governo, tem que se pedir à responsabilidade da administração das empresas. O que é que vocês estão a fazer para melhorar de facto a produtividade, para nós podermos sermos mais produtivos por hora de trabalho, de forma a podermos depois sermos melhor remunerados. Portanto, eu acho que, sinceramente, eu estou um bocadinho cansado desta sentarmos todos à volta da fogueira ao serão e dizer mal que o governo é que devia fazer, o governo é que devia fazer. Não, nós podemos fazer, e podemos fazer em cada um, no espaço em que temos. Naturalmente que há questões que o governo tem que fazer e temos que ser exigentes, e temos que ser exigentes com o governo nesses aspectos. Mas quando os governos tentam fazer alguma coisa, para mudar alguma coisa, nem que seja para fazer a experiência, para vermos se resulta ou não resulta, em benefício, por exemplo, do trabalho, e estamos a falar agora com um tema que está em cima da mesa, que é super quente, escaldante, que é o código, a alteração ao código do trabalho, as pessoas, parece que ninguém quer mudar. A esquerda não quer mudar, a direita não quer mudar, ninguém quer mudar. O que quer dizer que está tudo bem. Se as pessoas não querem mudar é porque se sentem bem. E se sentem bem, então pergunto onde é que está o resultado dessa satisfação de me sentir bem quando hoje olhamos para os números e também, agora já não achamos bem. Com certeza que o governo poderá dizer, um dos aspectos fundamentais é a lei do trabalho. Querem experimentar, façam lá a experiência, vejam lá se isto funciona. E se funcionar, têm razão. Se não funcionar, andamos para trás. Modificamos, repomos as condições iniciais ao fim de 2 ou 3 ou 4 anos. É claro que, não sei se isto é possível, seria possível, se calhar, numa sociedade mais menos polarizada, bom, enfim, diferente, mais cooperante e noutros termos. Mas é o que a mim parece. Quer dizer, eu não posso estar a dizer que quero que mudem, quero que me deem flexibilidade. Pois as empresas vão dizer que eu preciso de flexibilidade para discriminar os salários e depois não se poder fazer nada. Porque o modelo, que ao que parece, até convence, é popular e convence as pessoas, é de achatamento de rendimentos. Eu acabei de ouvir há semanas uma proposta do Chega que não se passa com os salários, mas passa-se com as pensões, que é plafonar as pensões mais elevadas, acima de 4.500 euros, salvo erro, para distribuir migalhas de meia dúzia de pessoas que descontaram sobre salários mais elevados e que as empresas descontaram sobre esses salários mais elevados para que essas pessoas pudessem mais tarde ter remunerações mais elevadas para distribuir para os outros. Mais uma vez, é achatar rendimentos, E é muito popular. E quando eu tenho, infelizmente, uma população que tem uma percentagem elevadíssima de pessoas que ganham pouco, este tipo de medidas é que aparentemente satisfaz, digamos, a ânsia e até parece que remunera, do ponto de vista psicológico, essas pessoas. E eu pergunto, eu chego a perguntar e não tenho uma resposta para isso. O que é que as pessoas preferem? Ganhar efetivamente mais? Por exemplo, ter um aumento de 20% ou de 10%, mas com uma condição, 20%, mas tem que haver maior discriminação nos salários. Ou só 10%, mas, não deixando que os salários elevados subam muito. Eu tenho dúvidas sobre a resposta da maioria das pessoas. Porque muita da apreciação que fazemos sobre o nível do nosso salário é feito em termos relativos e não em termos absolutos. Porque em termos absolutos, nós, isso é uma questão psicológica e está estudado pela economia comportamental, nós rapidamente acomodamos o nível a que acedemos. Se eu sou aumentado 200 euros por mês, passado um ou dois meses, no primeiro mês é muito simpático, vejo que alguma coisa, ao fim de dois ou três meses já não vejo nada, e passado seis meses ou um ano vou pensar assim, como é que eu consigo viver com menos dos 200 euros? E portanto, as escalas de aferição sobre se ganho muito ou pouco, muitas vezes medem-se em termos relativos, pelo acesso que eu tenho em termos relativos face aos outros. Porque se ninguém tiver o iPhone 20, eu não me vou comparar com uma coisa que não existe. Que ninguém tem. Mas se começarem todos a ter o iPhone 18, eu que só tenho o iPhone 17, que é o último, fico descontente porque já não estou ao pé dos outros e já sinto-me discriminado e a ganhar menos. Portanto, é assim, o problema é muito complexo, mas está determinado, quer dizer, a essência já foi aqui analisada à exaustão, é uma questão de produtividade, até estava a ouvir o Oscar Afonso e depois tive que interromper a minha auscultação da audição do fórum, mas eu estava a dizer pôr um ponto, não temos uma economia que promova este tipo de remuneração mais elevada, mas eu sinceramente, para acabar, eu confesso que tenho dúvidas que os portugueses gostassem de ouvir uma notícia ao contrário, que é, mesmo com a notícia que está lá e que não está a ser sublinhada, é que houve um aumento significativo dos rendimentos em Portugal, dos salários, quer em termos nominais, quer em termos reais, significativo nestes últimos anos. E uma das razões é por causa da descida dos impostos sobre o trabalho, direto sobre o trabalho. Portanto, mesmo com esta boa notícia, que é uma boa notícia, que nós ganhámos mais afinal do que ganhávamos há 3 anos atrás, se tivéssemos a seguir ouvido que, mas tem havido uma discriminação maior nos salários, em que os que ganham mais aumentaram mais do que os que ganharam menos, as pessoas ficassem satisfeitas. E, portanto, eu diria que, então, olhando assim à luz deste filtro de cor, eu diria que, se calhar, olha, é uma notícia que a maior parte das pessoas fica muito satisfeita. Eu não, mas ficam satisfeitos.
0: O professor João Duque, temos ouvido aqui falar que precisamos de mudar o perfil da nossa economia, mais 90% formado pequenas e médias empresas, muitas delas em setores de baixo valor acrescentado, que só conseguiram sobreviver com salários baixos. Ora, o problema está identificado, mas não se mudasse o perfil de uma economia do pé para a mão, pois não?
1: Não,
0: e sem
1: não,
0: dor?
1: Não. Isso não existe, não é? Muitas vezes é preciso investimento em capital muito intensivo e forte investimento para estimular. Tipicamente o governo pode investir muito em infraestrutura, criar o espaço e depois, ao nível do licenciamento, nomeadamente ao nível dos impostos, pode tentar estimular a atratividade da lei sobre o trabalho, etc. Portanto, no fundo, fazer uma coisa, que é atrair capital estrangeiro, porque nós não somos um país capitalizado, com capacidade para fazer um grande investimentos, portanto, não temos esse tipo de investimentos, de capacidade para investimentos, portanto, atrair o capital estrangeiro, e atrair o capital estrangeiro significa garantir que as portas que se abrem não se fecham, e, portanto, que não é uma armadilha em que se contrata, mas depois é difícil sair. É difícil sair porque é difícil despedir, ou porque é difícil flexibilizar e alterar as condições do trabalho, ou se houver um litígio, isso é um poço sem fundo, não é? Se um estrangeiro chega aqui e diz assim, eu quero investir em Portugal, então vamos lá ver, se eu tiver um problema, um litígio, vou para o tribunal. Como é? E a nossa resposta qual é? Ou mentimos, ou então dizemos a verdade, que olha, isso é um poço sem fundo, isso é uma coisa que, olha, entrou aí, a gente nunca sabe quando é que sai. Então, qual é a resposta de uma pessoa minimamente racional quando tem outros países para investir, para entrar e onde se sente mais confortável, apesar de ter, noutros aspectos, enfim, condições não tão atrativas? É dizer, epa, eu, se pensar pelo lado negativo que alguma coisa corre mal, Portugal não é o sítio certo por causa da questão judicial e dos tribunais. Portanto, nós temos que dar as condições para que se desenvolva e depois competir no mercado internacional. Mas enfim, e internamente, mais uma vez, estimular, olha, por exemplo, a concentração de empresas, porque o maior Cássio falou nisso. Nós temos um país com uma multidão de pequeninas empresas que dão piores condições, que não têm capacidade de crescimento, não têm dimensão, não têm escala para até fazer investimento ou aumentar as produtividades dos seus trabalhadores. Podemos tentar estimular a sua concentração, etc., por aí fora. Há medidas que o governo pode ativamente tentar implementar, mas também nos compete a nós, do ponto de vista individual, fazer um esforço para que isso seja realizado pelas empresas, nomeadamente no setor privado, e os trabalhadores, não numa atitude litigiosa, mas numa atitude positiva, e foi isso aqui reforçado também pelo responsável da CIP, que é, os trabalhadores têm, a meu ver, um importante papel nas empresas, pedindo prestação de contas no sentido do que é que estamos a fazer para efetivamente competir e ter sucesso no mercado para depois podermos beneficiar daquilo que é o fruto do nosso trabalho. E esta é uma perspectiva muito diferente de eu exigir apenas a remuneração sem pensar no que é que está a ser feito ou o que é que tem que ser feito para nós podermos ter um sucesso de mercado que permita a remuneração. Portanto, pormos-nos no papel de uma equipa que tem que ganhar o campeonato. E para isso o que é que temos que fazer? Não é só eu quero ganhar mais porque eu preciso de mais dinheiro. Não, o que é que temos que fazer por forma a termos mais rendimento e esse rendimento ser distribuído convenientemente pelo trabalho, que é sempre a parte mais fraca nesta equação.
0: Obrigado, professor João Duque, por nos ajudar neste debate à análise do economista e professor catedrático do Instituto Superior de Economia e Gestão, a marcar também o fórum TSF, para o qual convido agora o empresário Carlos Pinto, que está em Guimarães. Bom dia.
2: Bom dia. De cá, cumprimentos. Olha, antes de mais nada, quero lá cumprimentos a esse senhor que falou, o Luís Monteiro. É este tipo Armindo. De comentadores, Luís Monteiro, não foi?
0: Armindo, é o presidente da CIP.
2: É Armindo Monteiro, desculpe lá. Este Armindo Monteiro falou espetacularmente bem. Aí é que eu gosto de ouvir, é a realidade das empresas. Não é filosofia barata, filosofia, há muita filosofia barata. Este senhor, eu dou os parabéns à TSF por convidar este senhor. E, portanto, é deste tipo de informação que nós precisamos para ficar elucidados. Agora, eu vou-lhe dizer duas coisas só. Há duas coisas aqui importantes neste país que nós não nos podemos aliar. Nós somos um país, principalmente aqui na Zona Norte, que está muito dedicado à indústria têxtil. A indústria têxtil é um setor que emprega dezenas de milhares de trabalhadores, tem dezenas ou centenas de empregos, e estão ligados à indústria têxtil, como o calçado, as malhas, o têxtil de lã, Nós vendemos para a América, para a França, para os Estados Unidos, para todos os países do mundo. É um ramo que não gera muito dinheiro, quer dizer, muito lucro, porque a concorrência é muito grande. E nós, tenho que dizer que nós fabricamos, não há nenhum país do mundo que fabrique tão bem ou melhor que nós, pode ir igual a nós. Agora, há muita concorrência. Agora, em relação aos salários, eu quero dizer o seguinte. O salário em Portugal, o salário mínimo em Portugal, são 1.200 euros. Ouçam-me, por favor. O salário mínimo em Portugal não são 920 euros. São 1.200 euros. E a empresa fica por 1.700 euros. Eu há 2 anos, no meu caso, o Dr. Montenegro esteve aqui na minha fábrica. Há 2 anos. E eu disse-lhe o seguinte: doutor, você está aqui num setor, no Destex, você tem que fazer o seguinte, vou-lhe dar uma sugestão. Nós pagámos 23,5% da Segurança Social. O senhor faça um favor, põe-nos a pagar 15%. A diferença é para dar ao trabalhador. Isto vai trazer 2 consequências, uma muito positiva, outra negativa. Positiva, as empresas melhoram, o trabalhador tem um lado negativo, que a Segurança Social vai ter menos receita. Você, neste momento, chega ao fim do ano, no Orçamento de Estado, pega 2.000 e compensa a Segurança Social. Agora, não é tudo a enganar, o salário de 1.900 são 1.200 euros. Eu não estou a dizer que é muito ou que é pouco. Isso, se o Sr. Monteiro falou muito bem, as empresas pagam o que podem pagar. Porque se nós exigimos às empresas para pagar o que não pagam, o que é que acontece? Assistimos falências. E depois como é? E como é as falências? Quando é que vai passar? É para o desemprego? Portanto, atentem nisso e não podemos confundir as grandes empresas. A indústria têxtil é uma indústria que tem que estar separada de todos os outros setores. Não podemos ter os grandes empresários, as grandes empresas, as chanais, o Jorge Martins, a banca, os seguros, a Galp. Não podemos comparar com essas empresas. É um setor que tem que ter tem que ser acompanhado e que tem que ter um acompanhamento e um apoio. E agora falo nos jogos.
0: Obrigado, Carlos Pinto, pela sua participação. Passo a palavra ao Carlos Duarte, funcionário público que está em Aveiro. Bom dia.
3: Bom dia, Sr. Dr. Manuel Acácio. Bom dia, Fórum. Olha, eu queria falar sobre este tema porque há aqui coisas que realmente na função pública não estão corretas. Eu falo do meu caso pessoal que tenho. Eu posso dizer que o CIANAP, que é o sistema de avaliação do desempenho da administração pública, é o sistema de desincentivo da administração pública. E vou já dizer porquê. Eu fui a um corte salariais em 2011 e 2016 que não foram repostos exatamente por estar no topo da minha carreira profissional. Eu sou assistente técnico. Posso dizer também que temos uma carga fiscal elevada. Posso dizer que o meu salário, um terço do meu salário vai para a Segurança Social e para o IRS. Posso dizer também que, e não falo no meu caso, e há muitos casos similares ao meu, ao contrário do que a opinião pública pensa, eu posso dizer que não tenho alteração de posição remuneratória desde 1 de 2018. Isto quer dizer, neste momento tenho 13 pontos de ADAP que de nada valem. Estou no topo da minha carreira, a carreira tem necessariamente que ser reestruturada, porque isto é uma injustiça flagrante. Eu posso dizer que recorri desta alteração da posição remuneratória, eu recorri já a todas as instâncias cá e está neste momento uma queixa, portanto, relativamente aos corpos, porque invocam que eu, estando na última posição remuneratória da minha carreira profissional, não tenho direito a repor os postos. Portanto, a lei está a ser injusta neste caso. Posso dizer que tenho 13 pontos de avaliação aqui, com mérito, com reconhecimento, gosto do que faço, mas no fim de contas não basta dizer que gosto do que faço, porque depois isso não é reconhecido em termos remuneratórios. Era isso que eu queria dizer. Muito obrigada por me permitirem participar. Muito
0: obrigado, bom dia. Carlos Duarte. Passo a palavra ao engenheiro José Cavalheiro, está em Matosinhos. Bom dia.
4: Bom, um relatório recentemente divulgado sobre o emprego em Portugal mostra que Portugal é o 4º país da Europa com mais imigrantes. Portanto, nós o que estamos a fazer realmente é formar neste momento muita gente com ensino superior. Há estimativas de, digamos, quanto é que custa um licenciado chave na mão, chamemos-lhe assim, começando desde as primeiras vacinas e biberões na infância, levá-lo para a escola, etc, etc, etc, e digamos, as estimativas são superiores a 250 mil euros. Portanto, quando nós mandamos um engenheiro ou coagimos, ou pelo menos criamos falta de condições que levam um engenheiro, por exemplo, a ir para um país da Europa, o país perdeu um investimento de 200 ou superior a 250 mil euros. Portanto, o que temos que nos preocupar é exatamente com esta situação. Mas realmente temos um país cheio de desigualdades, em que, por exemplo, 1% da nossa população detém 20 a 25% da riqueza, em que 10% dos mais ricos têm acesso, ou ficam com 50 a 55% da riqueza produzida. Enquanto os mais pobres, 50% dos mais pobres, só têm acesso a 5 a 10% da riqueza. Portanto, há aqui um problema de distribuição que é um problema fundamental. Por outro lado, e isto tem sido falado muitas vezes de uma maneira um bocado falsificada, não há dúvida nenhuma que Portugal tem uma produtividade mais baixa que os países mais evoluídos da Europa, mas é preciso vermos que, de facto, com um tecido empresarial em que mais de 90% são micro ou pequenas empresas, o investimento em tecnologia dessas empresas está, com certeza, limitado e, portanto, isso tem um enormíssimo impacto, como é evidente, na produtividade. A gestão de um patrão, desses, imensa maioria dos patrões, portanto, um patrão não pode ser especializado em gestão, simultaneamente tratar os problemas, portanto, laborais, os problemas de fabrico, dos problemas dos fornecedores, etc, etc. Sendo que em Portugal nós temos 54% dos nossos patrões barra empresários que têm apenas ensino básico. Portanto, isto vai-se com certeza refletir na qualidade da gestão, nas decisões estratégicas que serão com certeza menos eficazes, uma baixa adaptação à tecnologia, e portanto era com isso que nós devíamos estar a preocupar-nos neste momento. Não. O que é que faz o governo? Emprega, digamos, a reboque da agenda da extrema-direita e de posições que nada têm a ver com a realidade nacional, tem andado entretido com questões absolutamente secundárias, não é? Um outro aspecto absolutamente fundamental para garantir a fixação da nossa classe média é a questão da habitação. Nós temos uma oferta pública de casas para arrendar baixíssima, são apenas 2%. Enquanto que há países da Europa que têm 30% das casas no mercado, digamos, de arrendamento. O que é que isto significa? Significa que a mobilidade das pessoas, ou seja, quem estiver numa determinada cidade com um determinado emprego e não esteja satisfeito, neste país é extremamente difícil pensar em mudar de terra, porque para além de levar a família, a escola, tudo isso, não é? 70% das casas são detidas pelas próprias pessoas. Isto é, não há um mercado de arrendamento a funcionar, apesar de haver centenas de milhares, fala-se em 700 mil casas devolutas em Portugal, e não tem sido feito nenhum esforço, digamos, visível e eficaz para pôr essas casas no mercado de arrendamento. Portanto, tudo isto contribui para uma situação em que realmente o país anda entretido a discutir com guerras de alecrim e majeronas as questões da nacionalidade, da burca e outras idiotices que este governo tem embarcado na agenda da extrema-direita e está, digamos, a esquecer-se dessas questões fundamentais que estão a ter o impacto negativo que estamos agora a ver. Portanto, de facto, quando o governo se preocupa em relação, por exemplo, a esta questão da pobreza, se preocupa agora em esmagar um pouco mais as situações, por exemplo, do subsídio, o desemprego social, portanto, aquilo já não é o da segurança social, mas que está fora disso, né, que está a cargo do orçamento de Estado, demonstra que realmente a agenda está completamente desfocada. E, portanto, não havendo uma estratégia, como tem sido dito, não se olhando para os problemas da produtividade, pondo todas as variáveis em cima da mesa e tentando apenas voltar a um retrocesso civilizacional que é aumentar a precariedade, ou seja, estimularmos ainda mais a imigração, tudo isso demonstra que a estratégia está absolutamente errada e os resultados de uma estratégia errada têm que resultar maus resultados da economia e péssimas condições para as pessoas que estão cada vez a ficar, de facto, em termos de classe média, numa situação bastante desesperada.
0: Obrigado, José Cavalheiro. Contributo este nosso ouvinte dos Liga de Matosinhos. Próximo convidado do Fórum TSF é o Sérgio Alda Fezap, a Federação de Sindicatos da Administração Pública, também vice-presidente da UGT. Bom dia, José Abrão. Obrigado por ter aceitado este nosso convite. Como é que leu o facto de termos aqui o ordenado mediano cada vez mais colado ao mínimo, com um alinhamento por baixo? Isto mostra-nos que estão a ser corrigidas algumas desigualdades ou revela também uma fragilidade de uma economia que não consegue pagar salários decentes?
5: Bom, bom dia, Manuel Acácio. Muito obrigado pelo convite. Eu, antes de mais, gostava de dizer que, de facto, nós temos um tecido empresarial fraco, em muitos casos com patrões pouco preparados e, no adverso, um futuro muito promissor, se não houver uma aposta clara por parte das grandes organizações representativas dos empregadores, dos patrões, dos empresários, porque há poucos, vamos continuar a assistir a que cada um deles faça o seu próprio choradinho, baralhando naturalmente a opinião pública e a sociedade portuguesa, na justa medida em que uns dizem que até queriam pagar mais, mas que têm dificuldades, até os queriam pagar mais, que assumam, que façam uma gestão e uma organização diferente, que se preparem para o futuro com o objetivo de pagarem mais. Temos outros que dizem depois que não têm condições para pagar, mas sempre muito com base neste choradinho que não resolve problema absolutamente nenhum. Quando, de facto, problema nenhum. Quando, de facto, hoje o que nós temos é uma enorme carga fiscal sobre o rendimento do trabalho e veja-se claramente a facilidade que há hoje, em alguns casos, em muitas empresas, cujos administradores, proprietários apresentam grandes viaturas, que depois resultam do facto da redução daquilo que é o lucro das suas próprias empresas pela aquisição de automóveis e sempre com possibilidade de poderem utilizar aquilo que são os lucros que deviam ser reinvestidos, deviam melhorar os salários em coisas que naturalmente poderão ser muito importantes, mas não são propriamente decisivas. E por isso há aqui um problema também de política fiscal, de uma melhor redistribuição da riqueza e por isso precisávamos claramente também da alteração ao Código do Trabalho, mas não para retirar direitos aos trabalhadores, não para reduzir o papel dos sindicatos, que devia ser exatamente ao contrário, com o objetivo de que, se quiserem considerar que é muito por intermédio da negociação coletiva, que se podem melhorar os salários, as carreiras, valorizar o trabalho e isto naturalmente criando até as condições de competitividade entre os salários mais baixos e os salários mais altos. Porque a questão dos salários mais altos muitas vezes distorce a questão da média. E dava-lhe só este exemplo. Um assistente técnico que entra a ganhar 1.035 euros, 16 anos depois, a só olhar para as tabelas, tem mais 100 euros de salário. Isto não é carreira nenhuma, isto não é compensar o mérito, não é procurar resolver verdadeiramente o problema da política dos baixos salários que temos no nosso país. Há hoje ainda grandes desigualdades salariais entre homens e mulheres, das grandes cidades, entre o interior e o litoral. É preciso apostar muito também na igualdade de oportunidades, para que também o próprio Estado possa ser ele próprio dar o exemplo. E os governos não se escudem tantas vezes naquilo que os outros não fizeram ou que fizeram mal, para ver se conseguimos sair dessa situação concreta da política de baixos salários. Há alguns concursos, por exemplo, na administração pública, ficam desertos, seja nos assistentes operacionais, onde entram a ganhar 1.934 euros, repito, e a diferença em relação à sua própria posição remuneratória, 8 anos depois, em regra, terão mais 50 euros. Ora, assim, com certeza absoluta, não vamos a lado nenhum e é preciso que tenhamos mais empresários, provavelmente menos patrões, que tenham condições de captar, de recrutar naturalmente melhores. Não é só de continuarmos a dizer que as pessoas saem do país, porque se calhar muitos dos mais qualificados ficam cá. E basta ver a estatística, são muitas vezes trabalhadores que também não são muito qualificados, têm o 12º ano, que saem do nosso país, porque esta política de baixos salários que existe, quer no setor privado, quer no setor público, acaba por ser qualquer coisa que desmotiva naturalmente o emprego. E por isso temos que criar condições para que se reforce a negociação cooperativa. Hoje é quase impossível recrutar um turista, é quase impossível recrutar um cantoneiro, um canalizador, um motorista de máquinas pesadas de veículos especiais. Estão até a sair das autarquias, na justa medida que este salário de cerca de 850 euros líquidos acaba por ser manifestamente insuficiente. E por isso só com outra política e outra visão daquilo que é o trabalho em Portugal é que vamos sair disto. E os patrões, que sejam cada vez mais empresários, a CIP, que aposte claramente também na qualificação dos empregadores, a CAP e a CCP, com o objetivo de estarmos todos, insisto, mais preparados para os desafios do futuro, que não passam pelo choradinho, passam pelo fazer, passam claramente por uma redução da carga fiscal, nomeadamente sobre o rendimento do trabalho, e criem as condições para que a nossa produtividade possa aumentar. Nós temos uma produtividade que é, de facto, muito fraca, mas definitivamente os salários, em muitos casos, continuam a crescer abaixo da produtividade. E quando nós não olhamos, se aumentou o salário mínimo desde 2016 para cá, em mais de 70%. Mas este salário mínimo hoje já vai a quase até meio da carreira destes trabalhadores. E, portanto, há aqui muito que se pode fazer se formos capazes de dar um salto qualitativo em frente, com uma visão estratégica do nosso país, com uma economia que tem fragilidades, quer em termos económicos, quer em termos sociais, para podermos ser mais competitivos em termos europeus, mas também dentro do nosso território, no que diz respeito aos salários que são praticados, seja no setor público, seja no setor privado, porque ganhamos todos mal e não é com choradinho que lá vamos.
0: Obrigado, José Abrão. Contributo do que nos deixa nesta reflexão que hoje aqui fazemos no Fórum TSF, dizia o contributo do Secretário-Geral da FESAP, a Federação de Sindicatos da Administração Pública, José Abrão, que é também vice-presidente da UGT. Bom dia, Teresa Conceição, é trabalhadora da Administração Pública, Liga-nos Lisboa, bem-vindo ao Fórum TSF.
6: Olá, muito bom dia. Eu, de facto, tenho estado a ouvir o Fórum e fico perplexa com algumas intervenções que falam do salário mínimo como se ele fosse uma coisa abstrata do ponto de vista da vida das pessoas. Como se o salário mínimo fosse responsável, ou o crescimento do salário mínimo fosse responsável pelo não crescimento do salário médio, pelo menos proporcionalmente. O que eu gostava de deixar aqui para reflexão, para as pessoas que tomam o salário mínimo e não pensam nele como mecanismo de redistribuição, de garantias mínimas de quem trabalha, o que eu gostava de dizer era o seguinte: se o salário mínimo tivesse, desde 2016, aumentado pela evolução média salarial, o valor hoje seria inferior em 130 euros. Alguém imagina que uma pessoa que trabalha conseguisse sobreviver com um salário mínimo inferior em 130 euros mês? Era esta aquilo que eu deixava para a reflexão. Muito obrigada.
0: Obrigado, Teresa Conceição. Passo a palavra ao Cassiano Martins, Sargento-Chefe já reformado da Guarda Fiscal, que nos liga de Corroios. Bom dia.
7: Bom dia, Sr. Dr. Manuel Acácio. Bom dia, Sr. Vinte da TSE. Este tema que o senhor colocaram hoje é realmente, parece de pouca importância, mas tem muita importância. E eu vou dar um pequeno exemplo para ser rápido, não quero queimar muito tempo. quando a senhora doutora, isto são políticas erradas que se têm sucedido ao longo destes anos no nosso país. É assim, quando a senhora doutora Manuela Ferreira Leite foi ministra das Finanças, dois anos seguidos, ela despachou que até 1.000 euros nenhum ordenado nem nenhuma reforma seria aumentada. E até lá, 10%, portanto, seriam aumentadas essas reformas ou esses ordenados. O que é que aconteceu com isso? Dois anos seguidos. Aconteceu com isso aqui. Atenção que eu não estou a dizer que os ordenados de um cabo ou de um cabo-chefe ou de um sargento que é elevado. São baixinhos do

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2: Boa tarde, é meio-dia e 58 nos Açores.
3: O Presidente da República, António José Seguro, já chegou à Ilha Terceira para as celebrações do Dia de Portugal, uma escolha que não terá sido por acaso.
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0: temperatura a esta hora em Ponta Delgada é de 19 graus, a umidade relativa está situada nos 82%. Agora ficamos com as notícias à uma, com a edição de Cristina Pires.
1: O Presidente da República já chegou à Ilha Terceira para as comemorações do 10 de junho, uma escolha que terá tido em conta a sua importância geoestratégica e a nova ordem mundial. Francisco Nascimento.
2: Foi uma das primeiras decisões de António José Seguro como Presidente da República. A Ilha Terceira, nos Açores, é o palco principal para as comemorações do 10 de junho, no ano em que se assinala meio século das autonomias regionais. O Presidente da República chega hoje à ilha, vai hastear a bandeira nacional às 3 da tarde, no pátio da Alfândega, em Angra do Heroísmo. Bem perto fica a Base das Lajes, utilizada pelos militares norte-americanos, numa altura em que se questiona a atuação do governo face aos pedidos dos Estados Unidos da América. Num contexto de incerteza internacional e com várias guerras, a escolha de Miguel Monjardino para presidir às comemorações não terá sido ao acaso. O investigador é especialista em geopolítica. Parte da agenda do Presidente da República é fechada aos órgãos de comunicação social, como o encontro com jovens ou os cumprimentos do corpo diplomático. António José Seguro vai assistir na noite de hoje a um concerto com artistas locais antes do tradicional fogo de artifício para assinalar o 10 de junho na Baía de Angra. A cerimónia militar está marcada para amanhã do feriado nacional. Seguro vai discursar pela primeira vez no Dia de Portugal, de Camões e das comunidades portuguesas.
1: Uma cerimónia que pode acompanhar em direto aqui na TSF. A emissão especial arranca amanhã de manhã às 9h30. O Presidente do Governo Regional disse que não cala a injustiça quando medidas de caráter nacional do Governo da República excluem a região e revelam falta de compreensão de todo o território. A posição foi assumida por José Manuel Bolieiro na cerimónia de entrega de 9 viaturas todo o terreno à GNR, uma cerimónia que decorreu em Ponta Delgada.
3: É inaceitável esta referência de unilateralidade e de falta de compreensão nacional de todo o território e do cumprimento das funções do Estado também nas nossas ilhas. É por isso que também deixo aqui esta mesma missão. Ao Estado não cabe a desresponsabilização do investimento, reforço de meios e recursos de todas as suas responsabilidades de Estado e de soberania nos Açores. E o investimento que importa fazer no futuro é porventura mais desafiante para a dignificação de soberania do Estado português no seu contexto europeu comunitário, global e internacional, como é a defesa e o prestígio da instituição Portugal no domínio da verificação das suas fronteiras marítimas, que são verdadeiramente grandiosas.
1: No discurso registado pela agência Lusa, Bolieiro afirmou ainda que com a entrega das viaturas à GNR, no valor global de 380 mil euros e que foram adquiridas com verbas do Fundo Regional de Transportes Terrestres provenientes de contraordenações, a autonomia deu um sinal que está a cooperar com as responsabilidades e a missão do Estado, que tem também de reconhecer que os meios tradicionais são insuficientes.
3: Esta dimensão de fronteira ocidental marítima é muito desafiante. É por isso, pois, oportuno repensar criticamente o estado da arte atual relativamente aos meios espalhados no Oceano Atlântico e no território português para o controle destas portas de entrada para Portugal e para a União Europeia. Porventura, os meios tradicionais têm hoje uma conclusão que eu assumo como dirigente político nos Açores, são insuficientes para a grandeza do desafio e da missão que também cabe a Portugal para assegurar o seu nível reputacional internacional acima de qualquer desconsideração perante as outras instituições internacionais, de índole comunitária ou outra, também nos acordos que Portugal é parte.
1: O agrado e o apelo de José Manuel Bolieiro, presidente do Governo Regional. A Federação Associação Agrícola dos Açores bateu o pé e o Governo da República corrigiu o procedimento que vai permitir que os agricultores dos Açores e da Madeira recebam também apoios financeiros para mitigar os efeitos do aumento dos custos dos fertilizantes e de outros fatores de produção. Só para os Açores serão perto de 3 milhões de euros. A garantia foi dada pelo Ministro da Agricultura ao Presidente da Federação, Jorge Rita.
4: Em relação ao combustível, então está aos 10 cêntimos, abril, maio e junho, e é a questão do apoio aos fertilizantes, no mesmo montante das ajudas aqui na República. Foi reposta uma injustiça que estava, que era, na nossa opinião, que não podíamos aceitar. Felizmente que o Sr. Ministro da Agricultura percebeu que esses erros não se podiam cometer, porque não há agricultores nem de primeira nem de segunda. Então, que essa situação, pelo menos no nosso ponto de vista, está salvaguardada e bem.
1: Um procedimento que passa a ser regra e que ganha importância, uma vez que, segundo Jorge Rita, ao abrigo do futuro quadro comunitário de apoio da União Europeia, o envelope financeiro passa a ser único, ou seja, será atribuída uma verba a Portugal, enquanto Estado-membro, o mesmo é dizer ao Governo da República, a quem competirá depois fazer a divisão de verbas. O Presidente da Federação Agrícola dos Açores admite ainda ser possível resgatar mais de 20 milhões de euros para os agricultores açorianos, que o Executivo de António Costa não transferiu em ajudas diretas e ao abrigo do benefício fiscal do gasóleo agrícola referente à guerra da Ucrânia.
4: É algo que eu não vou descurar, vou estar sempre a procurar, ver se ainda consigo repescar aquelas verbas que não foram transferidas para a região, que um dia possam haver ser transferidas para os agricultores dos Açores, que é de inteira justiça. Que assim, dessa forma, tira-nos competitividade, se nós não recebemos as mesmas ajudas que a nível nacional recebe os outros agricultores. Porque quando existe a guerra, quando há um aumento dos custos em toda a Europa e em todo o mundo, nos Açores também é igual, é pior. Pelo distanciamento que nós temos, por transportes marítimos que nós temos, transportes aéreos que nós temos, tudo isso dificulta muito.
1: A esperança de Jorge Rita, o presidente da Federação Agrícola dos Açores. O relatório europeu sobre o consumo de drogas em 2025 revela que o consumo de cocaína e de cannabis aumentou em Portugal, tendências que se verificam um pouco por toda a Europa. Joana Teixeira, a presidente do Instituto para os Comportamentos Aditivos e as Dependências em Portugal, diz que a cannabis continua a ser a substância ilícita mais consumida pelos portugueses. Na declaração disponibilizada pelo próprio ICAD, a responsável diz também que a cocaína é já a segunda droga mais utilizada pelos novos consumidores.
5: Portugal tem sentido aqui também as tendências da Europa, nomeadamente relativamente à maior disponibilidade de cannabis no nosso país. A cocaína é a segunda droga ilícita mais frequentemente reportada aqui nos nossos novos utentes para tratamento. E nos últimos 6-7 anos, esta tendência de aumento de consumo de cocaína entre os utentes que nos procuram tem sido crescente. Portanto, são os valores mais altos. Também a cocaína é a principal substância responsável pelas mortes por overdose em Portugal. E a cocaína, em particular o crack, está a agravar as preocupações no nosso país.
1: O número de jovens que consomem produtos ilícitos está também a aumentar. Joana Teixeira defende, por isso, estratégias que travem este crescimento. O relatório europeu da droga aponta também para a capacidade que os países têm de enfrentar os desafios que o consumo de drogas traz e que depende do investimento em sistemas de prevenção e tratamento.
5: Nós temos que arranjar estratégias de intervenção que consigam dar resposta a esta mudança do perfil de utilizadores de substâncias vocacionadas na área das intervenções especializadas, mas também na prevenção da iniciação de consumo destas substâncias, e ter esta preocupação em mente é fundamental para conseguirmos garantir as respostas necessárias do ICAD.
1: O relatório europeu sobre o consumo de drogas em 2025 dá ainda nota de que o consumo de drogas sintéticas em Portugal também aumentou, drogas que são fabricadas em laboratório e têm riscos acrescidos para a saúde devido aos efeitos desconhecidos na maioria dos casos. O combate também é mais difícil, até porque todas as semanas entra no mercado pelo menos uma substância nova. Nos Açores, o fenómeno tem gerado muita preocupação justamente por isso. Mais de metade do valor dos empréstimos em Portugal são feitos por intermediários de crédito. Os intermediários já representam 51% do montante de crédito aos consumidores e de 56% do montante de crédito à habitação. Os dados são do Banco de Portugal, que fez um retrato do trabalho destes profissionais, José Mulher.
6: A participação de um intermediário de crédito numa das fases do processo de contratação de um empréstimo é cada vez mais comum. O Banco de Portugal sublinha que no final de 2025, 61% dos intermediários a título acessório, registados como pessoa coletiva, tinham como atividade principal o comércio a retalho de veículos automóveis e de motociclos. Ou seja, a maioria dos intermediários está ligada às marcas de automóvel. Existem 4.835 intermediários e a sua atividade é regulada desde 2018. Cada intermediário de crédito está, em média, vinculado a 3 instituições financeiras. De acordo com o Banco de Portugal, a maturidade do crédito pessoal contratado via intermediários tem prazos mais curtos do que os créditos contratados diretamente numa instituição, enquanto no crédito automóvel se observa precisamente o padrão inverso.
1: Outra análise do Banco de Portugal tem a ver com a distribuição dos salários dos trabalhadores por conta de outrem, onde se conclui que o salário mínimo nacional é o farol para a evolução salarial dos trabalhadores. Em 2025, o crescimento anual do salário médio por trabalhador foi de 5,6%. O efeito de compressão reflete aumentos salariais mais elevados nos níveis salariais inferiores, enquanto os salários mais altos ficaram em suspenso.
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Passam agora 13 minutos da uma nesta tarde de terça-feira.

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2: E hoje em debate vamos falar sobre a liberdade de expressão ou discurso do ódio. Esta semana no Parlamento vão estar em debate vários diplomas que acabam por incidir no artigo 240 do Código Penal, o artigo que define a discriminação e incitamento ao ódio e à violência. Há dois partidos, o LIVRE e o CHEGA, que querem alterações neste artigo. Já o PSD propõe que o relatório anual de segurança interna passe a incluir a autonomização dos diversos tipos de crime de ódio. Dou por isso as boas-vindas a este Conselho de Líderes ao deputado do Partido Social-Democrata António Rodrigues, a Rita Matias, a deputada do Chega, e também a Paulo Moacho, deputado do LIVRE. Bem-vindos a todos. E vou começar pelo António Rodrigues, cujo diploma do PSD não incide necessariamente sobre este artigo 240, mas nesta recomendação que fazem ao Governo, pedem que passe a ser autonomizado diversos tipos de crime de ódio que são incluídos anualmente no relatório de segurança interna. E pergunto porquê, António Rodrigues.
3: Boa tarde, Judite, boa tarde aos meus colegas de painel e boa tarde a todo o auditório. É um projeto antigo que nós temos, que só não foi discutido na legislatura anterior, porque ela, entretanto, cessou repentinamente, e a ideia é conseguir ter uma base científica, se quisermos, ou pelo menos uma base qualitativa, relativamente a todas as questões que digam respeito à discriminação, sobre todas as formas, mas também e principalmente relativamente aos crimes de ódio, para que possamos, a partir daí, também tomar as nossas próprias decisões como melhor agir relativamente a esta matéria. Eu sei que os outros partidos apresentaram propostas já sobre esta questão, mas o RASI é aquele documento que concita todas as informações de todas as forças de segurança ou todas as autoridades que têm algum tipo de intervenção nesta matéria e que nos pode ser útil pela forma como diversificadamente nos vem dizer o que é que são os crimes de ódio, as participações que há e a forma como poder agir relativamente ao futuro. Todos nós temos a consciência de que há e tem havido algum crescimento relativamente aos crimes de ódio. Creio que todos nós somos sensivelmente consensuais relativamente a esta matéria e, portanto, melhor seria termos os dados firmes relativamente a isto, ao contrário do que acontece agora, que todos falamos, mas sem saber bem qual é que é a verdadeira dimensão. E portanto, o debate está lançado sobre esta matéria, principalmente numa base, e creio que também essa é transversal a todos. Todos nós repudiamos qualquer forma de discriminação, quer seja discriminação racial, seja qualquer outra forma que exista. E o importante também, e essa é uma mensagem que queremos passar para a sociedade portuguesa, é debater quando nos parece que há uma maior violência, quer seja pública, quer seja às vezes até física, sobre os cidadãos, haja aqui uma discussão sobre a discriminação ou sobre as formas de combater essa mesma discriminação. Uns com base científica e outros que querem ir já diretamente para alterar a lei, uns aumentando as punições, ou seja, aumentar as penas, os outros regulando esta matéria de outras formas. Mas a questão de fundo é esta. Há, eventualmente, maior número de crimes de ódio, ou seja, há maior número de atos de discriminação, que importa agir, legislar e tomar uma posição pública e política sobre isto.
2: Ora, o António Rodrigues já foi aqui dando nota dos objetivos dos outros diplomas que estão aqui em debate hoje, nomeadamente o LIVRE. Se o António Rodrigues falava no aumento dos crimes de ódio, na nota que acompanha esta proposta do LIVRE, fala-se de um aumento de entre 2020 a 2024, de um aumento sustentado dos crimes de incitamento ao ódio e à violência, com ocorrências a passarem de 132 para 421, com 2025 a ser um ano ainda em que estas ocorrências aumentam ainda mais para 449. Boa tarde também, Paulo Moacho. O LIVRE propõe-se aqui distinguir discurso de ódio organizado e discurso de ódio público. O que é que pretende, ao certo, com este diploma?
4: Bem, antes de mais, muito boa tarde e cumprimento também todos os intervenientes e quem nos está a ouvir. Antes de mais, eu queria começar por saudar os mais de 35 mil cidadãos que assinaram a iniciativa legislativa de cidadãos, que é o que, no fundo, dá o mote a este debate, porque é pelo agendamento dessa iniciativa legislativa de cidadãos que nós vamos ter este debate na Assembleia da República. Aquilo que foi dito relativamente aos dados do RASI e dos crimes de ódio é verdade, eles estão a aumentar, nós sabemos isso, todos os relatórios vão dando nota disso. Quando nós recuamos até 2015 e fazemos a comparação com o momento atual, os crimes de ódio aumentaram 2.236%. E não estou a ler mal esta estatística. E, portanto, nós sabemos que há um problema com os crimes de ódio, com o discurso de ódio na nossa sociedade e, portanto, é relevante nós irmos conhecendo melhor esta realidade e ter dados mais finos para analisar o problema, mas também isso não nos deve impedir de tomar medidas. E uma das medidas é precisamente nós, no fundo, olharmos para o sistema que tem estado em vigor e para as leis que têm estado em vigor e corrigirmos aquilo que não está a funcionar. Neste momento, um dos principais problemas é que o artigo 240 apenas criminaliza este tipo de discurso quando ele é feito através de um meio que seja destinado à divulgação. Ou seja, apenas quando ele é feito de uma forma que se tenta que seja pública e disseminada é que pode ser enquadrado no número 2 do artigo 240. E aquilo que acontece a todas as outras situações é que elas são classificadas apenas como contraordenação. Ora, a verdade também é que a CICTRE, que é a comissão que está encarregue da aplicação e da tramitação destes processos, neste momento está inoperacional, não consegue trabalhar e não tem os meios sequer para fazer o seu trabalho e está já numa situação em que as queixas já deixam de entrar, porque as pessoas já não têm qualquer tipo de confiança na capacidade dessa entidade de, no fundo, conseguir levar esses processos a bom termo. E, portanto, aquilo que, no fundo, a iniciativa do LIVRE pretende fazer é, seguindo também aquilo que tem sido a jurisprudência internacional nesta matéria, retirar essa obrigação do meio destinado à divulgação e, portanto, qualquer tipo de ato de violência contra alguém, seja pela sua origem étnica ou racial, ou pelo género, pela orientação sexual, pela identidade de género, etc., deve ser criminalizada e aquilo que nós defendemos. E incluir também que essa causa possa ser real ou percepcionada, que é algo que neste momento, por exemplo, não está na nossa lei. Se alguém for vítima de um crime de ódio por exemplo, ser de forma percepcionada de origem judaica, por exemplo, se essa pessoa efetivamente não for de origem judaica, neste momento não há qualquer tipo de criminalização. E, portanto, aquilo que a jurisprudência internacional também nos diz é que aquilo que interessa é, no fundo, aquela que foi a motivação de quem cometeu o crime, se essa motivação era fazer, no fundo, atacar alguém pela sua origem étnica, deve haver essa criminalização.
2: E considero que é possível, já agora só para precisar, que é possível, há exemplos internacionais que sustêm essa ideia da percepção como critério?
4: Sim, é esta, na verdade, a jurisprudência dos tribunais internacionais, nomeadamente do Tribunal Europeu dos Direitos Humanos, que precisamente tem esse critério integrado na sua jurisprudência. E já agora, também a propósito dessas decisões dos tribunais internacionais nesta matéria, também dizer que isto não é uma matéria que se enquadre enquanto liberdade de expressão versus discurso de ódio, porque o discurso de ódio não pode ser classificado como liberdade de expressão. E, aliás, também o Tribunal Europeu dos Direitos Humanos exclui expressamente o discurso de ódio do âmbito do artigo da Convenção Europeia dos Direitos Humanos que diz respeito à liberdade de expressão. Ou seja, discriminar alguém em função de qualquer característica que essa pessoa tenha, seja ela racial, orientação sexual, género, etc., não é liberdade de expressão e não é admissível. E, portanto, enfim, não é uma opinião pessoal, é aquilo que tem sido também, como eu dizia, a jurisprudência dos tribunais internacionais, e é importante que nós atualizemos a nossa legislação para enquadrar todas estas situações, porque aquilo que está a acontecer na prática é que nós não temos um sistema que esteja a funcionar e que consiga punir este tipo de situações. Se alguém é discriminado no acesso à habitação, no acesso a um trabalho, seja aquilo que for, não tem uma forma neste momento de conseguir reagir contra essa discriminação. Isso não é aceitável.
2: Antes de dar as boas-vindas a Rita Matias, do Partido Chega também, e antes de lhe pedir também um comentário ao que já ouviu aqui do António Rodrigues e do Paulo Moacho, perguntava, o Chega considera que existe uma tensão entre o que diz a Constituição sobre liberdade de expressão e este artigo 240, porque, nas palavras no que se pode ler neste diploma, na prática acaba por haver uma criminalização do delito de opinião. É isso que leva o Chega aqui a balizar, vá lá, os limites da ação penal no que diz respeito à liberdade de expressão?
5: Antes de mais, muito obrigada pelo convite. Sem dúvida, é isso que leva o Partido Chega a querer que fique expressamente consagrado neste artigo, mais do que a liberdade de expressão, também a liberdade académica e, sobretudo, a objeção de consciência, um direito que tem sido colocado cada vez mais em causa, e já que se vai levar a cabo este debate, então que se consagre isto, porque a verdade é que, infelizmente, a liberdade de expressão tem sido considerada discurso de ódio, ao contrário do que o Paulo Moacho dizia. Basta perceber que uma simples frase como dizer que os meus filhos não têm vaga na creche porque os critérios que existem atualmente priorizam a entrada de crianças imigrantes, já é considerado discurso de ódio quando, mais do que liberdade de expressão, é uma mera constatação de um facto. Mas também não queria deixar de comentar o facto de dizerem que cresce na sociedade portuguesa o crime de incitamento ao ódio e à violência e que nem temos sequer quantificação adequada quanto à matéria. E eu acredito que não, porque se nós pensarmos na última semana, os episódios que nós vimos recentemente certamente não vêm quantificados nas estatísticas oficiais, porque se pensarmos que houve uma parada LGBT no fim de semana, onde a faixa principal, a tarja principal, dizia, e vou dizer da forma mais educada possível, que se lixa a lei, que arda o Parlamento, é considerado para os proponentes de esquerda e para a Iniciativa de Cidadãos liberdade de expressão e não é considerado como discurso de ódio e crime de incitamento. Já, por exemplo, a greve geral que terminou com aqueles desacatos, aquelas personalidades que estiveram nos desacatos em particular envergavam tarjas e estandartes que diziam 13, 12 ou acabe. Quem não conhece estas terminologias numéricas ou esta sigla, são siglas que significam todos os polícias são canalhas. E, portanto, eram pessoas que estavam numa atitude provocatória e que claramente estavam à espera de poder desencadear os desacatos que nós depois conhecemos. Mas, uma vez mais, acredito que isto não venha contemplado como crime de incitamento ao ódio e à violência. E poderia dizer, bom, mas então o Chega quereria ter uma legislação ainda mais apertada no que toca a esta matéria para evitar estes abusos. A questão é que a forma como isto depois está a ser utilizado por tribunais, e nós temos várias jurisprudências do ponto de vista internacional, é sempre para criminalizar posturas e atitudes de direita e para desculpabilizar aquilo que para a esquerda vai sendo cada vez mais normalizado, e repare que estes dois exemplos que dei é um tipo de violência mais associado à esquerda. E portanto vemos com alguma preocupação esta iniciativa de cidadãos e acho que é preciso ter em conta, por exemplo, o parecer do Conselho Superior do Ministério Público, quando alerta para algumas coisas. Em primeiro lugar, para as penas serem potencialmente excessivas.
2: Estamos a falar até 6 anos, não é?
5: Até 8 anos, diz a proposta.
2: Está a falar do livro, não é?
5: Não, sim, há uma das propostas que tem um alargamento até 8 anos de prisão e o Ministério Público considera isto de facto uma pena excessiva e é se compararmos quando, por exemplo, com o crime de violação, onde a pena máxima, se não houver o cúmulo de penas, é até 10 anos, portanto há uma desproporção do tema. Outro problema levantado pelo Conselho Superior do Ministério Público tem que ver com a coerência do sistema penal. E outro ainda que nos parece também igualmente alarmante são as dificuldades de prova. Como é que nós conseguimos provar, por exemplo, no arrendamento de uma casa, que aquela pessoa é excluída em função de ser imigrante, por exemplo, ou em função de ser de uma determinada etnia ou de um determinado grupo? E ainda assim, ainda que esse critério seja o decisivo para que um proprietário não decida arrendar a sua casa àquela pessoa em particular, estamos desta forma a querer impor limites sobre o direito de propriedade, portanto já estamos a dizer que aquelas pessoas pessoas podem ser criminalizadas por não aceitar determinados grupos que já sabem com os quais vão ter problemas, que eventualmente até já têm um histórico anterior de tipo de problemas. Portanto, parece-nos que há uma tentativa de criminalizar excessivamente conflitos sociais que tinham outras formas de ser regulados e de ser resolvidos na sociedade portuguesa. E, portanto, vemos com muito receio estas propostas e a postura do Chega prende-se com tentar consagrar, de facto, a liberdade de expressão, a liberdade académica e, sobretudo, a objeção de consciência.
2: E o Chega não concorda, como dizia há pouco António Rodrigues, que seria, talvez, pelo primeiro conhecer os dados concretos, nomeadamente através do relatório anual de segurança interna e depois, então, legislar? Ou considera que é preciso avançar já, mesmo sem ter essa base científica, digamos assim?
5: A verdade é que de ano após ano nós vamos vendo os dados e este viés que eu dizia de que os relatórios oficiais não contemplam aquilo que acontece na prática é evidente. Eu posso já aqui fazer uma antevisão de que o relatório de segurança interna de 2026 não vai contemplar a passada manifestação da marcha LGBT, onde o Parlamento tinha uma ameaça que arde ao Parlamento, ou também não vai contemplar a violência dos manifestantes na greve geral em que tinham tarjas contra as forças policiais, porque é o que acontece sucessivamente. Já aconteceu na greve geral do ano passado, aconteceu nas manifestações pela habitação. Portanto, eu acho que nós podemos continuar a esperar ad eterno pelos resultados, ou podemos simplesmente concluir que os resultados nunca vão transcrever a realidade, porque as pessoas não confiam nas instituições e não se aproximam e não apresentam queixas, ou porque às vezes também há um viés de quem interpreta e de quem tem a missão de comunicar os dados.
2: Antes de ir ao António Rodrigues, também de regressar ao António Rodrigues, e como o Paulo Moacho também, em certa medida, o projeto do LIVRE foi aqui mencionado, perguntava se quer responder a estas críticas que ouvimos de Rita Matias.
6: Na primeira intervenção que faz, disse logo duas mentiras. Em primeiro lugar, que as regras que estão estipuladas de acesso às creches privilegiam filhos de imigrantes, o que não é verdade, já várias vezes foi desmentido. E a segunda mentira, de que a faixa principal da Marcha do Orgulho LGBT e de Lisboa tinha uma ameaça ao Parlamento. É absolutamente falso, todas as fotografias
5: não
6: mostram. A faixa principal dizia Marcha do Orgulho LGBT e mais de Lisboa, como diz todos os anos. A Rita Matias é claramente nunca foi à marcha e, portanto, nunca a viu e não sabe do que é que está a falar. Está a inventar. Está, objetivamente, a tentar, enfim, dizer coisas como nós ouvimos aqui, de que um proprietário de uma habitação que a tenha para arrendar no mercado pode recusar arrendar a alguém pela sua cor de pele, porque assume que essa pessoa, por ter essa cor de pele, automaticamente vai ser uma pessoa problemática. Ora, isto é que é, quer dizer, é o exemplo mais claro do que é que significa discriminação e do que é que significa racismo. É assumir que alguém, por ter determinada cor de pele ou por ter determinada característica, que automaticamente essa pessoa tem algum tipo de característica negativa, como, por exemplo, não ir pagar a renda. Isto é falso. Isto é objetivamente falso. Mas percebe-se também porque é que desde 2019 é que nós vemos esta explosão dos números do discurso de ódio. Isso também está ligado a forças políticas, nomeadamente o Chega, na qual a Rita Matias milita e é deputada, que objetivamente promovem este tipo de discurso e promovem o ódio e promovem o racismo. Chega há umas semanas, marcou um debate na Assembleia da República, no seguimento de um caso que tinha a ver com um jogador de futebol e com aquilo que aconteceu, para dizer que não havia racismo na sociedade portuguesa. Para dizer que não havia racismo na sociedade portuguesa.
2: Já vamos, Rita, já vamos assim. Deixa só o Paulo terminar.
5: Não, mas isto para dizer que parece-me que a moderação deve garantir que eu não sou acusada de fazer parte de uma associação criminosa nem de cometer crimes por parte de um outro interveniente, porque eu não fiz tais acusações.
6: A Rita é que disse que alguém pode não, que alguém pode ver recusada ser arrendada a casa pela sua cor de pele.
2: Então vamos um de cada vez, por favor.
5: As suas casas a quem bem entender. Os proprietários podem ter os seus critérios e o Paulo Macho tem que perceber que não vivemos numa ditadura do LIVRE, graças a Deus.
6: Mas não é uma ditadura, não é uma ditadura, é exatamente o contrário. Rita Matias quer é ter a plena liberdade de poder discriminar contra quem quiser, de poder separar as pessoas pela sua cor de pele, pela sua orientação sexual. É exatamente isso que a Rita Matias quer e que o Chega quer. E tentar normalizar isto como uma coisa aceitável na sociedade portuguesa. Não é aceitável na sociedade portuguesa, como não é qualquer tipo de discriminação, seja em função do género, seja em função da orientação sexual, seja em função da origem étnica ou racial. E, portanto, aquilo que o Chega faz na proposta que apresenta é uma coisa que não existe sequer no direito penal português, que é tentar incluir a objeção de consciência e uma pretensa liberdade académica como uma forma de exclusão da prática de um crime. Aquilo que o Chega quer é que se possam praticar crimes sem qualquer problema, em que se possa incitar ao ódio, em que, por exemplo, se inclui fazer a apologia de crimes de genocídio, de crimes contra a humanidade, que é aquilo que está no artigo 240, número 2, com total impunidade. É isto que...
2: Então vamos deixar a Rita responder. Paulo, já regressi. E o António ainda está em lista de espera. Rita?
5: Não, isto para dizer que se tenho visto manifestações que fazem apologias a genocídios e a eliminação física de territórios, são as manifestações em que o LIVRE participa, nomeadamente sobre a Palestina, onde propõe a eliminação física do Estado de Israel. Não é a Rita Matias nem é o Chega que
6: isso
5: está
6: é falso,
5: nesse
6: não
5: tipo
6: é?
5: De manifestações.
6: O genocídio é o que está acontecendo no terreno na Palestina.
5: Muito bem, mas não propomos. Eu
6: bem.
5: Tenho a mesma posição e não proponho a eliminação do Estado de Israel. Já o Paulo Moaes gosta
6: não.
5: De dizer
6: from
5: the river to the sea,
6: não.
5: O que significa
6: não.
5: A eliminação física do
6: Nunca
5: Estado.
6: Nunca me ouviu dizer isso.
5: O que significa a eliminação do Estado de Israel.
2: Deixe-me ouvir então aqui o António Rodrigues perante este debate. É líquido pensar, António Rodrigues, que com esta recomendação o PSD, defendendo que deve haver primeiro dados concretos no RASI, não irá viabilizar estas propostas que estão em debate? Ou acredita que pode haver caminho na especialidade?
3: Aparentemente, quando se quer discordar, caminhamos para outro tipo de discussões que não têm a ver com aquela discussão que nós temos que ter em Portugal. Um primeiro facto é que o radicalismo tem crescido em Portugal e isso tem-se visto de um lado e do outro. Nas várias marchas, a Rita Matias falava de uma e eu reconheço que há ali um manifesto exagero e há ali uma necessidade de toda a sociedade de demonstrar o seu repúdio por manifestações daquele tipo, que é recusar todas as instituições do Estado, que são pelo Parlamento, mas acima de tudo o primado da lei. Mas eu diria que, relativamente aos diplomas que nós temos em cima da mesa, eles fogem também muito da realidade, porque não é por um aumento de penas que se consegue diminuir os casos que têm aumentado na sociedade portuguesa. Não é discutir se isto é liberdade de expressão ou se são crimes de ódio, porque, no fundo, tudo isto contribui para que se normalize este tipo de discussão e acabem por haver mais atos, acabem por haver mais expressões, acabem por haver maiores comportamentos indivíduos por parte de terceiros que acham que têm os espaço à direita e à esquerda de poderem dizer o que quiserem, uns relativamente a uma raça, outros relativamente a outra, qualquer tipo de situação, e é isso que nós temos que travar, porque assim como houve a marcha do LGBT, também houve um ataque à marcha pela paz, também houve os desacatos na marcha da greve geral, na sequência da greve geral, e portanto é esse tipo de situações a que nós temos que dizer em primeiro lugar para a sociedade portuguesa: não podemos tolerar este tipo de comportamentos, nem eles podem ser normalizados em campo nenhum. E não podemos ser pedagogos pela lei e deixar de parte as políticas públicas. E por isso estamos de acordo que é necessário fortalecer a intervenção, nomeadamente do Estado, do Governo, através dos vários ministérios, relativamente a esse tipo de atos que é preciso contrariar e deixar claro. A insultar alguém ou ter uma qualquer prática que seja de discriminação tem que ser repudiada normalmente por todos. Por todos em qualquer lado. Porque hoje em dia é normal chamar nomes dentro de um autocarro, é normal passar debaixo de um prédio e dizer ou lançar um insulto qualquer, e às vezes, e é isso que é mais grave, é que quase começa a ser normal um insulto ou um incitamento ao ódio dentro do próprio Parlamento sobre a designação de que estamos em liberdade de expressão. E nada disto é tolerável, porque isto é tudo um exemplo que depois se projeta para fora, que não há lei nenhuma que trave.
2: E portanto considera que existe, não existe um equilíbrio.
3: É um equilíbrio para que com serenidade sociedade se possa voltar a falar deste assunto da discriminação. Por isso eu dizia, o nosso projeto tem 2 anos, não foi discutido o ano passado porque, entretanto, a legislatura terminou, mas estamos agora disponíveis para discutir não só o nosso projeto, mas também os outros partidos que aí estão e a iniciativa de cidadãos, que realço é um esforço significativo, mas podemos não concordar inteiramente com ela. E realço algumas questões que eu concordo até com a Rita Matias relativamente às questões de podermos ter liberdade de expressão, não aceitar que algumas situações possam ser, ou todas essas situações possam ser consideradas incitamento ao ódio, porque a nossa questão não é o incitamento. A nossa questão é que se consiga fazer perceber às pessoas, a todas, que é tempo de acabar com estes radicalismos e é tempo também de acabar com a normalização deste tipo de comportamentos. E o nosso projeto tinha isso presente porque queria que se discutisse a questão da discriminação, seja ela qual for na sua dimensão. Qualquer que seja essa dimensão, porque ninguém é portador da verdade absoluta, nem à direita, nem à esquerda, e portanto o que é importante é que todos nós tenhamos a convicção que algo tem que ser feito, nomeadamente por parte de quem desempenha ou desenvolve campanhas públicas, que já foi anunciado pela parte do governo, quer pelo Ministério da Administração Interna, quer pelo Ministério do Trabalho na sua expressão social, quer por todas as outras dimensões que são passíveis de serem feitas. O importante neste momento não é discutir se se pune com 6 ou com 8 anos, se ou com 4 ou 8 anos, não é a questão das penas. Nós, aliás, não somos adeptos do aumento de penas em tudo. E fizemos no passado, sempre rejeitámos quebrar qualquer tipo de iniciativa, ou sempre não recusámos o aumento de penas como forma de conseguir construir novas políticas. As políticas públicas aqui têm que ser dirigidas à pluralidade, porque é a pluralidade que exerce isso, porque se sente impune. Mas também não é criminalizando tudo e com penas mais elevadas que se consegue impedir este tipo de comportamentos no quadro daquilo que nós pretendemos. E no quadro que todos nós pretendemos é que diminuam, se não cessem, pelo menos, todas as atitudes de discriminação que pode haver.
2: António Rodrigues, nós sabemos que muitas vezes o debate hoje se acontece online, aliás os projetos também, no caso do LIVRE, por exemplo, fala também das plataformas digitais. Como é que é possível, António Rodrigues, fazer este equilíbrio que agora dizia que é necessário entre o que é a liberdade de expressão e a proteção de eventuais vítimas de discriminação?
3: Pois no online é mais fácil porque isto é visível, nós todos temos conhecimento e vemos como é que isso se dissemina. Também há outro tipo de dados que também já se podem inserir no online, como é os casos de terrorismo. Nós podemos assumir que nesta matéria, e isso está previsto também ser discutido no âmbito destes projetos, que no online, desde que haja prova, que isso consiga constituir um crime de ódio. E portanto, no online é fácil. O que alguns pretendem agora é que se inverta o ónus da prova e qualquer uma pessoa pode apresentar uma queixa dizendo que foi insultada e que a responsabilidade de provar que não é verdade é da parte daquele que é acusado e não do acusador. E isso é complicado até face à própria lei portuguesa, nesta lógica de que qualquer uma pessoa também pode dizer que foi insultada, não havendo qualquer tipo de prova, a não ser a palavra daquele que é acusado. Percebemos aquilo que normalmente vai atingir as pessoas relativamente a esta matéria, percebemos que isto acontece com a intensidade que não deveria acontecer, mas havendo prova, isso já está regulado na lei e não é por aí que nós vamos deixar de poder agir. Aí podemos agir e podemos agir com acuidade e com rigor. Agora, no resto, torna-se muito difícil porque essa situação vai entrar naquela situação normal do acusado e acusador sem qualquer tipo de comprovação ou sem qualquer tipo de testemunhos. Havendo testemunhas, claro, é outra situação, mas se haver testemunhas também volta a ser crime porque é passível de poder vir a ser acusado uma pessoa desde que se possa comprovar que ela o fez.
2: Paulo Mocho, como é que responde a esta acusação de que de facto aqui pode haver uma inversão do ónus da prova enfim, alguém ser acusado de um crime por outra pessoa sem eventualmente haver alguma substância nessa acusação?
6: Olha, eu nem sequer compreendo do que é que o António Rodrigues estava a falar, muito honestamente, porque pelo menos no projeto do LIVRE não há qualquer tipo de inversão do ónus da prova. Aquilo que há é a criminalização de uma conduta de discriminação, se ela acontecer. Agora, naturalmente que ela tem que ser provada, e tem que ser provada em tribunal como em qualquer crime. E, portanto, se não houver meios de prova que permitam demonstrar essa acusação não vai Ninguém vai ser condenado sem ter as provas, naturalmente.
2: Quer dizer, estávamos aqui a falar no exemplo que a Rita, já agora, que o exemplo que a Rita Matias aqui trouxe, de alguém que se recusa a alugar uma casa a alguém. Como é possível perceber as motivações por trás dessa recusa?
6: Nós sabemos as dificuldades de prova neste tipo de crimes, como existe em alguns outros. Isso não é só por si um argumento para não criminalizar determinada conduta. Por uma razão, a criminalização de determinadas condutas é também um sinal social que se dá a todas as pessoas do que é aceitável e do que não é aceitável. Questão diferente é depois conseguir provar em tribunal que determinado facto aconteceu ou não. Aquilo que não pode acontecer é a impunidade, porque neste momento alguém que queira fazer discriminar dessa forma, nesse contexto do aluguer de casa, e que escreva um e-mail a responder à pessoa diretamente, a dizer: eu não alugo apartamentos a pessoas negras, ou não alugo a pessoas de qualquer, ou pessoas homossexuais, ou o que for, não tem qualquer tipo de sanção, não é criminalizado, nem sequer a contraordenação, porque o sistema que existe, e aqui, que neste momento não está a funcionar e não está a tramitar queixas, desde 2024, que não tem uma única decisão, e portanto, neste momento estamos aqui no domínio da total impunidade. E de permitir que a discriminação aconteça sem que nada aconteça. E também é preciso dizer que também nestes dois anos nada foi feito para que a ICDR possa estar a funcionar. Também é uma parte do problema. Agora, aqui a questão principal é valorar de forma diferente quer uma conduta seja feita em privado. Se eu disser, se alguém discriminar alguém diretamente na rua, nada acontece e não é crime. Mas se o fizer de uma forma pública ou num meio destinado à divulgação, aí já pode haver uma criminalização. Qual é que é a diferença? Claro que num caso tem a possibilidade da divulgação e portanto tem mais efeito porque vai se calhar ser feito à frente de mais pessoas. Mas na substância, aquilo que lá está é uma discriminação a alguém por determinada característica e portanto a valoração que nós devemos fazer é exatamente a mesma. Depois, questão diferente, é se em determinado caso há provas que demonstrem que aquele facto aconteceu mesmo ou se nada existe. Mas isso, em qualquer crime, qualquer pessoa pode acusar outra pessoa de um crime e depois tem que o provar e o Ministério Público também tem que investigar. Isso é o que acontece sempre no Estado de Direito.
2: Rita Matias estava aqui a falar aqui por baixo, diga.
5: Sim, estava a falar por baixo porque houve uma questão que foi colocada pelo Paulo Moacho na ronda anterior e que não tivemos oportunidade de clarificar, que tinha a ver com o projeto do Chega, nomeadamente com a defesa da objeção de consciência, e isto parece-me um ponto super importante, porque nós vimos projetos do LIVRE e do Partido Socialista na legislatura anterior querer limitar a objeção de consciência, por exemplo, no que toca à interrupção voluntária da gravidez, que é um eufemismo para dizer aborto. O Código Penal português continua a considerar o aborto um mal. É por isto que no Código Penal este ato de fim de vida de um bebê está apenas despenalizado e não é legal. E é por isto que nós temos que garantir que no futuro não vamos ter médicos a ser processados por se recusarem a tirar a vida a um feto, a um embrião, da barriga da sua mãe. Como quem diz também que temos que garantir a objeção de consciência, por exemplo, para quem se recuse a administrar ou a receber determinadas vacinas porque não tem segurança nem tem estudos suficientes para as mesmas, ou para professores e pais que se recusam a expor a crianças ou ter as crianças expostas à ideologia de género nas escolas. E este direito está cada vez mais sob ataque. Portanto, acho que este é um ponto que tem que ser levado à discussão também e que me parecia importante sublinhar, porque este sim é fácil de provar. Muitas das questões que o LIVRE estava a levantar ficam no campo da suposição, do achismo, e até acho que é de sublinhar que o representante do LIVRE foi incapaz de condenar a tarja que propunha que o Parlamento ardesse ou os desacatos contra a polícia praticados por aqueles manifestantes que referimos. Já na minha intervenção não fiz qualquer menção a cores de pele e ao direito a discriminar pessoas. Apenas mencionei que é difícil provar que alguém não arrenda a casa a alguém porque
6: aquela... Rita disse que podia escolher quem é que arrenda.
7: popular.
5: Deve-se poder escolher a quem arrenda, claro. Sem dúvida, porque ainda então, é um direito do senhorio e não há uma imposição até que se alugar à primeira pessoa. Sim, mas isso é a partir do momento em que há uma escolha, há sempre o direito a discriminar, a valorizar aquela pessoa em função de outra. Agora, nós não temos como provar que o critério foi esse ou foi outro qualquer. E o LIVRE quer criar aqui um clima de perseguição, um clima de perseguição que já nos parece que está suficientemente consagrado no Código Penal português, e isto parece-nos um avanço muito grande. Mas eu realmente queria dizer que isto é muito importante. O direito à objeção de consciência já foi posto em causa na legislatura anterior pelo Partido Socialista e acompanhado pelo LIVRE e pela esquerda radical, e nós queremos realmente consagrar que nenhum médico seja obrigado a interromper a vida de uma criança porque uma lei do Partido Socialista assim o dita.
6: Também não estava em nenhum projeto. Desculpe
5: estava,
6: lá, mas
5: sim,
6: isso também, mas isso
5: estava,
6: também
5: sim,
6: é mentira, Rita.
5: Vamos
6: lá, mas tem que ler os projetos antes de trazer temas laterais para o debate.
5: O projeto do Partido Socialista que propunha...
2: Mas nesta altura o Partido

0: O Socialista não está aqui, vamos, deixa-me...
1: Mas para que fique claro, estava no projeto do Partido Socialista
2: que
1: tinha o alargamento para as 16 semanas de gravidez.
0: Mas vamos recentrar agora.
1: Semanas, aliás,
2: nenhum dos projetos acabava com a objeção de consciência. Agora, regulava e clarificava as situações em que há objeção de consciência. Mas esse não é o tema do debate hoje.
0: Sim, exatamente, quiser, vamos retomar, vamos recentrar, Paulo Mas. E por causa o António Rodrigues também estava aqui a fazer algum comentário. Quando o Paulo Moacho estava a falar há instantes, regressa ao António Rodrigues. Já estamos a caminhar para a reta final deste debate para lhe perguntar, para fazer obviamente o comentário que quiser fazer, mas também para lhe perguntar, e é a pergunta que vou dirigir a todos em jeito de fecho deste debate, se uma democracia deve tolerar discursos que são considerados ofensivos desde que não incitem tem à violência, ou seja, como é que se define aqui a linha entre aquilo que é incitamento à violência ou uma altura em que os discursos e as posições estão tão polarizadas e extremadas?
3: É difícil encontrar sempre o fiel da balança entre as duas realidades, nomeadamente em duas realidades tão relevantes quanto é a liberdade de expressão e, obviamente, as consequências daquilo que é o ódio ou a discriminação de comportamentos. Mas, naturalmente, que e a sensibilidade, devo dizer também que a sensibilidade de cada um também é diferente consoante a sua própria forma de estar na vida. O limite destas situações tem a ver com o respeito com instituições, como eu dizia há pouco. Dizer, como se dizia numa tarja, arde ao Parlamento, é obviamente provocatório, não é dirigido a ninguém diretamente, mas é um incitamento ao ódio e é uma radicalização de posição. Como, ao contrário, quando acontecem também insultos relativamente a raças ou comunidades que o sejam, também elas próprias incitam ódio e também não são atos diretos de comportamento direto. Agora, quando há a identificação do destinatário direto de um tipo de atuação, esse tem que ser punido diretamente. Não se pode punir alguém que fala em termos subjetivos e universais, mas quando se age contra alguém em concreto, quando alguém dirige palavras a alguém, quando alguém quer minimizar ou reduzir a condição de alguém, isso tem que haver aqui um comportamento forte por parte dos poderes públicos relativamente a esta matéria, e julgo que é assim que também os tribunais têm considerado esse tipo de situação, a montante e a jusante. E, portanto, acho que o fiel da balança, sendo embora difícil, vai ter que, só no caso concreto, é que é possível de aferir qual é que é o resultado final. E como eu dizia há pouco, não é a lei que acaba por determinar isto, é os comportamentos e o juízo e a forma como nós conseguimos provar o impacto e o modo como elas foram produzidas as afirmações ou os atos que levaram a isso.
0: E a Rita Matias, também para arrematar aqui este debate, perguntava-lhe também a mesma questão, até qual é o limite que se pode traçar numa democracia entre aquilo que é considerado um discurso ofensivo e aquilo que pode ser considerado como incitando à violência. Rita Matias, penso que há alguma dificuldade. Agora já regressa a Rita Matias, pergunto ao Paulo Moacho, coloca a mesma questão, já ouviu, onde colocar esta linha?
2: Eu acho que ao longo dos séculos até, na verdade, já se tem conseguido encontrar esta linha. Não há nenhum direito que seja absoluto, não é? Todos nós temos vários direitos e, enfim, os direitos de uns limitam os direitos também dos outros. E os vários tribunais já têm conseguido encontrar jurisprudência em vários casos que põem a delimitação. Aquilo que está aqui em causa não é criminalizar uma opinião ou uma ideia. Não é isso que está em causa, é criminalizar condutas, é pessoas que fazem incitação à discriminação, ao ódio, que recusam o acesso a alguém. Imagina uma situação em que alguém tem um estabelecimento de saúde privado, por exemplo, e esse proprietário pode recusar prestar serviços de saúde a alguém pela sua cor da pele. Nós achamos que isto é aceitável? Eu acho que não é aceitável e, portanto, é exatamente isso que está aqui em causa, nós pormos a linha no que é aceitável e no que é que não é aceitável. Infelizmente, na nossa sociedade está-se a normalizar cada vez mais, também muito por culpa de alguns atores políticos, uns que o fazem ativamente, outros que acabam de alguma forma por contemporizar e por relativizar aquilo que está em causa, e não é à toa

Volto a dizer que a partir de 2019 os números de crimes de ódio reportados explodem no nosso país e que, no fundo, acabam por criar uma situação em que se normaliza o racismo,

0: eu atribuo um valor que certamente se calhar o Paulo Moach não atribui. E portanto eu prefiro um Estado que peque pela falta de intervenção do que peque pelo excesso. Porque nós lembramos-nos ainda no tempo da outra senhora no Estado Novo o que é que significa o excesso de intervenção. E eu acho que o tempo do lápis azul já terminou. E choca-me muito que agora seja a nova esquerda a querer trazer esses tempos de censura, de controlo, de policiamento do pensamento, porque isso nunca trouxe nada de bom às democracias nem às sociedades ocidentais.
1: Eu agradeço a Rita Matias, do Partido Chega, Paulo Moacho, do LIVRE, e também António Rodrigues, do Partido Social Democrata, terem participado neste debate aqui na TSF, neste Conselho de Líderes.
2: E às terças-feiras, a esta hora, Conselho de Líderes com a jornalista Judite Menezes e Sousa. Já a seguir ficamos com as notícias às duas.

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0: boa tarde. São 2h58, menos uma hora nos Açores. O Presidente da República encara o 10 de junho como um momento de união e, com este argumento, António José Seguro entende que não é a altura para falar da polémica sobre a base das Lajes. A Presidente da Câmara Municipal da Praia da Vitória defende que, por causa da base, se olhe de outra forma para a Ilha Terceira. O LIVRE chama-lhe prestação de coesão social. É uma proposta alternativa à prestação social única. Rejeita desde logo a obrigação de trabalho social e propõe que o Estado garanta tem emprego a quem precisa.
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0: Faro, 23 em Ponta Delgada, 24 graus no Funchal. Edição das 3 da tarde, Paula Dias.
1: O Presidente da República pede boas relações com os Estados Unidos, mas evita alongar-se sobre a utilização da base das Lajes pelas forças norte-americanas. Na Ilha Terceira, o Presidente da República deu o pontapé de saída nas comemorações do 10 de junho. Francisco Nascimento.
2: António José Seguro diz privilegiado.
3: Este privilégio que nós temos no nosso país de poder celebrar o Dia de Portugal no meio do Atlântico. É um privilégio raro que nem todos os países têm a possibilidade de o fazer.
2: Nos Açores, mais concretamente na Ilha Terceira, que tem uma base utilizada pelos militares norte-americanos. Há quem entenda que Portugal deveria ter tido outra postura face à utilização da base das Lajes. E o Presidente da República?
3: Este não é o momento para falarmos dessas situações. Este é um momento para celebrarmos Portugal, é um momento de união do nosso país.
2: Mas António José Seguro quer boas relações entre os países.
3: Eu sou um defensor da manutenção da NATO como organização de defesa e de segurança e considero que nós devemos ter boas relações com os Estados Unidos da América. Devemos aprofundar essas relações a todos os níveis, económico, comercial, de segurança. Devemos ter uma visão mais alargada também em relação ao Atlântico, não olhar apenas para os Estados Unidos da América, olhar também para o Canadá, olhar para o Mercosul.
2: A visão alargada de António José Seguro, que como candidato a Presidente da República, já defendeu a revisão do acordo com os Estados Unidos para a utilização da base das Lajes e sobre as relações com o Governo.
3: O Presidente da República tem uma responsabilidade muito grande de criar condições para que os governos, e neste caso concreto este governo, tenha, do ponto de vista político e social, condições para executar o seu programa. É assim que os países avançam, com a possibilidade de quem legitimamente é escolhido pelos portugueses poder concretizar as suas ideias.
2: Seguro completa hoje 3 meses como Presidente da República, 3 meses sem polémicas com Montenegro.
3: Tem havido uma boa articulação, boas reuniões de trabalho que temos tido semanalmente e naturalmente isso corresponde àquilo que eu também assumi como compromisso com os portugueses, de ser um Presidente acima de todos os partidos, um Presidente de equilíbrio.
2: Seguro num papel institucional a evitar quesílias políticas.
1: E daqui a menos de uma hora, às 4 da tarde, hora de Lisboa, o Presidente da República dá início às celebrações do 10 de junho, com a cerimónia do hastear da bandeira nacional no Pátio da Alfândega. Amanhã é dia de discurso, o primeiro de António José Seguro no 10 de junho. A Presidente da Câmara Municipal da Praia da Vitória, Vânia Ferreira, com quem a TSF acaba de falar, considera uma honra que o Presidente da República tenha escolhido ir à Ilha Terceira para palco das comemorações do 10 de junho.
4: Um orgulho imenso em perceber que o Sr. Presidente da República faz esta opção de vir aos Açores, de considerar os Açores como sendo Portugal. E numa festividade como esta, num momento tão emblemático que é o reconhecimento e a elevação deste dia de Portugal, de Camões e das comunidades, e agora expectante de que este momento possa terminar com um momento de reconhecimento da importância que os Açores assumem para Portugal e não tenho dúvidas perante aqueles momentos que já tive de partilha com o Sr. Presidente, que é por isso mesmo que ele o fez e muito bem.
1: A Presidente da Câmara Municipal da Praia da Vitória sublinha que esta decisão do Presidente da República de celebrar o 10 de junho na Ilha Terceira é importante para que se olhe para os Açores com uma maior profundidade.
4: Ajudar-nos a fazer o reconhecimento de que os Açores precisam de uma especial atenção. Nós não podemos abdicar desta autonomia, no meu entender, mas podemos trabalhá-la de forma a que a República possa ser melhor parceira para podermos ultrapassar estes constrangimentos que efetivamente os Açores ainda vão sentindo. Não podemos ver só como uma evolução negativa. Isso não é propriamente verdade. Os Açores evoluíram muito, mas necessitam de uma especial atenção perante aquela que é a sua condição arquipelágica, e que esta ligação à República, esta maior cumplicidade que acredito que será firmada com esta presença.
1: Da mesma forma, Vânia Ferreira, autarca da Praia da Vitória, defende que, tendo em conta que a base das Lajes se situa na Ilha Terceira, é preciso olhar para esta ilha com cuidado redobrado.
4: Quero acreditar também que esta geocentralidade é reconhecida, atestando a importância que ela efetivamente tem, e que isso passou a estar presente no dia-a-dia dele, desde o momento que tomou posse, reconhecendo da importância que esta base assume. Como disse bem, nós vivemos momentos, diria, difíceis, diferentes, desafiantes até, e, portanto, tem que haver uma especial atenção para as questões da base das Lajes, para que não possamos vir a perder aquela que é a importância que a mesma assume.
5: Esta ida e outras que se poderão seguir são importantes para a questão da descentralização, ou temo que possa ser uma questão de, e permita-me a expressão, picar o ponto e depois sair?
4: Não creio de forma absolutamente nenhuma. O Sr. Presidente tem sensibilidade para reconhecer a importância que efetivamente a região tem, em específico a Ilha Terceira, as questões da base das Lajes.
1: Presidente da Câmara Municipal da Praia da Vitória, Vânia Ferreira, ouvida pelo jornalista da TSF, David Alvito, autarca, pedindo uma atenção especial para os Açores e também para a Ilha Terceira. Em vez da prestação social única, o LIVRE já apresentou no Parlamento uma proposta alternativa, é a prestação de coesão social, e vai também ser debatida na Assembleia da República na próxima sexta-feira. Em declarações à TSF, Isabel Mendes Lopes, a líder parlamentar do LIVRE, sublinhou as propostas do partido.
6: O que o LIVRE faz é agregar uma série de prestações, mas não agrega a pensão por orfandade e a pensão por viuvez, que são duas prestações que estão incluídas na proposta do governo e que o LIVRE considera que devem ficar de fora. O limiar de pobreza em Portugal é muito mais alto do que as prestações sociais que hoje temos são. E, portanto, faz todo o sentido conseguirmos caminhar progressivamente para garantir que não há nenhuma prestação social que fique abaixo do limiar de pobreza, e é isso que nós propomos, um aumento progressivo, começando com 60% do limiar de pobreza, até que em 2030 atinjamos prestações sociais que sejam iguais ao limite do limiar de pobreza, para garantir que ninguém vive em situação de pobreza em Portugal.
1: A proposta do Governo prevê a obrigação do trabalho social para ter acesso à prestação social única. O LIVRE quer, em alternativa, que seja o Estado a garantir emprego a quem não tem.
6: O Estado tem a obrigação de criar emprego para as pessoas que não conseguem encontrar emprego de maneira nenhuma. Porque o emprego é sempre a forma de conseguir dignificar não só a própria vida da pessoa, mas também a forma de ser remunerada para aquilo que faz. E nós temos imensos exemplos de trabalhos que podem ser criados, tanto na nossa administração pública como nas nossas câmaras municipais, de trabalho que pode ser feito e pode ser remunerado. E, portanto, a par da prestação de coesão social, que nós apresentámos como alternativa à prestação social única do Governo, apresentámos também um projeto de resolução para a criação de um programa de emprego garantido, à semelhança, por exemplo, do que foi feito num projeto piloto na Áustria, que deu muito bons resultados a nível da emancipação das pessoas e do contributo das pessoas para a sociedade.
1: Proposta do LIVRE, revelada aqui pela líder parlamentar Isabel Mendes Lopes. Entre a esquerda parlamentar, também o Bloco já tinha apresentado uma proposta alternativa à prestação social única. Vão debate estas propostas na próxima sexta-feira no Parlamento. Os alunos do quarto ano que não fizeram a prova moda de matemática por causa da greve dos trabalhadores não docentes na última sexta-feira vão fazer essa prova na próxima semana, dia 19. 19. É uma indicação dada à Agência Lusa pelo Ministério da Educação. O gabinete do Ministro Fernando Alexandre não adianta, no entanto, quantos alunos foram afetados pela greve no dia 5 e não puderam, assim, fazer esta prova nesse dia. As provas moda para os alunos do 4º e 6º ano não contam para a avaliação, são um recurso para acompanhar a evolução das aprendizagens. O presidente da Comissão do Mercado de Valores Mobiliários deixa um desabafo no Parlamento. A CMVM não está autorizada a investir todo o dinheiro que o supervisor da Bolsa cobra em taxas de supervisão. Luís Lajinhas de Sousa defende que este modelo deveria ser alterado, até porque as competências de fiscalização da Comissão incluem agora a prevenção e combate ao branqueamento de capitais e ao financiamento do terrorismo. José Milheiro.
7: O presidente da Comissão de Mercado de Valores Mobiliários quis deixar claro de onde chega o financiamento do supervisor bolsista.
8: A CMVM é uma entidade que não utiliza um euro do orçamento do Estado, é financiada através das taxas de supervisão.
7: Mas os supervisores não estão autorizados a gastar tudo aquilo que recebem. A lei impõe limites.
8: Tem limitações àquilo que é a capacidade de utilização desses recursos que lhe retiram flexibilidade e operacionalidade.
7: Luís Lajinha de Sousa adianta que já levou esta questão ao Ministério das Finanças.
8: Sem pôr em causa a necessidade de escrutínio das nossas decisões, de transparência, de exigência, de rigor, mas ajudar a que uma entidade como a CMVM possa, sem onerar os cidadãos, sem onerar o Estado, mas possa cumprir melhor a sua função. E este é um tema que é um tema muito relevante para nós.
7: O aspecto mais problemático neste garrote à despesa tem a ver com a captação de recursos humanos que não se fixam na CMVM devido à concorrência de outras instituições.
1: O presidente da CMVM, numa audição no Parlamento para discutir as políticas de prevenção e combate ao branqueamento de capitais e ao financiamento do terrorismo. O Papa está desde o início desta tarde em Barcelona, no segundo ponto da viagem à Espanha. Leão XIV celebra amanhã uma missa na Basílica da Sagrada Família. Esta manhã, antes de sair de Madrid, o Papa quis reunir-se com os voluntários. Foi o último evento na capital espanhola, Joana Rey.
9: No seu último dia em Madrid, o Papa quis agradecer o trabalho dos voluntários.
10: Os habéis tomado dias livres no trabalho.
11: Pediste dias no trabalho, alguns dedicaste-vos a tempo completo durante meses. Cada um deu o que pôde, entregando o coração, mãos, ideias, talentos e sorrisos. Que Deus vos recompense como só Ele o sabe fazer. Obrigado. Vemo-nos em Roma.
10: Gracias. E nos vemos em Roma.
9: O ambiente foi de festa. Milhares de voluntários juntaram-se num dos pavilhões da Feira Internacional de Madrid para o último evento do Papa antes de partir para Barcelona.
12: Foi muito bonito. O Papa reconheceu-nos o trabalho que fizemos e o facto de o próprio Papa reconhecer um trabalho que nos deu muito gosto é muito gratificante.
13: É muito bonito quando os papas te nomeiam, ainda que seja indiretamente, que te nomeiem na multidão. E poder fazer parte disso, ainda por cima na tua cidade, ver como a cidade se vai transformando para ver o Papa.
9: Destes dias levam a satisfação pelo trabalho realizado e por terem podido participar num evento que consideram histórico.
12: É a gratidão das pessoas para com os voluntários, que te agradecem pelo teu trabalho. É isso que me satisfaz.
13: Foi tudo super acolhedor e como toda a gente sorri nas ruas, não sei. Senti-me muito bem.
9: Leão XIV já rumou a Barcelona, onde vai permanecer até dia 11. O evento principal na cidade condal será amanhã, com a missa na Sagrada Família e a inauguração da Torre de Jesus, a mais alta da Basílica.
1: Um agradecimento do Papa em Madrid aos voluntários que o acompanharam durante os dias em que esteve na capital espanhola. A Stellantis vai chamar à revisão 357 veículos da marca Jeep em Portugal. É uma convocatória no âmbito de uma operação mundial que abrange cerca de 1.300.000 viaturas devido ao risco de incêndio associado a uma falha elétrica. A Stellantis indica em comunicado que vai entrar em contacto com os proprietários de veículos Jeep Wrangler e Jeep Gladiator, fabricados entre 2021 e 2025, para lhes pedir que contactem o concessionário e marquem uma revisão. A detecção da falha aconteceu durante uma investigação interna do fabricante, que determinou que alguns veículos podem apresentar um problema de ligação elétrica na bomba de direção assistida. A consequência é que, em raras ocasiões, isto pode provocar o sobreaquecimento de materiais combustíveis, com o consequente risco de incêndio do veículo.
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Para amanhã, previsão de sol com vento forte, sol também na Madeira e nos Açores, a possibilidade de aguaceiros no Grupo Central, máximas de 24 graus no Porto, 28 em Lisboa, 32 em

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2: Diretor artístico, musical e pianista da Orquestra de Jazz de Matosinhos, Pedro Guedes, é o autor da playlist ao longo desta semana na TSF. Ele é também um dos fundadores da licenciatura em Jazz, curso que concluiu nos Estados Unidos e do qual é professor em Portugal. A playlist de Pedro Guedes conta com a produção de Nelson Santos e a sonorização de Paulo Jorge Carreiro.
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1: Pat Metheny Group é o expoente máximo de jazz sinfónico. Durante muitos anos ouvi o álbum Travels repetidamente, admirando as composições mais complexas do que a forma canção, as harmonias inesperadas, as improvisações de Pat Metheny e Lyle Mays e o groove contagiante. Nunca me hei de esquecer a primeira vez que os ouvi ao vivo no Coliseu do Porto. Ainda hoje, considero essa experiência como um dos melhores concertos que já assisti. A capa do disco Travels tinha fotografias que me abriam o imaginário de uma América que ainda não conhecia. Música perfeita para viagens, deixo-vos a faixa que dá nome ao disco, Travels.

Algum do repertório que o Manuel Jorge Veloso escolheu foi impossível de encontrar em partituras, por isso tivemos que recorrer ao magnífico trabalho de transcrição que Telemarques fez para podermos tocar estas peças. Pura arqueologia musical. Esta peça, com composição e arranjo de Eddie Sauter, aqui tocada pela Ray McKinsey Orchestra, está entre uma das descobertas mais impressionantes que tive.

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1: A nossa colaboração com Kurt Rosenwinkel foi a mais frutífera de todas que tivemos até agora. Com o lançamento do disco Our Secret World em 2010, criámos uma relação que nos levou a vários concertos nos Estados Unidos da América e Europa. Desde Blue Note, Birdland, clube de jazz nova-iorquinos, ao Berklee College of Music em Boston e a uma das salas mais icónicas do mundo, Vienna Concerthaus, entre outras. Esta parceria permitiu termos o reconhecimento entre pares. O tema que vos proponho é Turns, até então inédito. Kurt já tinha tentado várias vezes gravar o tema, mas não tinha gostado. Foi necessário o grande Carlos Azevedo fazer um arranjo da música para Big Band para que o mundo a conhecesse. Para além do magnífico solo do Kurt, destaco os solos do José Pedro Coelho no saxofone e Marcos Cavaleiro na bateria.

Esta foi sem dúvida uma colaboração diferente que nós tivemos. Tendo como ponto de partida o álbum do Rui Reininho, 20 mil Éguas Submarinas, construímos um repertório para Big Band. Rui Reininho noutra fase da vida musical dele, ou se calhar um retorno às origens. A peça que escolhi, Água Reja, composta em parceria com Paulo Borges, é um delírio surrealista. A poesia de Reininho, com o seu experimentalismo linguístico e dadaísmo pop, é uma poesia performativa ligada ao rock. Com um arranjo incrível do José Pedro Coelho, esta versão mistura música contemporânea com jazz, com teatro, palavra dita, palavra cantada.

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Keith Jarrett é um dos meus pianistas favoritos, ou talvez o pianista. Belonging é o primeiro álbum do quarteto europeu de Jarrett com Jan Garbarek, Palle Danielsson e Jon Christensen, em que interpretam temas da pena de Jarrett. O tema que vos sugiro é Spiral Dance, tema de abertura do álbum, que curiosamente foi gravado nos dias 24 e 25 de abril de 1974. Este álbum, revolucionário, portanto, e todos os que seguiram, marcaram a mim e a uma quantidade enorme de músicos, desde os anos 70 até aos nossos dias. Recentemente, gravou uma revisitação a este disco. Segundo Manfred Asher, dono e produtor da reputada editora SM, Jarrett não quis que se fizesse mais que um take do tema Belonging, que dá nome ao álbum, valorizando a espontaneidade à perfeição técnica. Esta atitude não poderia ser mais jazzística.

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1: O diretor artístico, musical e pianista da Orquestra Jazz de Matosinhos, Pedro Guedes, é o autor da playlist esta semana. Lembro ainda que a Orquestra Jazz de Matosinhos promove este mês a 7ª edição do Jazz na Real Vinícola, festival de entrada gratuita. A playlist tem produção de Nelson Santos, com sonorização de Paulo Jorge Guerreiro.
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0: estas pequenas oportunidades, convocando duas, três, quatro jogadoras, dá esperança também a outras jogadoras mais novas de saber que têm espaço e que podem lá chegar.
1: É, e temos visto até convocatórias de jogadoras fora dali dos dois grandes que estavam até agora no, na primeira divisão. Para o ano vamos ter também o Futebol Clube do Porto com o seu projeto de futebol feminino na Liga BPI. Imagino eu que acredites que também vai aumentar a competitividade desse mesmo campeonato, e há que fazer esse crescimento, acima de tudo, olhando até de uma forma mais geral para o futebol português. Nota-se alguma discrepância ainda entre equipas, em questão desde logo do orçamento, porque os grandes têm outro tipo de capacidade. Temos visto jogadoras que não têm espaço nos grandes. A Carolina Santiago, por exemplo, no ano passado esteve em grande nível ao serviço do Valadares. Falamos há pouco da Maísa Correia, que fez exatamente o mesmo percurso do Sporting, emprestado ao Valadares durante esta temporada, e tem havido essa possibilidade destas jogadoras rodarem em equipas competitivas. Isto também dá esse tal ritmo a estas jogadoras que não teriam nos grandes, e permite que o futebol num todo em Portugal também vá evoluindo.
0: Sim, não teriam oportunidade, ou por efetivamente opções dos treinadores que são diferentes. É sempre importante estas jogadoras irem em busca daquilo que pretendem. Se pretendem jogar mais durante uma época, mudar efetivamente de clube para irem em busca desses minutos, ter este tipo de oportunidades também e serem selecionadas à seleção, seja as mais novas ou se efetivamente na seleção A, neste caso. E sim, ainda há alguma discrepância no futebol feminino. Tem vindo a diminuir ao longo dos anos, embora ainda há muita supremacia de alguns clubes, mas de uma certa forma todos os clubes têm conseguido dar as condições que conseguem, e as jogadoras também têm optado sempre por aquilo que as melhores opções para elas, seja a nível de condições, seja a nível de projetos.
1: Olhando precisamente para esse aspecto que estávamos a falar, destas chamadas das jogadoras mais jovens à seleção portuguesa, e olhando também para esta última convocatória do Francisco Neto, onde entraram jogadoras mais jovens, eu se calhar vou incluir aqui também a Nádia Bravo, por exemplo, porque apesar de ser uma jogadora que já foi chamada algumas vezes, tem apenas 21 anos, faz parte desta nova geração, que creio eu será comandada por Kika Nazaré, pela dimensão que tem atingido a nível internacional e ao serviço de uma equipa tão forte, talvez a mais forte da Europa nesta altura, como é o Barcelona. Mas eu pergunto-te se tens gostado, se tens apreciado desta entrada destas novas jogadoras, porque por vezes há sempre a vontade de dar oportunidade à juventude, mas nem sempre a juventude está preparada para jogos de elevada pressão, porque por vezes é necessária uma outra experiência. Por si só, por definição, não tem que se colocar sempre as jogadoras mais jovens, faz falta por um aspecto de remodelar a equipa. Mas o que te pergunto é uma avaliação geral a estas jogadoras, até porque temos visto algum destaque até para este tipo de atletas, como por exemplo a Nádia Brava, a Carolina Santiago, que tem 19 anos e que já tem ganho algum espaço nesta seleção nacional.
0: Tem agarrado a oportunidade que o próprio selecionador tem dado, tem feito boas exibições, seja a titular ou seja na forma como entram, tem sempre acrescentado em todos os jogos que têm sido convocadas, e acho sempre importante também haver este balanço, lá está, da experiência, da juventude, porque todas aprendemos umas com as outras, e é importante sempre ter esse tipo de informações, seja das mais novas, seja das mais velhas. Acho que toda a gente acaba por aprender, a aprendizagem não é algo fechado, muito pelo contrário, e todas nós evoluímos se estivermos aptas e abertas a isso.
1: Portugal que vai tentando então transformar-se, redimensionar-se para esse próximo campeonato do mundo, onde se espera que esteja, vai estar certamente no play-off, no primeiro play-off de acesso a esse Mundial. Conseguiu este primeiro lugar
2: Olha,
1: no Grupo da Liga das Nações.
2: Ouvir vamos o Lia Dolores, que está no canal 11 na Flash, após este jogo.
3: Dificuldades a encontrar-se, a Finlândia, como se previa, entrou desde o início a acreditar, e assim foi até o final.
4: Sim, primeiro que tudo realçar que atingimos o nosso objetivo, outra vez chegar à Liga da Liga das Nações e partir em melhor posição para o play-off do Mundial. Depois sim, acabámos por perder o jogo, não tivemos bem no jogo, desde o início ao fim custou-nos, como disse, a encontrar-nos. é o que é, estamos insatisfeitas com isso, porque queríamos terminar com vitórias

0: em todos os jogos, não foi possível. Mas mais uma vez, o objetivo foi alcançado, agora é regressar, refletir e trabalhar ao máximo para nos playoffs estarmos preparadas para o que vem.
1: Olhando para esta partida e tomando como exemplo o encontro em Vizela, em que Portugal dominou esta Finlândia do início ao fim, o que é que aconteceu de diferente? Foi uma equipe finlandesa que já estava preparada também para aquele que era o jogo de Portugal. Como é que se explica também essa dificuldade que Portugal hoje encontrou aqui também num relvado diferente? Sabemos que as condições eram outras.
0: Sim, jogámos num artificial, isso não pode servir de desculpa, estávamos preparadas, preparámos-nos para isso também. As coisas não saíram, há jogos assim, é futebol. Nós somos as primeiras a estarem satisfeitas, como é óbvio, representar Portugal, nós queremos sempre ganhar. A Finlândia hoje, de facto, entrou forte e custou-nos a entrar no jogo, custou-nos a pegar no jogo. Quando marcámos um 1, ainda houve uma fase, tivemos ali um bocadinho mais tranquilidade com bola, mas depois voltámos na segunda parte a cair e a deixar que elas crescessem. Independentemente disso, volto a realçar que o nosso objetivo foi cumprido, sabendo que claramente não estamos felizes pelo resultado de hoje, mas há que pensar no que vem aí, que é muito sério, é muito grande, e nós queremos é dar tudo para voltar a meter Portugal no campeonato do mundo.
1: Era para aí que olhava, Dolores, época terminada, portanto agora também um merecido descanso, depois também de um final de temporada bastante exigente a nível físico, vem essa paragem, olhar para essa nova fase final de um campeonato do mundo onde Portugal quer marcar presença, mais uma vez com um caminho complicado, com um play-off, mas como é que está a ambição da equipa para esse momento?
0: Não, a ambição é intocável, só tem que ser intocável porque representamos Portugal, e agora cada uma de nós é descansar, é prepararmos da melhor maneira possível, cada uma a pensar e preparar também aquilo que vai ser a sua época nos clubes, trabalhar ao máximo e depois é voltar com tudo, prepararmos ao máximo, sabendo da exigência que aí vem, porque é um play-off. Já vivemos isso no passado, quando nos qualificámos para o Campeonato do Mundo da Nova Zelândia, sabemos o que nos custou, e agora é chegar a esse momento e chegar a esse momento da melhor maneira possível. E enquanto grupo, tenho a certeza absoluta que hoje sim estamos infelizes, porque não era o resultado que queríamos. Atingimos o nosso objetivo, mais uma vez volto a realçar, e acima de tudo nós vamos continuar a dar tudo por Portugal.
1: Obrigada, Dolores Silva, aqui com essa garantia de...
2: Dolores Silva, a primeira a passar na zona de entrevistas rápidas do Canal 11, depois desta derrota na Finlândia, que de qualquer forma manteve o primeiro lugar de Portugal no grupo e a promoção à Liga A. Agora Francisco Neto.
1: Encontrar-se, não foi um Portugal igual àquele que esteve em campo em Vizela diante desta mesma seleção?
3: Não, nem igual à Vizela, nem igual àquilo que foi nos outros jogos de qualificação. Sem dúvida nenhuma que o resultado é justo, é verdade. Se calhar até em alguns momentos do jogo que acabámos por ter alguma sorte, olhando só para o desenrolar daquilo que é o jogo. Independentemente disso, e já falei isso, não é pelo que se passou hoje, mas continuo a achar que é uma injustiça na qualificação disto não haver um VAR. Sinceramente acho que não, se a UEFA realmente quer dar o passo em frente, e já falámos muito disso também, e não sou só eu, todos os treinadores comentam isto, acho que o futebol feminino merece, não é desculpa, não era pelo VAR, não era por aí, mas acho que é importante de realçar isso no final desta qualificação. Mas hoje fomos inferiores à Finlândia, não conseguimos nunca nos encontrar, raramente conseguimos ter bola como costumamos ter, e nos duelos não os conseguimos ganhar, não igualámos o nível de intensidade, e quando assim é, as coisas tornam-se mais difíceis.
1: Olhamos também para uma equipa, esta da Finlândia, que tem algumas jogadoras que jogam na Europa, portanto também estão nas ligas mais importantes, estão na fase final da época, mas outras também que estão numa fase diferente da temporada. Essa frescura de alguma forma também entrou hoje dentro das quatro linhas?
3: Tenho também a olhar para os dados para perceber, tenho que rever o jogo em função disso. Acho que sim, que chegámos muitas vezes atrasados aos nossos duelos, chegámos muitas vezes atrasados às nossas zonas de pressão. Não foi um jogo muito competente da nossa parte nesse aspecto. É algo que nós sabemos que temos que melhorar. É algo que, quando jogamos contra equipas do nosso nível ou acima de nós, sempre que nós o conseguimos fazer bem, estamos mais dentro do jogo, sempre que não conseguimos, temos mais dificuldades. dificuldades e hoje acho que acima de tudo foi esse o grande problema, a nossa incapacidade para poder pressionar a Finlândia dentro daquilo que era a nossa organização. Chegámos demasiado vezes atrasados às pressões e muitas vezes quando chegávamos a tempo fomos batidos em duelos, por isso é algo que nós temos que crescer.
1: Olhando também já para o que aí vem, agora tempo de paragem, final de época desportiva, o play-off, Portugal garante esse primeiro lugar, portanto mais confortável em teoria para esse sorteio, olhar já naturalmente para mais um sonho que seria voltar a marcar presença numa fase final de um campeonato do mundo.
3: Sim, é o positivo desta qualificação, os dois grandes objetivos foram cumpridos, o voltar a subir para a Liga A, onde queremos muito estar e ter melhor posição no sorteio de dia 18, por isso nesse aspecto, e se hoje apesar do 3-1, que é um resultado que nos iguala, mas não deixa de ser um resultado, e nós teríamos esta almofada, como falámos antes disso, fruto daquilo que fizemos também no passado, por isso não podemos olhar só para este jogo, temos que olhar para toda a qualificação, onde eu acho que pelos 5 jogos anteriores fomos merecedores, e agora é fazer o nosso processo. 95% da equipa vai entrar em processo de férias, vão encontrar também quais são os objetivos individuais, com algumas mudanças de clube de algumas jogadoras, por isso novos contextos, e nós cá estaremos em outubro para as receber e prepararmos o apuramento para o campeonato do mundo da melhor forma.
1: Só antes mesmo de o deixar ir, fala naturalmente nesses 5 jogos que ficam muito positivos de Portugal, também numa qualificação numa fase de grupos em que chamou novas jogadoras, houve estreias, houve também espaço a esta renovação natural, como tantas vezes diz. O que é que fica nesse capítulo desta fase de grupos da Liga das Nações?
3: Fica acima de tudo um grupo de jogadoras que foi crescendo, que não terminou da forma como gostava, mas isso também faz parte da mentalidade. Apesar de termos subido de divisão, apesar de irmos para o sorteio com melhores classificações, foi aquilo que eu disse às jogadoras: quando se representa Portugal não se festejam derrotas, e hoje é um dia que nós não queremos e não iremos celebrar, apesar de termos cumprido os dois grandes objetivos, mas que nos irá servir acima de tudo para crescer para o futuro.
1: Muito obrigada. Francisco Neto, também o selecionador nacional.
2: Francisco Neto, selecionador nacional, depois desta derrota, mas de qualquer forma com a confirmação do regresso de Portugal à Liga A das Nações.
4: E olhando aqui para as palavras do Francisco Neto, eu creio que disse muito daquilo que já vínhamos dizendo por aqui. Faltou intensidade, faltou ganhar duelos, Portugal não se encontrou, não foi igual a si mesmo. E também é importante este reconhecimento do selecionador, naturalmente, e este chamar da atenção das jogadoras para o que não correu bem hoje, valorizando ainda assim, e vimos a Dolores logo desde o início a falar sobre isso, o caminho de Portugal, porque nada disto apaga o mérito que a seleção teve nos 5 jogos anteriores.
5: É evidente, nada apaga daquilo que tem sido o trajeto da nossa seleção. Efetivamente, apesar da derrota e apesar de se terem qualificado e ficado em primeiro lugar do grupo, é evidente que o grupo em si sabe perfeitamente que não atingiu aquilo que era o principal objetivo, que certamente seria o pleno no grupo, e é obviamente que não estão infelizes com a prestação que fizeram esta noite.
4: Portugal vai agora jogar esse primeiro play-off de acesso ao Campeonato do Mundo. Os possíveis adversários são a Chequia, a Albânia, a Turquia, Irlanda do Norte, Bélgica, e atenção a esta adversária, e Israel. Vamos ver quem é que calha no sorteio às navegadoras. A parte mais positiva é que Portugal vai jogar a segunda mão em casa, o que deixa todas as decisões para um jogo em território português. Em outubro voltam a reunir-se as navegadoras, como dizia Francisco Neto, para tentar essa chegada pela segunda vez consecutiva e pela segunda vez na história a um campeonato do mundo que no próximo ano se joga no Brasil. Quanto à partida de hoje, Portugal despede-se deste Liga das Nações B com uma derrota por 3-1, mas assegura o primeiro lugar, sobe à Liga A, vai voltar a estar entre a elite do futebol europeu na próxima edição. 3-1 foi o resultado para o lado da Finlândia, um bicho de Nea Letola e mais um golo de Eva Nistrom, em contraste com o único golo português apontado por Kika Nazaré.
2: Amanhã, outra seleção masculina, é o último jogo de preparação de Portugal antes da partida para o Mundial das Américas. É em Leiria com a Nigéria e lá estaremos. Boa noite, amanhã.
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7: Passam agora 15 minutos das 7. A temperatura a esta hora em Ponta Delgada é de 19 graus. A umidade relativa está situada nos 93%. E às terças-feiras tem a palavra Francisco Porto Fernandes, economista e especialista em políticas públicas.
8: Depois de aprovada em Conselho de Ministros, a proposta de reforma laboral segue agora para debate no Parlamento, já na próxima semana. Mas este debate, que muita polémica tem causado e que fez o país parar já por duas vezes com greves gerais, merece ser visto com outros olhos. Esta é uma oportunidade para enfrentar um dos maiores bloqueios estruturais do país. O mercado laboral atual é rígido, dual e particularmente penalizador para os jovens. Ainda assim, como tantas vezes acontece, há partidos que preferem trocar uma discussão séria sobre o futuro do trabalho por um exercício de populismo político. Um desses exemplos é a proposta de reduzir a idade da reforma. À primeira vista, parece uma ideia generosa e bastante apelativa. Afinal, quem não gostaria de trabalhar menos anos e reformar-se mais cedo? O problema começa quando se olha para a conta. Mais anos a receber pensão, menos anos a contar e contribuições mais elevadas para quem continua a trabalhar. Quando essa medida tem um custo de milhares de milhões de euros, deixa de ser apenas uma opção política. E quem paga essa fatura? Pagam-na, sobretudo, os jovens. São os jovens que entram hoje no mercado de trabalho em condições precárias, com salários baixos, vínculos instáveis e uma enorme dificuldade em planear o futuro. E são também eles que acabam frequentemente por suportar os custos de um sistema pensado para proteger quem lá está. A OCDE tem vindo a alertar que os custos associados aos despedimentos nos contratos permanentes continuam elevados em Portugal e que os procedimentos continuam burocraticamente pesados quando comparados com os outros países europeus. Ora, as consequências são bastante claras. Se é difícil despedir, também é mais difícil contratar. Quem já está dentro do mercado de trabalho tende a beneficiar de maior estabilidade. Quem entra agora encontra demasiadas vezes contratos temporários, salários mais baixos e percursos profissionais marcados pela incerteza. A rigidez formal não elimina a precariedade. Apenas a desloca para os mais novos. Qualquer reforma laboral séria deveria começar por uma pergunta simples: como tornamos o mercado de trabalho mais justo para quem está a entrar? Portugal não pode tratar as empresas como uma espécie de segurança social informal, impedindo-as de se adaptar quando a economia muda. Um mercado de trabalho saudável precisa de dinamismo, mobilidade e capacidade de criar novas oportunidades. Mas precisa também de um Estado social forte, que protege verdadeiramente quem perde o emprego. Não podemos exigir às empresas que assumam funções que pertencem ao Estado. É evidente que as empresas não devem viver presas a regras que bloqueiam a sua adaptação, mas quem fica sem trabalho também não pode ser deixado à sua sorte. Deve poder contar com uma rede de proteção eficaz que garanta rendimento, apoio e tempo suficiente para procurar uma solução adequada, em vez de ser obrigado a aceitar a primeira oportunidade apenas por necessidade imediata. Uma lei laboral moderna não pode colocar os trabalhadores contra as empresas, nem gerações umas contra as outras. Deve sim proteger quem trabalha sem bloquear quem cria emprego. Deve combater a precariedade sem condenar os jovens a serem sempre os primeiros a pagar o preço de rigidez. E deve preparar Portugal para o futuro em vez de continuar a empurrar para a próxima geração os custos das escolhas fáceis do presente.
7: Às terças-feiras tem a palavra Francisco Porto Fernandes, economista e especialista em políticas públicas. Passam agora 18 minutos das 7.
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7: E agora ficamos com a edição do TSF Pais e Filhos com Maria Ramos Santos.
9: A asma é uma das doenças crónicas mais comuns em todo o mundo. É muito mais do que falta de ar. Vera Clérico, pneumonologista, revela alguns dos sinais a que deve estar atento.
10: Portanto, falta de ar, uma tosse, que às vezes pode ter ou não alguma expectoração, mas pode ser simplesmente seca, pieira, alguma sensação de aperto no peito, e verificarem que este tipo de situações acontece de forma recorrente, persistente, que não resolve com facilidade, e notam que ocorre quando os meninos e as meninas são expostos a determinadas situações, algum alergénio mais específico, que por vezes até podem ser animais, ou os pólenes, ou determinado tipo de árvores, pode ser, portanto, a umidade, a exposição a fungos, pode ser o próprio exercício físico a precipitar, portanto, os sintomas de asma, ou, por exemplo, locais em que haja algum grau de poluição, seja dentro de casa, como por exemplo o tabaco. Os pais muitas vezes fumam dentro de casa e também fora de casa, no que diz respeito à poluição ambiental em termos genéricos.
9: Vera Clérico reforça ainda a importância de um diagnóstico precoce. O controle da doença não passa apenas e só pelas bombas de ar.
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1: E ao longo da tarde estivemos também na conversa precisamente com Constantino Jacob. Estamos a falar do presidente do Motoclube das Capelas acerca da edição do Festival São Miguel Motofest 2026. Conversámos um pouco sobre a edição deste ano e ficamos agora com esta entrevista também na Açores TSF. Esta semana a Vila das Capelas recebe a edição do Motofest São Miguel, edição de 2026, uma edição que promete também muito público e também muita animação. Para ficarmos a conhecer um pouco melhor também todos os ingredientes desta edição do Motofest 2026, conversamos agora com o presidente do Clube Motar das Capelas, Constantino Jacob. Muito obrigado por estar connosco. Começava precisamente por lhe perguntar quais são as expectativas para a edição deste ano do Motofest.
2: Uma boa tarde a todos e estamos à espera que tenha boa afluência, como já temos muita marcação, em que corra por melhor, que o tempo está mesmo agradável. Em princípio, temos tido para dar certo.
1: Este ano fizeram uma aposta muito grande em matéria de animação e também de todas as deslocações, também de todas as pessoas que vêm de fora, aqui é uma preocupação de assegurar essa parte.
2: Este ano foram... É mais um dia, costuma ser 3 dias a Motofest, nós fizemos mais um dia, portanto apostamos, fizemos a publicação, temos alguns grupos que vêm do continente, vêm também da Madeira, Porto Santo, temos uma data de inscrições e temos muitos que vêm através do PEC diário.
1: A nível regional também contam com participantes de outras ilhas?
2: Já temos grandes participações já escritas, mesmo a nível de regionais, dos clubes de cá.
1: Constantino, como é que foi preparar também toda a parte de animação para a edição deste ano?
2: Uma cargazinha de trabalho, mas está feito. Quando está feito, porque já não há cansaço.
1: Fizeram uma aposta também, nomeadamente nas bandas regionais, e vão ter bandas, portanto, muito direcionadas também para aquilo que é a musicalidade do evento.
2: Nós fizemos mais a aposta em tudo cá daqui da nossa zona, embora tenhamos uma banda que vem da terceira também, mas é tudo aqui a nível de Açores, é tudo a nível regional. Vamos a ver se vai correr com mais gente preta.
1: Com certeza que o espaço também é um espaço realmente muito acolhedor. Estamos aqui a falar precisamente no recinto que vai receber esta edição deste ano, que é junto ao campo de jogos do Capelense.
2: Exatamente, naquela zona de onde já foi feito ali um festival de pedras negras. Temos aquela parte abaixo do campo também, que está toda plana para poder fazermos os acampamentos, os parques para motos, para os carros. Temos uma tenda de 1000 metros quadrados, temos ali, vamos ter uma apresentação de uma nova marca de motos através do Horácio da Silva Garcia. Temos ali também um quiosquezinho também da Autoviação Miquelense, da Multitec, também vai fazer uma apresentação de uns olhos, umas chaves, umas coisinhas. Há algumas coisas engraçadas para ver uns patrocinhozinhos.
1: Contaram com alguns apoios também para a edição deste ano?
2: Sim, tivemos que ter os apoios, tivemos tanto das freguesias, Câmara, Governo, sempre darem alguma coisinha, não era o que a gente queria, era mais, mas pronto, quem é que não queria mais?
1: Arranca então esta quarta-feira, a edição deste ano.
2: Dia 10, sim.
1: Para além, portanto, da animação, todo o complemento para este Motofest, vocês também têm algumas particularidades, que é mostrar um bocadinho a ilha também aos motardos que vêm de fora.
2: Nós temos aqui de um passeio para a Costa Sul, é sexta-feira, vamos firmes, vamos ver a povoação. Na quinta-feira, iremos para o lado aqui de Sete Cidades, aqui a Costa Norte. Vamos cobrir aqui as duas costas para não ficar nada por ver.
1: Promete ser um passeio bastante atrativo.
2: Muito engraçado e muito atrativo. Muita moto a seguir lá. É garantido.
1: Você já tem mais ou menos um cálculo de quantas pessoas é que vão estar neste recinto do Motofest?
2: Nós só de fora temos 300 e bastantes para 400. Agora temos os de cá que se juntam a nós e é dias de maior. Muitos motores já tiraram férias nesses dias para estar connosco aqui e se prevê-se uma afluência grande.
1: Que convite é que deixava para todos os miquelenses?
2: Venham até aqui à beira-mar, aqui na zona dos Poços, que vão ver o que é um festival engraçado.
1: Aqui fica este convite, também aqui ficam os votos de muitos sucessos para a edição deste ano de 2026 do MotoFest, que vai ter lugar nas Capelas, junto ao campo de jogos do Capelense, com um cartaz também bastante atrativo, com muitas bandas regionais. Serão então cerca de 4 dias a não perder na edição do MotoFest de 2026. Ficamos com esta curta entrevista precisamente ao presidente do Clube Motard das Capelas, Constantino Jacob. Agora fazemos o regresso à música com os Van Halen.

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1: Boa tarde, são 7:30 nos Açores.

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1: Hoje vamos falar das medidas fiscais de apoio à habitação. As novas medidas de desagravamento fiscal para o fomento da oferta de habitação, previstas no Decreto-Lei 97/2026, têm como objetivo criar incentivos à habitação, ao arrendamento e ao subarrendamento habitacional. Estas medidas abrangem vários setores da vida económica, envolvendo particulares, investidores, construtores e promotores imobiliários. Importa referir que os benefícios fiscais previstos aplicam-se apenas a imóveis destinados à habitação e classificados como habitação de valor moderado. No caso do arrendamento, o valor da renda mensal não poderá ultrapassar os 2.300 euros e o preço de venda do imóvel não poderá exceder cerca de 660 mil euros. Estes limites terão impacto direto no acesso aos benefícios fiscais previstos em sede IRS, IRC, IVA e IMT. Entre as medidas mais relevantes destaca-se a redução da taxa de IRS para 10% sobre rendimentos prediais das rendas, dentro do limite dos 2.300 euros, e no caso das empresas, a tributação IRC de apenas 50% dos rendimentos provenientes de contratos de arrendamento habitacional enquadrados neste regime. O diploma prevê igualmente benefícios fiscais ao nível das mais-valias imobiliárias, da aplicação de IVA reduzido na construção e reabilitação, bem como reduções de IMT e imposto de selo na aquisição de determinadas habitações. No arrendamento de renda condicionada, caso sejam cobrados valores adicionais relativos a equipamentos, mobiliário fixo, arrecadações, estacionamento ou outros elementos permanentes associados ao imóvel, será o valor global considerado para efeitos do limiar dos 2.300 euros. Ou seja, o legislador pretende evitar a divisão artificial de valores com o objetivo de contornar os limites definidos na lei. Apesar da publicação do diploma, continuam ainda a existir algumas dúvidas práticas relativamente à aplicação de algumas medidas, aguardando-se que a autoridade tributária venha a emitir esclarecimentos adicionais e regulamentação complementar nas próximas semanas. Estas medidas terão de ter um impacto relevante no mercado do arrendamento e na promoção imobiliária. No entanto, será fundamental acompanhar os futuros esclarecimentos da autoridade tributária para garantir uma correta aplicação dos benefícios fiscais previstos.
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0: Ficamos com a informação financeira da Moneris Finance. Hoje em destaque as medidas de apoio fiscal à habitação. Agora fazemos o regresso à música com Da Chico e também Baco.

0: E de volta à música, a recordarmos este clássico da carreira dos Police e de Sting, Every Little Thing She Does Is Magic. E ainda também nesta sequência a música nacional com The Chic, Baco e ainda os Vampire Weekend com Harmony Hall. E agora, até bem perto das notícias às 8, ficamos com Manuel Costa Monteiro e Mário Fernando em mais uma Memória de Elefante que hoje nos traz a música de Van Morrison.
1: O Festival de Jazz de Montreux regressa às memórias muitos episódios depois de ter recordado Deep Purple, Smoke on the Water, que se tornou também o hino do festival. Criado por Claude Nobs, apenas e só para o jazz, nos anos 70 abriu as portas a outras correntes musicais. Para celebrar os 60 anos, em julho próximo, no elenco de vasto programa, um cantor-compositor de 80 anos, Sir George Van Morrison. Nascido de uma família da classe trabalhadora de Belfast, controverso, excêntrico, mas referência da canção norte-irlandesa. Com o avançar dos anos, manteve o seu ritmo criativo e de trabalho. Desde 1916, gravou nada menos nada mais que 6 álbuns de estúdio. Em 68, passou de anonimato ao estrelato, com o álbum Astral Weeks. Com 29 anos, no Festival de Jazz de Montreux de 64, Van Morrison mostrou a sua tripla faceta, cantor, solista de saxofone e harmónica vocal, que aqui recordo nas memórias com um excelente solo de piano de Pete Winfield, harmónica bogey.

0: Mário nas Memórias em Contraponto. Para amanhã, uma outra forma de arriscar experiências.
1: Mário Fernando e Manuel Costa Monteiro com mais uma edição da Memória de Elefante.
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E agora olhamos também a previsão para amanhã, para o Grupo Oriental, o Instituto Português do Mar e da Atmosfera, prevê um dia com períodos de céu muito nublado, com boas abertas, em especial a partir da tarde, com vento nordeste fraco a monçoso entre os 5 e os 20 km/h. Quanto às temperaturas previstas para Ponta Delgada, amanhã vão oscilar entre os 17 e os 23 graus. Já a seguir ficamos com as notícias às 8 na Sur-TSF.

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0: muito mais discreto, eu diria que quizá a palavra sóbrio será indicada para definir ou diferenciar ambos os perfis e ambas as personalidades, porque de resto, naquilo que será o seu modelo de jogo, também aí haverá algumas diferenças, mas Marco Silva com certeza vai aproveitar muito do trabalho e das bases, mais na parte da exigência que é preciso ter, que José Mourinho deixa, e depois também aproveitar um plantel, potenciar jogadores já existentes no plantel, e acredito que o Benfica atacará o mercado de uma forma, ou quererá atacar o mercado de uma forma muito cirúrgica, não tem também um orçamento ilimitado, mas também não está assim tão debilitado, creio eu, como as pessoas podem imaginar. Portanto, é um Benfica ainda com capacidade, acredito, de atacar mercado. Agora, claramente, terá que ser cirúrgico nesse aspecto, nesse desígnio, para dar aquilo que Marco Silva preconiza para o seu modelo de jogo e para aquilo que o Benfica poderá apresentar. Ou seja, vestir o fato certo, vestir o fato ideal e não o fato de outro. Ou seja, dar tudo o que é necessário para Marco Silva poder desenvolver o seu trabalho com qualidade, porque a qualidade está lá, a competência também, e agora está nas mãos do Benfica como um todo, para depois responder às expectativas da sua massa adepta.
1: Marco Silva é um treinador português que os últimos 10 anos passou-os em Inglaterra e que treina de acordo com o que jogam as equipas inglesas. Quem é que vai ter de se adaptar?
0: Bom, Marco Silva fez um excelente trabalho desde logo em Inglaterra nos últimos 10 anos, num contexto difícil, numa equipa de meio da tabela, num campeonato muito competitivo. Marco Silva tem uma maneira muito positiva de abordar o jogo, em que pode trazer essas mais-valias. Eu acredito que a simbiose vai ser total entre o clube, entre aquilo que o Benfica preconiza ou pode dar a Marco Silva e o que Marco Silva pode dar ao Benfica. E é uma grande oportunidade também para o Marco. Regressa 11 anos depois ao Campeonato Nacional, volta a treinar um grande, neste caso o Sport de Lisboa e Benfica, e com certeza também ele quererá provar que tem essa qualidade, que tem essa competência para desenvolver um trabalho vencedor no Benfica. É que em Inglaterra ele não tinha essa possibilidade, apesar do excelente trabalho no contexto de Fulham e de Liga Inglesa, do Campeonato Inglês, muito competitivo e de grande qualidade, mas não tinha oportunidade de lutar por títulos. No Campeonato Português vai ter essa oportunidade. E, portanto, agora também tem que responder a esse desafio, e acredito que tem todas as condições para o fazer.
1: Perdemos o contacto com o José Pedro Marques, ainda está aí?
0: Estou, sim.
1: Eu peço desculpa. Ia perguntar-lhe ainda se Marco Silva pode de alguma forma ser considerada como uma segunda escolha para o Benfica, depois de Rubén Amorim ter dito claramente que não pretendia voltar ao campeonato português.
0: Eu quero crer que não. Porque eu não sou muito destas questões de segundas escolhas ou primeiras escolhas. Não há nenhum clube que aponte um único treinador quando tem a oportunidade de mudar o seu técnico ou a sua equipa técnica. Todos eles têm vários treinadores, vários perfis, várias soluções. Acredito que Marco Silva foi aquele que reuniu e que acabou por reunir todas tudo aquilo que era preconizado pela direção do Benfica, sabendo de antemão que não era novidade que Rubén Amorim não queria regressar a Portugal, que Rubén Amorim, aliás, já dito ainda, logo na altura em que rescindo com o United, que não queria treinar, iria fazer um ano sabático, ou queria estar um pouco afastado de futebol. E, portanto, manteve também isso, desde cedo também pôs-se ao lado, ou auto-excluiu-se, de ser ele também uma possibilidade para o Benfica, e acredito que depois tudo se conjugou naqueles que eram os técnicos disponíveis no mercado, e eu recordo que Marco Silva, apesar de estar no último ano ou terminar contrato, o Fulham fez uma grande oferta a Marco Silva a nível monetário, e ainda assim foi possível, pelo Benfica, pela sua estrutura, chegar a entendimento com o Marco Silva. Portanto, a questão de ser a primeira ou segunda escolha, na minha opinião, é sempre um bocadinho abstrato de falar, porque acredito que depois, no final de tudo, as pontas se encontram e acaba por ser o treinador, e é isso é que para o Benfica é o que vai interessar, é que Marco Silva, a partir de hoje, é de facto o treinador para as próximas duas temporadas desportivas, com mais uma de opção. Portanto, agora compete ao Benfica.

0: Benfica, ao seu treinador, ao Universo Benfica, estar à volta deste projeto que agora se inicia, para poder ganhar títulos, que é isso que os adeptos do Benfica vão querer, com certeza.
1: Será, portanto, podemos dizer que será uma boa escolha para o Benfica e até para o campeonato tornar-se ainda mais competitivo?
0: Eu acredito que sim. Vai trazer qualidade no discurso, mas fundamentalmente naquilo que é fundamental é na qualidade do seu trabalho. Vai ter a oportunidade de pôr em prática a qualidade que tem no trabalho. Veremos. E acredito que o Benfica vai querer dar as armas a Marco Silva. E depois, aquele ponto que para mim é fundamental. Se da parte dos adeptos, da parte da estrutura, da parte da direção e quem comanda o futebol, se vai haver o tal tempo para pôr um projeto a andar, não vai ganhar os jogos todos. Vão haver com certeza momentos menos bons, e nesses momentos menos bons vamos ver como é que o Benfica, os adeptos, respondem a esses momentos menos bons. Estando ou não com o treinador, pondo logo tudo em causa, à primeira derrota, ao primeiro empate, portanto, a qualidade do trabalho tem que estar lá, mas para os projetos serem vencedores há que dar o tempo. E o tempo muitas vezes no Benfica é sempre muito curto, e portanto, também essa curiosidade em perceber. Agora, acredito que desta vez também haja esse entendimento de é este o projeto e vamos com este treinador até ao fim.
1: Agradeço a José Pedro Marques, obrigado, comentador da TSF, esta análise à contratação de Marco Silva. Ele é o novo treinador do Benfica, assinou o contrato por 2 anos, com mais um de opção, uma informação avançada esta noite pelo Benfica, num curto comunicado que também foi enviado à CMVM. Marco Silva vai substituir José Mourinho, que vai ser o próximo treinador do Real Madrid.
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1: 11 horas 10 minutos, a distância que nos aproxima agora na TSF. Em vésperas do Mundial de Futebol, recebemos uma professora de ginástica, oriunda de um dos países organizadores deste torneio. Sílvia Vélez é mexicana, vive no Porto há 8 anos e é promotora de laços culturais entre Portugal e o México. A distância que nos aproxima com Nelson Santos para ouvir até bem perto da meia-noite, altura em que vamos ter prato do dia.
2: E estamos de volta ao continente americano. Mais concretamente, à América do Norte. Sob a proteção de Quetzalcoatl, evocamos com alegria o Dia de los Muertos. Lembramos as civilizações maia e azteca, no país com a maior população hispanofalante do mundo. Com quase 2 milhões de quilómetros quadrados, é terra de fortes contrastes entre ricos e pobres, entre as areias de Cancún e as aldeias rurais, o mesmo lugar dos inspiradores patrimónios Unesco, e são muitos, e do violento narcotráfico. Em vésperas de mais um Mundial de Futebol a arrancar na cidade do México, recebemos uma convidada para quem o desporto é para todos. Da pátria de Frida Kahlo, Pancho Villa ou Salma Hayek, trazemos à mesa tacos, burritos, pozole e brindamos com tequila. Hoje, a distância aproxima-nos do México.
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0: Silvia Chaves Vélez, 40 anos, em Portugal desde 2018, nasceu em Coyoacán, na área metropolitana da Cidade do México. É designer de comunicação e é presidente da Red Global MX, capítulo Portugal, organismo que estreita laços entre o México e Portugal, promove dinâmicas sociais entre os dois países, portanto, parece-me a pessoa certa para este programa, onde destacamos semanalmente histórias de integração e naturais de outros países. Olá Silvia, bem-vinda, está nos nossos estúdios na TSF Porto. O que há de mais comum entre portugueses e mexicanos? O que nos faz parecer a todos do mesmo país, diria?
1: Obrigada por me convidar. Eu quero dizer que o que nos aproxima, para mim, é, pessoalmente, acho que é a alegria. Uhum. Essa parte de fazer piada de vida, mas num sentido da inteligência, num sentido de que a felicidade de viver hoje, da alegria, é muito importante para a saúde. Portanto, para mim, a alegria dos portugueses, o sentir-me pertinho, o carinho, acho que isso é o que nos aproxima.
0: Sim, e a língua, que não é assim tão diferente, está cá há 7, 8 anos e já fala mais português do que espanhol. Muito bem. Qual é o seu trabalho em concreto? É presidente da Rede Global MX de México, em Portugal. É também coordenadora da região Europa, desta mesma RGMX. Promove eventos e contactos entre pessoas e instituições dos dois lados?
1: Sim. Então, presidente da Rede Global MX no capítulo Portugal foi há muito pouco tempo. Na realidade, é um voluntariado. Os mexicanos que moramos à volta do mundo temos relações com o nosso país de origem, com instituições, com diferentes projetos, basicamente uma rede de talentos de mexicanos à volta do mundo, que nos organizamos para realizar projetos de impacto, para que o talento que saiu do México continue a aportar o nosso país, mas também para os países onde agora nós moramos. Uhum. E então surgiu já há muito tempo este... é uma associação civil, Rede Global MX, e nós temos colaborações também através das instituições, como é o Instituto das Mexicanas e Mexicanos no exterior. Uhum. E pronto, eu estou aqui a organizar com os membros da Rede do Portugal, são mexicanos que moram em todo o país. Sim. E fazemos projetos na tecnologia, nas artes, diferentes áreas como a educação, o desporto, e criamos esses vínculos que nós temos no México e os vínculos que fazemos no nosso novo país para fazer coisas de impacto para todos como comunidade. Uhum. E pela parte da coordenação europeia, há várias coordenadoras neste momento e eu sou uma delas, e o objetivo é colaborar para representar os países da região da Europa com projetos de impacto e da mesma maneira beneficiar populações do México e da Europa.
0: Uhum. Muito bem, é como me disse numa pequena nota descritiva, uma ponte viva, cultural e associativa entre duas nações geograficamente distantes, mas unidas por histórias de partilha e de afetos. Portanto, é um dispositivo que tenta procurar talentos mexicanos na diáspora. Já conseguimos identificar aqui em Portugal um, dois exemplos desses talentos?
1: Sim, claro, nós temos mais do que um exemplo de talentos e de diáspora mexicana cá no Portugal. Eu acho que aqui, propriamente, no nosso capítulo, a parte cultural é uma parte forte. Há muitos mexicanos que moram lá em Lisboa, mas também cá é forte a quantidade de mexicanos em no Porto. Uhum. E pronto, é de diferentes áreas. Eu confesso que eu fui convidada pelo meu marido, e a razão pela qual eu estou cá em Portugal. Ele é um engenheiro, é um doutor nas telecomunicações. Ele estudou em Aveiro e com o tempo ficou português. Por isso é que depois eu cheguei como a sua mulher. Ele foi encontrado por esta rede de talentos e foi adicionado desde que surgiu o capítulo Portugal. E aos poucos meses fui convidada para fazer parte do projeto.
0: Pois, eu já lhe ia perguntar, porque diz ter-se mudado por razões pessoais. Muito bem, foi portanto o amor que também a trouxe aqui para Portugal. Diga-me, está muito ligada à comunidade mexicana aqui em Portugal? Os mexicanos estão ligados entre si? Segundo o último relatório da AIMA, não são assim tantos, rondam os 1.500, mas estes números não devem estar atualizados. Os mexicanos fazem por ter contactos entre si, organizam eventos e atividades?
1: Sim, claro que sim. Eu acho que essa é uma coisa fantástica. Não sei, claro, não somos tantos mexicanos como lá no nosso país, mas nós organizamos não só as festas que são típicas, nós juntamos para organizar diversas atividades. Realmente somos, não diria que somos tão poucos, mas estamos realmente em contacto, sim.
0: E o que é que notou aqui diferente? Penso que surpreendeu-se pela positiva com este país, Portugal. Provavelmente não tinha vindo cá ainda. Desde 2018 está cá. O que é que destaca pela positiva e já agora também pela negativa?
1: Pronto, pela positiva, eu acho que não é nem sequer o meu lar estar a pensar na vida de parte positiva e negativa. Para mim é muito importante manter-me sempre positiva, mesmo sabendo que nem tudo é bom e que para chegar às coisas boas sempre tens que passar por as coisas que não são tão boas. Por isso eu acho que faz parte da vida e eu acho mais coisas em comum do que diferentes. Eu acho que somos, na parte da humanidade, muito parecidos, e isso é que eu tenho gostado mais, a partilha com os portugueses, que me ensinaram a sua cultura, a riqueza cultural que tem cá, muita coisa que com o meu lar, sim, claro, foi partilhado desde os meus amigos portugueses, que eles não valorizavam do seu próprio país. Só quando eu referia, porque para mim, ainda estou aqui há 8 anos, para mim sinto-me, confesso, muitas das vezes como uma turista que está a admirar o seu país, a sua natureza, a sua grandeza, e nas particularidades sempre me surpreendem, sempre estou-me a surpreender por Portugal. Pela parte de fora, acho que antigamente, antes de morar cá, não tinha maneira nem sequer de imaginar o fantástico que é o Portugal. E refiro-me à parte também profissional, que eu desenvolvo na ginástica para todos, mas também como designer. Sim. E na ginástica para todos, para mim, tinha a perspectiva de que era um país muito pequeno, com uma população pequena, mas na realidade, desde o primeiro instante que eu cheguei, ficar perto da comunidade cá de Portugal, da ginástica para todos, que é... têm sido fantásticos comigo, têm-me recebido desde o primeiro momento muito bem. Fazem coisas grandes, fazem coisas fantásticas e em quantidade de pessoas eu fico surpreendida, porque é muito mais do que eu. Eu sempre tive a experiência. O Portugal é grande para mim.
0: Ainda bem, é bom ouvir isso. Esta questão da ginástica para todos, pronto, tem muitas ligações à ginástica, mesmo a nível da Federação Mexicana da Modalidade. Em que é que difere das outras disciplinas, digamos, mais profissionalizadas, da ginástica rítmica ou acrobática? Ginástica para todos é mesmo para todos, pessoas de todas as idades?
1: Sim, a ginástica para todos é só magia, é uma situação filosófica de vida muito profunda que toca pessoas de todas as idades, mesmo é uma modalidade de 0 anos até deixar de viver cá na Terra, porque se faz ginástica desde a filosofia da diversão, do fitness, dos elementos da ginástica, dos movimentos que são os fundamentos, E esta é a parte mais bonita, que é a volta do friendship, da amizade. E é uma coisa que se faz forever. Na filosofia, isto quer dizer, se faz para toda a vida. Portanto, sim, é para todos. E Portugal vai ter o próximo ano o Mundial de Ginástica. Assim como temos o Mundial de Futebol, também temos o Mundial de Ginástica. E de ginástica para todos. Portanto, eu pertenço a um grupo, por exemplo, desse grupo de ginastas que foram da uma modalidade competitiva. No meu caso, estive na ginástica artística feminina. E quando tinha há 20 anos a visão que a minha carreira como ginasta ia acabar, surgiu a possibilidade de encontrar-me com esta modalidade bonita, que é a ginástica para todos, que me apaixonou, porque de facto faz que continue a ser ginasta para toda a vida, mas que partilhe isto com todas as pessoas à volta do mundo, mesmo que nunca tenham praticado o desporto.
0: Bom, vamos escutar música do México, a primeira escolha musical de Silvia Chaves Vélez, com os sons do seu país. Traz-nos os La Santa Cecília, com um bolero dos anos 50, mas aqui numa versão já deste milénio, não é?
1: Sim, espero que gostem muito.
0: La Santa Cecília, nuestro juramento. Já voltamos à conversa.

0: Nuestro Juramento, um típico tema de amor, originalmente gravado em 1956, há 70 anos, portanto, pelo cantor equatoriano Julio Jaramillo. Mas nesta versão dos La Santa Cecília, acaba Silvia Chaves Velez, nossa convidada mexicana de hoje, por haver mais ligações a Portugal, porque há poucos anos, há pouco tempo, celebraram-se os 160 anos de ligações entre Portugal e México, não foi?
1: Foi, nós celebramos justamente em Tivoli e fiquei muito contente com ser convidada por este evento que organizou também a Embaixada do México em Portugal. Convidaram-me lá em Tivoli, lá em Lisboa, e foi a fadista Carminho que partilhou o cenário com a Santa Cecília, por isso eu queria muito que esta música fosse partilhada também com vocês.
0: E acabamos de escutá-la, e é bem representativa do estilo mexicano, com um certo toque mariachi, mas adaptada aos tempos de hoje. Pelo que estive a investigar, estes Santa Cecília são quatro mexicanos radicados em Los Angeles, certo?
1: Certo.
0: Uhum. Estão então no estado norte-americano, que já foi mexicano, assim como temos hoje no México a Baja Califórnia, ou o estado de Chihuahua, que faz fronteira com o Texas, que também já foi mexicano por alturas da independência de 1821. Essa foi a data que marcou o fim da Nova Espanha, foi essa a designação do território durante 300 anos sob a coroa espanhola, e o nome oficial do México hoje é Estados Unidos Mexicanos, a exemplo dos Estados Unidos da América, país que, apesar de tudo, continua a ser o maior parceiro comercial do México. 80% das exportações mexicanas seguem para os States. Esta questão da imigração é curiosa, nem sempre positiva, mas vemos que há várias camadas de imigração. O México é também ele um destino apetecível para imigrantes, ilegais ou não, de países como as Honduras, Guatemala ou El Salvador, que são países muito mais pobres. Neste sentido, o México é um país mais bem resolvido economicamente, digamos, do que a Guatemala ou o vizinho, mesmo o Belize, talvez, as Honduras. No México continuam a passar por lá imigrantes destes países, certo?
1: Sim, a imigração acho que é um ato que se faz por diversas razões. Nós temos muitos imigrantes que, claro, o destino não é o México, acho que é isso que se passa no meu país. O destino não é o México, é a América. Uhum. E posso dizer que em questões culturais, em questões de outro género, que não é propriamente só economia, são países também muito ricos, mas sim, claramente as pessoas procuram uma vida melhor e pode ser, não é a única, não é a razão pela qual as pessoas fazem, emigrem, mas é um problema realmente desde a visão, não é, da economia, de porque não se deixa atrás o teu país, não se deixa muito mais do que isso, e é um tema mais profundo.
0: Uhum. Claro que sim. E depois temos toda a questão americana, que não vamos abordar aqui. E falando de festa, de coisas positivas, de nações que celebram umas com as outras, na próxima quinta-feira, dia 11, arranca no México o Mundial 2026, co-organizado com os Estados Unidos e o Canadá. É a terceira vez que o México participa na organização do torneio, depois de 1970 e 1986. Os primeiros jogos deste Mundial são mesmo na cidade do México e em Guadalajara, o México, África do Sul e o Chequia, Coreia do Sul. A seleção portuguesa estreia-se no dia 17 frente à Colômbia, em Houston, no Texas. É diferente da ginástica. Acredito que a Silvia não tem tanto aquele interesse especial pelo futebol, mas ainda assim é um grande evento, não é?
1: Sim, claro. Também temos a cidade de Monterrey. Nós temos três cidades lá no México.
0: Também vai receber alguns jogos, sim?
1: Sim. E pronto, nós E acho que eu há pouco tempo estive na cidade do México e já se sentia um ambiente realmente de mundial. Há quem tem as suas razões mais profundas sempre a organização de um evento em países como o nosso, no mexicano, que tem tanta controversia em diferentes temas. Nem toda a gente pensa nas mesmas coisas, mas eu acho que de maneira que eu vivo o desporto, de maneira em que eu acho que também traz as coisas muito boas, saudáveis, e são um desafio. Tenho partilhado também um bocadinho experiência, não muito de perto, mas sei de mexicanas, que estou cheia de orgulho delas, que fazem também parte da rede global dos mexicanos no estrangeiro e da Europa, e fazem parte da organização deste evento gigantesco. Portanto, sim, também sei desportivamente dos desafios que representam organizar um evento desta magnitude, e tenho visto também coisas muito positivas, pelo qual também, mesmo que não é o meu desporto, eu tenho na minha família um irmão que foi futebolista na primeira divisão, mas perto sempre do desporto, também do futebol, e eu acho que também eu estou muito emocionada com que o Mundial vai se celebrar, e o México faz parte destes, e deste formato tão diferente, que
0: com tantas seleções.
1: Fora das seleções dos países.
0: Em três países.
1: Antigamente,
0: sim,
1: nós tivemos eu não vivi, não é? Eu vivi após, vamos dizer, do Mundial. Eu era mesmo.
0: O México 86.
1: Sim, 86. Eu tinha um ano de nascido. E sou. É a história, não é? O que para mim representou, mas sei que só foi o México, tipo, o foco foi o nosso país. Nesta vez também o formato parece-me que nós sempre apostar, não é? Por novas coisas, e vamos ver como é que corre. Acho que vai correr bem, e eu sou da ideia de que temos que ser muito corajosos para inovar, para fazer coisas diferentes e ver que novas coisas podemos crescer com todas estas ideias, e as coisas sempre evoluir. Confio em que vai correr muito bem.
0: Vamos esperar todos que sim. Eu lembro-me desse Mundial de 86, a célebre Ola, a onda mexicana.
1: A Ola.
0: Sim, a Ola, no Azteca Stadium. E ficou marcante nessa altura. O México portou-se bem na organização, foi uma festa para todo o mundo. A seleção portuguesa teve alguns problemas, mesmo o chamado caso de Saltillo, a cidade de Saltillo, lá, polémicas que existiram entre os jogadores. Mas é interessante, eu às vezes estou por mim a falar de futebol, não é das coisas mais ilustres, intelectualmente talvez, para muita gente, o futebol, mas a verdade é que é o vetor que junta gente de todo lado, e pela positiva. Qual seria agora o acontecimento no mundo que leva uma seleção iraniana a jogar futebol nos Estados Unidos? Só mesmo o desporto consegue isso. E lá estarão também outras seleções africanas com problemas a nível político, etc. Nesse aspecto é um desporto agregador.
1: Sim, sim. Eu me apaixono também muito pelo desporto, porque mesmo que às vezes são atribuídas situações que são de política ou de outro género, por exemplo, para mim, de facto estar a ser parte desta construção desde o meu lugar, desde onde eu consigo me assumir a um mundial, neste caso de ginástica, para mim os mundiais de ginástica ou o mundial desportivo também são atos de paz. Também são atos do que custa, porque custa, não são muitos esforços em muitas direções, mas somos as pessoas a falar, em dizer que nós podemos conviver neste mundo com a paz, com todos juntos, como irmãos, não é? E com pessoas muito saudáveis, tanto física como mentalmente, que é um trabalho de constância, de disciplina e de coisas muito boas. Por isso, para mim, sempre será um orgulho, não é? Estes espaços desportivos para gritar paz no mundo.
0: Exatamente. Atos de paz onde a multiculturalidade é perfeitamente possível. Se surgir no calendário dos jogos um Portugal-México, acho que consigo adivinhar por qual seleção vai torcer, certo?
1: É assim, eu acho que essa é a pergunta que me fizeram desde que eu cheguei ao Portugal. Porque como eu cheguei diretamente ao Clube de Ginástica Português, eu confesso que aquele momento está marcante. É o meu do pequenino a me dizer, estava um jogo de Portugal, então eles perguntaram a Silvia é portuguesa. Já eu cheguei e eles disseram, a Silvia já é portuguesa. E eu disseram, mas tenho-me de dizer qual é a equipa da Silvia. Tenho de dizer, tipo, é uma prova naquele momento.
0: Sim.
1: E eu disse-lhe assim, eu adoro Portugal e a minha terra também agora, mas se eu levo-te ao México e faço-te a mesma pergunta, o que é que me vais dizer? E um pequenininho diz-me, percebi, sempre o Portugal, porque o Portugal está no teu coração, portanto o meu México está no coração e o Portugal na minha terra, mas também é o meu coração, mas é a minha terra também agora, é a minha casa e posso dizer que eu estou muito engraçado, há pouco tempo eu vi um periodista, vamos dizer, no México.
0: Jornalista, sim.
1: Um jornalista, a perguntar às pessoas na rua quem que queria que ganhasse o Mundial, se o México ou o Portugal. Era essa a pergunta. E a gente no México, não houve alguma pessoa, uma pessoa que disseram México. Todos no México diziam Portugal, porque eles querem muito que o Cristiano Ronaldo fique campeão do mundo.
0: É incrível.
1: Literal.
0: Mexicanos
1: é o amor que
0: têm
1: por Cristiano. Sim.
0: Relações com Portugal, preferem que Portugal seja campeão por causa de Cristiano Ronaldo.
1: Nem sequer acho que tem relações com Portugal, porque é gente da cidade do México que foi entrevistada ao azar, e é muito, para mim foi muito engraçado ver como todos estavam a responder Portugal, não, ou seja, não há hipótese para todos, era primeiro Portugal do que o México, e eu fiquei surpreendida.
0: De facto, é o valor intangível de Cristiano Ronaldo. Em vários programas que fiz aqui, também conhecem-no logo e ligam a Portugal o nome Cristiano Ronaldo. 41 anos, que ele seja muito feliz e a seleção de Portugal, e já agora do México também, tenham sucesso neste Mundial 2026. O México é hoje uma economia emergente de 133 milhões de pessoas, está no top 10 dos mais visitados do mundo. Falamos de um destino turístico com pirâmides das civilizações Olmeca, Maia, Azteca, o Museu Frida Kahlo, Acapulco ou Cancún, o estado de Jalisco, a Riviera Maia, a Península Yucatán, sei lá, a enorme cidade do México, o Palácio das Belas Artes e o Museu Nacional de Antropologia. Silvia, o que é mesmo imperdível no México?
1: Pronto, a cidade do México, eu senti-me há muitos anos como peixe na água e gostou-me de sair dela, confesso. E acho que nem sequer poderia dizer que é o lugar que é imperdível, porque parece um mundo dentro do mundo.
0: Sim.
1: A cidade do México mesmo.
0: São 20 milhões de pessoas na área metropolitana da cidade.
1: Sim, é uma experiência única de vida ir para a cidade do México, viver, comer, tudo na cidade do México é mesmo às vezes diferente, tem coisas muito particulares, mas sobretudo muita cultura, muita arte, muito de tudo, mas é um gigante. Mas na realidade, imperdível no México, para mim, seria as praias do México.
0: As praias.
1: A diversidade que há não é só o mais turístico, não é? É os animais que tu podes encontrar lá, e a diversidade, tipo, tu podes ir desde o deserto até a selva, até as coisas mais maravilhosas que nem sequer podes imaginar. O México é um país fantástico, portanto, ir a parte que não é tão turística, eu acho que ainda podes apreciar mais a verdadeira natureza.
0: Sim.
1: Do país.
0: É um país mega diverso, com muitas espécies endémicas, e no que respeita a esta paz de mente que a Silvia também promove na sua ginástica para todos, esta ligação à terra, aos animais, à vida, acaba por ser muito mais fascinante do que os centros urbanos.
1: Sim, absolutamente, porque é uma mistura entre o que foi o nosso passado, está ali vivo para mim. Eu sei que já não há partes que já não estão ali, não é? Tipo, os aztecas, não é? Já não estão mesmo ali, mas há culturas vivas. Se tu vais um bocadinho ao interior do país, as nossas línguas e as pessoas e as comunidades e os lugares continuam vivos, e essa é a magia do país, viver aquela parte cultural que está ali. Ouvir línguas que são próprias do país, as tradições, os lugares espetaculares, e que é uma aventura que acho que é só se vive lá.
0: Sim, e seriam necessárias talvez algumas semanas para absorver toda a cultura e magia mexicana. E a gastronomia? Temos a portuguesa também, acredito que goste dos pratos que já provou aqui. Sim. Mas a mexicana também é muito conhecida em todo o mundo. Quais são as coisas de que não abdica de uma e de outra cozinha?
1: Há uma razão pela qual eu fico em Portugal, e a comida. Eu não poderia estar a viver num país onde a comida não é boa. E eu, sim, até acho que poderia ter voltado só por essa razão. Mas o Portugal, a causa das pessoas, no primeiro lugar, e da comida, em segundo lugar, e depois, claro, a beleza cultural que tem o Portugal, estou aqui. Mas referente à comida, confesso que eu adoro os pratos portugueses, e eu não, nesse momento, claro, já há muitos anos que eu nunca sou a mesma pessoa. Claro que sou mexicana e como muita comida mexicana, e mas também no meu dia a dia é português, ou seja, eu faço os pratos portugueses. Eu que não gosto realmente é a comida rápida.
0: Sim.
1: Isso é que eu não gosto para nada, mas também faço, não vou dizer que não, mas a carne alentejana é a minha favorita. Uhum. E adoro francesinhas, adoro realmente muitos pratos. Provavelmente a semana 3 vezes a semana como mexicano, e o resto é só português.
0: E aí no Porto os pratos são bem servidos, e a comida é ótima. Não é?
1: Muito boa, muito boa. E eu sempre adiciono, confesso que eu sou das pessoas que é na minha carteira, eu sim tenho ali o piripiri.
0: Ah,
1: e eu sempre estou num lugar, sim, porque o Portugal, felizmente, para mim, tem picante bom. Não, eu consigo arranjar picante muito bom aqui, e a comida que nós temos no México, claro, é muita, mas é também como aqui no Portugal, não é? Tu tens por regiões pratos que só se comem naqueles sítios e que só sabem quando comem-se naquele lugar. Lá no México acontece a mesma coisa. Nós podemos dizer que é, graças a Deus, também já o exterior conhecem o pozole e as enchiladas e muitos pratos que são tradicionais, mas lá na nossa terra, por exemplo, na terra dos meus avós, eles moram em Guadalajara.
0: Guadalajara.
1: E, sim, e lá perto da lagoa de Chapala, que é perto de Michoacán também, que é outro estado. Uhum. Tem uma comida que eu só como lá, portanto é a minha comida favorita, das minhas favoritas, e tem um estilo para cozinhar e comidas muitas diversas, por exemplo, do que é a cozinha em Guadalajara, do que é a cozinha, por exemplo, no norte do país, ou mesmo na Cidade do México, que é totalmente outro folclore.
0: Claro, é um mundo dentro do mundo, mesmo em termos gastronómicos. Aqui em Portugal, gosta de comer a comida típica nos locais próprios. Nestes 8 anos já teve a oportunidade de viajar por quase todo o país? Tem preferências para além do Porto?
1: É, gostaria realmente de viajar por todo o país. Tempo que sempre está a faltar para fazer isso. Mas sim, felizmente tenho viajado e experimentado a sua comida de norte a sul. E a última viagem que eu fiz foi ao Jerez. Foi para Lindoso também. E costumo ir sempre. Eu gosto, adoro comer a comida local. É isso, experimentar. É uma parte da magia também, da cultura. Sim, normalmente costumo comer o local.
0: Sim. E o Jerez é uma zona fantástica. Não haja dúvida.
1: É, sim.
0: Hoje estivemos com o México e ainda estamos. Uma nação que, apesar da independência conturbada no século XIX e dos problemas com o narcotráfico e a violência assassina entre cartéis, tem o segundo melhor PIB da América Latina só atrás do Brasil e está entre as 15 maiores economias do mundo. A juntar aos nomes de ilustres mexicanos que referi no início do programa, temos também Diego Rivera, Emiliano Zapata, Otávio Paz, o Cantinflas, Guilherme del Toro, Kate Von D, El Santo. Bom, juntei aqui nomes de várias áreas e eras. E na música, Carlos Santana ou Consuelo Velásquez, não sei, talvez seja com um clássico dela que vamos terminar o programa de hoje. Falámos aqui em alguns temas da Susi 4. Afinal, vamos para o Bésame Mucho ou para Sabor a Mi, Silvia?
1: Sabor a Mim.
0: Sabor a Mim, é a escolha que vamos ter na música. Porque esta canção também tem muita ligação com a Silvia, porque foi trabalhada para espetáculos de ginástica.
1: Sim, sim. Foi em 2023 que surgiu um projeto justamente da Rede Global, com esta intenção de gerar um projeto, vamos dizer, que fosse viável para fazer a distância, e com o apoio da Federação Mexicana de Ginástica, que eu fazia parte deste comitê, de maneira ainda formal, e queria muito que outras pessoas soubessem o que era fazer a ginástica como mexicano, a experiência de representar o país. Vem de um sentimento bem profundo em que, quando saí do país, também no meu próprio país, às vezes estava este comentário de já não és mexicano, não é? E é uma coisa horrível, porque nunca vou deixar de fazer, ninguém me vai tirar a minha nacionalidade, o meu amor e a minha vida no México. E o que eu fiz foi também partilhar isto, porque encontrei que a volta dos mexicanos no exterior às vezes também tem este sentimento, e ter a oportunidade de representar o país vivendo, morando no exterior e com pessoas que é um projeto fantástico realmente este. Nós chamamos o Estado 33, porque nós no México temos 32 estados, uhum. Portanto, todos aqueles que moramos fora do país somos o Estado 33, e a nossa equipa de ginástica para todos chama-se assim, é o Estado 33. Tem participado gente jovem de todas as idades, vamos dizer, que, por exemplo, a experiência mais bonita foi meninos que nunca viveram, não é? Porque nós temos também, vamos dizer, filhos de portugueses mexicanos, muitos que têm crescido em Portugal ou em outras partes do mundo, mas sim, nunca têm vivido no México. Portanto, viver essas raízes, ou eu, por exemplo, não ia, vamos dizer, muitas pessoas que já são portuguesas, porque casaram com português, ou de outras nacionalidades, também ter esta experiência de sentir-te mexicano, não é? De viver a tua outra nacionalidade, não é? Portanto, foi um projeto que surgiu e que se via meio ao México. Portanto, nós escolhemos uma parte desta música, Sabor a Mim, para representar esta equipa do Estado 33 na Amsterdam.
0: E a vossa apresentação chamava-se Sabor a México, e por este esforço no estrangeiro, o governo do México concedeu-lhe mesmo o prémio Otley por abrir caminho a outros mexicanos no mundo.
1: Sim, foi fantástico que o desporto para todos fosse reconhecido a nível do governo, que foi este prémio, que foi um prémio que foi para nós, para todos, na realidade, assim, para o desporto, para todos. E o governo reconheceu e agradeço muito isto, porque a experiência foi para justamente a Ginastrada Mundial na edição passada, e foi incrível. E pronto, que continue a ginástica para todos e esta equipa linda.
0: Vamos fechar com Sabor a Mi, de Susi 4, uma jovem mexicana que inspira o seu nome na norte-americana Susi 4, e vai dar para imaginar os movimentos belos da ginástica ao som deste Sabor a Mi. Obrigado por ter vindo ao programa A Distância, que nos aproxima na TSF, cara Silvia Velez. Muchas gracias.
1: Obrigada.
0: Para a semana, outros sons, outros aromas e sabores, e mais uma história de vida internacional que vale a pena aqui ser contada. Conto consigo.

0: os ritmos mexicanos no final deste A Distância que nos aproxima. 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A Distância que nos aproxima, programa em que Nelson Santos dá a conhecer imigrantes que escolhem Portugal para viver e como é que se adaptam à cultura portuguesa e também como é que é a cultura desses países. E por falar em cultura, vamos a mais um prato do dia. Desta feita, Fernando Melo leva-nos até Melgaço.
1: O restaurante Adega do Sossego é um incontornável ponto de encontro nos cocorudos minhotos entre todos os que vivem intensamente o vinho e a comida. A casa foi fundada para oferecer um lugar pacificador a todos. E a memória que tenho dela é exatamente essa. Mesmo em dias de casa cheia, havia uma espécie de rumor que nos abraçava e fazia sentir bem. A casa soube evoluir e hoje é um pequeno paraíso para amigos, agrupados por mesas de boa disposição. Temos um couvert ao nosso dispor que consta de pão, azeitonas e manteiga caseira. Com um copo de alvarinho da casa estamos logo garantidos. É bem bom o alvarinho que aqui se produz. Temos ótimas entradas, se quisermos até se faz sem complicações, uma refeição inteiramente composta por petiscos. Temos os vezeiros, bolinhos de bacalhau, aqui feitos e apresentados em toada requintada. O presunto ibérico é excelente, fatiado bem fininho. A salada de orelha fumada introduz na sequência uma bem-vinda crocância. Até os croquetes de carne, com queijo Serra da Estrela, puxam com elegância pelo palato. E há tábuas de enchidos e de queijos, ambas bem fornecidas de boas regionalidades. Os pratos de peixe olham com atenção para a tradição de bem comer a norte. Prepara-se um exemplar bacalhau frito com cebolada, que é delicioso. Baseado no bacalhau à moda de Braga, é um regalo para os sentidos. Também se prepara bacalhau assado nas brasas, perante o qual português algum se faz rogado. A cozinha prepara um polvo alagareiro que é dos melhores que se consegue encontrar. Cozedura no zénite, copiosidade no alho e no azeite. As coisas que dão felicidade ao português. E há um arroz lavagante feito sob encomenda que é o seu, como se estivéssemos com os pés na rebentação. Os pratos de carne são todos muito tentadores. Há um naco de novilho grelhado excepcional, primorosamente trabalhado no calor ardente. O costeletão de boi é do outro mundo e dá para duas pessoas. Trabalha-se a carne maturada com um par de semanas, dando origem a outro genial pedaço, a que chamamos também de costeletão. E por encomenda, prepara-se um galo de cabidela de antologia culinária. Uma delícia. Ao sábado, há cozida à portuguesa. E é um autêntico festim para explorar ao longo da jornada. Bem partilhada, claro. Há cabrito no forno ao domingo e é sempre de ir às lágrimas. Temos sobremesas de gabarito para terminar a refeição em beleza. O leite creme queimado é muito bom. O pudim de ovos da casa satisfaz sempre bem. E a pera bêbada em vinho é maravilhosa. Durma perto e volta amanhã. E o trabalho continua.
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0: Marco Silva já é treinador do Benfica, assinou contrato por duas épocas, anunciou o clube que quase ao mesmo tempo comunicou a saída de José Mourinho para o Real Madrid e um encaixe de 15 milhões de euros. Na terceira, por esta hora, está a começar o fogo de artifício. Celebra-se o 10 de junho, Dia de Portugal, de Camões e das comunidades portuguesas. Esta noite, em Kiev, ouviu-se o fado.
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4: Temperaturas máximas vão subir neste dia feriado, 23 de máxima para Ponta Delgada, 24 para o Funchal e para o Porto, 28 máxima para Lisboa, 32 para Faro, 33 para Castelo Branco, Beja deve chegar aos 34, 35 para Évora. Vamos ao Jornal da Meia-Noite na TSF, edição de Gabriela Batista.
0: Meia-noite, 11 horas nos Açores. Por esta altura está a começar o...

0: deram uma musicalidade diferente a esta noite, véspera de 10 de junho. Como dizias, para esta hora estava marcado o arranque do fogo de artifício, porque embora aqui nos Açores seja menos uma hora, em Portugal continental já é meia-noite e, portanto, já é dia 10 de junho, dia de Portugal, de Camões e das comunidades portuguesas. Mas tendo em conta que o espetáculo musical se atrasou uns minutos, António José Seguro e a restante comitiva só faz nesta altura o percurso a pé até à Baía de Angra, Baía de Angra do Heroísmo, onde vai decorrer esse espetáculo de fogo de artifício. Como dizias, Marcelo Rebelo de Sousa, que já à tarde tinha sido visto pelas ruas de Angra do Heroísmo, juntou-se à comitiva presidencial para essas celebrações, assistiu na primeira fila ao espetáculo musical, separado de António José Seguro apenas pela primeira dama, Margarida Maldonado de Freitas, e pelo presidente da Assembleia Legislativa dos Açores. Mas Marcelo Rebelo de Sousa foi puxado para a primeira fila para assistir a esse espetáculo musical e esteve, por isso, muitas vezes até a cantarolar, e também António José Seguro a bater o pé durante essa mais de hora de espetáculo com vários artistas, como dizia, dos Açores, mais concretamente aqui mesmo da Ilha Terceira. Nesta altura, a comitiva desce uma das ruas principais de Angra do Heroísmo até à Baía, local onde está hasteada a bandeira nacional, para o fogo de artifício, para assinalar a passagem para o 10 de junho, que neste ano é celebrado na Ilha Terceira, na região autónoma dos Açores.
1: Francisco, aproveitamos se calhar para fazer um pouco o balanço deste primeiro dia aí na Ilha Terceira. Principalmente a tarde foi de grande contacto com a população.
0: Com muitos a aproximarem-se do Presidente da República, António José Seguro, um pouco à imagem, na verdade, do mandato anterior de Marcelo Rebelo de Sousa. É certo que António José Seguro é mais, não fala tanto com os jornalistas, nas mensagens políticas é mais contido, mas mantém à imagem de Marcelo Rebelo de Sousa uma postura próxima das pessoas, próxima da população. Ele que foi muito saudado nas ruas, tanto de Angra do Heroísmo como da Praia da Vitória, e muitos agradeceram-lhe também ter escolhido a Ilha Terceira para as comemorações do 10 de junho. É por isso um Presidente da República que se mostra em semi-continuidade à de Marcelo Rebelo de Sousa, afetuoso, próximo do povo, ele que se assumiu até a certa altura que como um português comum, quando uma açoriana o comparou a Deus, ele respondeu que é um português tal como os outros, mas a verdade é que no teor político António José Seguro é bem mais contido, e isso ficou evidente logo pela manhã, no único momento em que António José Seguro falou com os jornalistas. Foi questionado sobre a base das Lajes, uma base também aqui da Ilha Terceira, e sobre o tema que tem criado alguma polémica política pela postura do governo face aos Estados Unidos da América, sobre essa utilização pela base das Lajes das forças norte-americanas. Ora, sobre essa polémica, António José Seguro nada quis dizer, disse que este não é um momento para esse tema, mas sim para a união dos portugueses, e por isso mesmo não querer alongar-se, apesar da insistência dos jornalistas em relação a essa matéria. É um Presidente da República que por esta altura não quer ser polémico, ele que referiu também que mantém uma boa relação com Luís Montenegro, por outro lado é bastante afetuoso à imagem do que já acontecia antes.
1: E esta noite, muita gente aí nas ruas, o clima está, a temperatura é amena, convidativa para assistir ao fogo de artifício, ou nem por isso?
0: Uma temperatura bastante amena, estão cerca de 20 graus por esta altura, e muitos são os que descem a rua, centenas e centenas de pessoas que descem a rua numa comitiva que é encabeçada, claro está, por António José Seguro. Nesta altura chegou mesmo junto à Baía de Angra do Heroísmo, provavelmente vão esperar mais uns minutos até ao arranque

0: do fogo de artifício para que todos estejam numa posição, numa boa posição para assistir a esse fogo de artifício. António José Seguro já chegou junto ao local onde está a bandeira nacional, mas muitos populares, muitos açorianos, principalmente, claro está, que desceram essa rua desde a Câmara Municipal até à Baía de Angra para assistir a este fogo de artifício que assinala a passagem do dia 9 para o dia 10 de junho, que é, como dizia, celebrado aqui em Angra do Heroísmo, nesta altura as luzes já mais escurecidas, para que no céu, dentro de poucos minutos, comece então esse espetáculo de fogo de artifício.
1: Um espetáculo que Francisco Nascimento, o repórter da TSF, vai assistir. Celebra-se, é um fechar da noite e também o marcar do início das comemorações do 10 de junho. Nesta quarta-feira, a cerimónia militar do Dia de Portugal terá lugar no Cerrado do Bailão, em Angra do Heroísmo, com discursos do Presidente da República e do Presidente das Comemorações, Miguel Monjardino, especialista em relações internacionais e um homem da terra. Em Kiev, esta noite, houve uma noite de fado, um concerto organizado pela Embaixada de Portugal e pelo Instituto Camões, o primeiro concerto de fado na capital ucraniana desde a invasão, desde que começou a guerra, desde que a Rússia começou a guerra. Para a fadista Sara Paixão, foi uma estreia. Ela esteve acompanhada à viola por Bruno David e com Ricardo Martins na guitarra.

0: Foi assim a noite na Filarmónica em Kiev. O jornalista André Luiz Alves contou esta noite à TSF que há muito que o embaixador português queria levar o fato até à capital ucraniana.
1: E foi de facto isso que aconteceu, um concerto de fado em Kiev. Foi o primeiro concerto de fado desde a invasão em larga escala aqui na Ucrânia e foi um concerto organizado pela Embaixada de Portugal e também pelo Instituto Camões em Kiev. O embaixador português em Kiev, Luís Cavazos, já tinha esta ideia há algum tempo. Eu lembro de falar com ele precisamente dessa ideia de trazer músicos de fado, que já tinham vindo à Ucrânia várias vezes, e foi a partir daí que surgiu. Portanto, o Ricardo Martins, a guitarra, e o Bruno David, viola, já tinham estado na Ucrânia em 2018, portanto já são reincidentes, já conheciam o país, e resolveram trazer a fadista Sara Paixão, que veio a brilhantar com a sua voz quente, e foi de facto um concerto memorável. O público estava em êxtase, houve encore duas vezes, e os aplausos não paravam. De facto, foi uma noite aqui em Kiev bastante, bastante interessante, com um toque muito português. Houve vários convidados e houve também o público que, de facto, acarinhou este concerto de fado aqui na antecipação das celebrações do Dia de Portugal, amanhã, dia 10 de junho.
0: E na Filarmónica de Kiev, esta noite, fez-se silêncio para se ouvir cantar o fado. Marco Silva é, a partir de agora, o treinador do Benfica. O clube, num comunicado de apenas algumas linhas, anuncia a contratação do treinador português por duas épocas, com mais uma de opção. Depois de 10 anos a treinar clubes ingleses, o último, o Fulham, onde esteve 5 temporadas, Marco Silva regressa a Lisboa e a um outro clube da segunda circular. Para o comentador de futebol da TSF, José Pedro Marques, Marco Silva marca o início de um novo projeto no Benfica.
2: Pela perspectiva do Benfica, será tempo de ter uma nova aragem, um novo técnico que vai tentar, com certeza, unir as hostes benfiquistas à volta do projeto desportivo que agora se inicia. O Benfica recomeça novamente com um treinador uma pré-temporada que vai ser curta. O Benfica já começa no dia 25 deste mês e um mês depois tem logo um primeiro compromisso muito importante naquilo que poderá ser a sua projeção desportiva na próxima época. E, portanto, vamos ver se agora as hostes benfiquistas se conseguem unir à volta de Marco Silva, do seu projeto desportivo. E depois, durante a temporada, também veremos é se ao primeiro percalço haverá capacidade de resistir o que não houve nas últimas temporadas com Schmidt e com Lage, por exemplo, que foram despedidos aos primeiros sinais de, ou aos primeiros maus resultados ou menos bons resultados. Portanto, isso também será importante da parte da direção do Benfica, da parte dos adeptos do Benfica, portanto, estarem todos em sintonia para que de uma vez por todas o clube possa estabilizar e ter uma desportivamente mais tranquilidade para poder evoluir e para almejar títulos e para lutar por títulos, que com certeza será isso que os adeptos do Benfica vão querer.
0: José Pedro Marques acredita que Marco Silva e os jogadores do Benfica vão entender-se bem. O treinador português tem condições para lutar pelo título, algo que não conseguia fazer em Inglaterra.
2: Marco Silva fez um excelente trabalho desde logo em Inglaterra nos últimos 10 anos, num contexto difícil, numa equipa de meio da tabela, num campeonato muito competitivo. Marco Silva tem uma maneira muito positiva de abordar o jogo, em que pode trazer essas mais-valias. Eu acredito que a simbiose vai ser total entre o clube, entre aquilo que o Benfica preconiza ou pode dar a Marco Silva e o que Marco Silva pode dar ao Benfica. E é uma grande oportunidade também para o Marco. Regressa 11 anos depois ao campeonato nacional, volta a treinar um grande, neste caso o Sport Lisboa e Benfica, e com certeza também ele quererá provar que tem essa qualidade, que tem essa competência para desenvolver um trabalho vencedor no Benfica. É que em Inglaterra ele não tinha essa possibilidade, apesar do excelente trabalho no contexto de Fulham e de Liga Inglesa, do campeonato inglês, muito competitivo e de grande qualidade, mas não tinha oportunidade de lutar por títulos. No campeonato português vai ter essa oportunidade. e, portanto, agora também tem que responder a esse desafio, e acredito que tem todas as condições para o fazer.
0: Comentário de José Pedro Marques. Marco Silva é, a partir de agora, o novo treinador do Benfica. Pouco antes, o clube anunciava num comunicado, também enviado à CMVM, a saída de José Mourinho, indicando que o clube espanhol, o Real Madrid, pagou 15 milhões de euros ao Benfica, o correspondente à cláusula de rescisão do contrato de trabalho. Esta está a ser uma noite de grandes incidentes nas ruas de Belfast, na Irlanda do Norte. Colunas de fumo são visíveis em várias partes da cidade, enquanto a cidade está a ser sobrevoada por helicópteros da polícia. As principais vias de Belfast foram bloqueadas por manifestantes que, ao fim da tarde, saíram para as ruas. Os protestos acontecem um dia depois de ter sido divulgado um vídeo que mostra uma pessoa a ser agredida com uma faca por um homem que, sabe-se agora, trata-se de um refugiado sudanês que tinha autorização de residência até 2028. A agressão aconteceu na segunda-feira. A vítima, com ferimentos graves, foi transportada ao hospital, está em estado grave, enquanto o suspeito de ser o autor do esfaqueamento foi detido por suspeita de tentativa de homicídio e permanece sob custódia da polícia. As autoridades da Irlanda do Norte anunciaram, entretanto, que não procuram mais ninguém ligado ao ataque. Descartaram também a hipótese de terrorismo, mas continuam sem saber quais as motivações deste ataque. As autoridades têm feito apelos à calma, apelos que continuam a ser ignorados por centenas de manifestantes, muitos de cara tapada, que protestam nas ruas de Belfast. Um autocarro e vários automóveis foram incendiados, assim como um edifício que foi parcialmente destruído pelo fogo.
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Meia-noite, 16 minutos para este dia feriado, com céu pouco nublado ou limpo, vento por vezes forte na faixa costeira ocidental e também nas terras altas, subida da temperatura. É a previsão do Instituto Português do Mar e da Atmosfera, que aponta máximas de 23 para Ponta Delgada, 25 para o Funchal e para o Porto, 28 para Lisboa, 32 graus de máxima para Faro, 33 para Castelo Branco, 34 para Beja e 35 graus de máxima para Évora. Até bem perto da uma, na TSF, as escolhas musicais de Pedro Guedes.

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1: Lembro-me da primeira aula com o Mário Leginha na Escola de Jazz do Porto. Ouvir o Mário a tocar piano e sentir uma sensação de deslumbramento fascinante. Poucas vezes senti essa sensação. Retorno é o nome do disco em que o Mário retorna ao piano a solo. Ouvi o disco de fio a pavio e escolhi a Improvisation 2 for Francisca. Escolhi esta improvisação porque, para além de gostar bastante das improvisations do Mário neste disco, é também um assomo improvisado. É uma carta de amor com sons, o que a torna mais universal.

Pat Metheny Group é o expoente máximo do jazz sinfónico. Durante muitos anos ouvi o álbum Travels repetidamente, admirando as composições mais complexas do que a forma canção, as harmonias inesperadas, as improvisações de Pat Metheny e Lyle Mays e o groove contagiante. Nunca me hei de esquecer a primeira vez que os ouvi ao vivo no Coliseu do Porto. Ainda hoje, considero essa experiência como um dos melhores concertos que já assisti. A capa do disco Travels tinha fotografias que me abriam o imaginário de uma América que ainda não conhecia. Música perfeita para viagens, deixo-vos a faixa que dá nome ao disco, Travels.

Algum do repertório que o Manuel Jorge Veloso escolheu foi impossível de encontrar em partituras, por isso tivemos que recorrer ao magnífico trabalho de transcrição que Telemarques fez para podermos tocar estas peças. Pura arqueologia musical. Esta peça, com composição e arranjo de Eddie Sauter, aqui tocada pela Ray McKinsey Orchestra, está entre uma das descobertas mais impressionantes que tive.

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1: A nossa colaboração com Kurt Rosenwinkel foi a mais frutífera de todas que tivemos até agora. Com o lançamento do disco Our Secret World em 2010, criámos uma relação que nos levou a vários concertos nos Estados Unidos da América e Europa. Desde Blue Note, Birdland, clubes de jazz nova-iorquinos, ao Berklee College of Music em Boston e a uma das salas mais icónicas do mundo, Vienna Concerthaus, entre outras. Esta parceria permitiu termos o reconhecimento entre pares. O tema que vos proponho é Turns, até então inédito. Kurt já tinha tentado várias vezes gravar o tema, mas não tinha gostado. Foi necessário o grande Carlos Azevedo fazer um arranjo da música para Big Band para que o mundo a conhecesse. Para além do magnífico solo do Kurt, destaco os solos do José Pedro Coelho no saxofone e Marcos Cavaleiro na bateria.

esta foi sem dúvida uma colaboração diferente que nós tivemos. Tendo como ponto de partida o álbum do Rui Reininho, 20 mil Éguas Submarinas, construímos um repertório para Big Band. Rui Reininho, noutra fase da vida musical dele, ou se calhar um retorno às origens. A peça que escolhi, Água Reja, composta em parceria com Paulo Borges, é um delírio surrealista. A poesia de Reininho, com o seu experimentalismo linguístico e dadaísmo pop, é uma poesia performativa ligada ao rock. Com um arranjo incrível do José Pedro Coelho, esta versão mistura música contemporânea com jazz, com teatro, palavra dita, palavra cantada.

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Keith Jarrett é um dos meus pianistas favoritos, ou talvez o pianista. Belonging é o primeiro álbum do quarteto europeu de Jarrett com Jan Garbarek, Palle Danielsen e Jon Christensen, em que interpretam temas da pena de Jarrett. O tema que vos sugiro é Spiral Dance, tema de abertura do álbum, que curiosamente foi gravado nos dias 24 e 25 de abril de 1974. Este álbum, revolucionário, portanto, e todos os que seguiram, marcaram a mim e a uma quantidade enorme de músicos, desde os anos 70 até aos nossos dias. Recentemente, gravou uma revisitação a este disco. Segundo Manfred Asher, dono e produtor da reputada editora SM, Jarrett não quis que se fizesse mais que um take do tema Belonging, que dá nome ao álbum, valorizando a espontaneidade à perfeição técnica. Esta atitude não poderia ser mais jazzística.

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1: A nossa epopeia foi escrita pelo nosso saudoso Manuel Jorge Veloso. Uma viagem pelos tempos de jazz, uma série de 8 concertos idealizadas por ele, levou-nos a estudar e tocar, aspecto crucial, as peças mais importantes do repertório para Big Band, dos primórdios aos nossos dias. Em concerto, apresentávamo-nos com o Manuel Jorge Veloso a narrar a história, ajudando o público e os músicos a enquadrar a audição. Ajuda preciosa. Este facto veio a ser determinante na nossa evolução. A falta de tradição e a falta do conhecimento que tínhamos em relação ao repertório básico foi ultrapassada e ainda hoje em dia tocamos este repertório por todo o país. Escolhi Celebration Jig, de Bob Brookmeyer, escrita para Jerry Mulligan e gravada pela New Art Orchestra. Jig é uma música muito rápida para ser dançada e de origem celta. Venha lá uma celebração.

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0: 10 de junho, as comemorações do Dia de Portugal, esta quarta-feira, na Ilha Terceira, em Kiev, esta noite, ouviu-se o fado. Marco Silva já é treinador do Benfica. O clube, num comunicado, anuncia a contratação do treinador por 2 temporadas, com uma de opção. A primeira-ministra da Irlanda do Norte reage aos incidentes desta noite nas ruas de Belfast. Diz que são atos de covardia repugnantes. Grupos de manifestantes, de cara tapada, espalharam destruição pelas ruas de Belfast. Prepare-se para dias de calor. Nos próximos dias, a temperatura vai subir.
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0: Vamos às notícias da UMA, na TSF, edição de Gabriela Batista.
1: Portugal continental vai registar temperaturas elevadas a partir desta quarta-feira, uma subida gradual até ao fim de semana. Hoje, dia 10 de junho, a temperatura máxima vai variar entre os 25 e os 35 graus, com exceção de alguns locais na faixa costeira, onde as temperaturas vão ser ligeiramente inferiores, mas amanhã, quinta-feira, a subida será mais acentuada e em alguns locais pode subir 10 graus. A temperatura máxima vai variar na sexta-feira entre os 35 e os 40 graus, diz o Instituto Português do Mar e da Atmosfera. As previsões dizem também que as temperaturas elevadas devem manter-se pelo menos até sábado, dia 13. Devido à persistência de valores elevados de temperatura máxima, há um aviso amarelo entre as 9 da manhã de quinta-feira e as 6 da tarde de sexta-feira para Évora, Porto, Setúbal, Santarém, Lisboa, Leiria, Beja, Aveiro, Coimbra, Porto Alegre e Braga. Um dia de sol para celebrar o 10 de junho, que este ano tem as comemorações oficiais na Ilha Terceira, nos Açores. Esta noite, António José Seguro assistiu ao fogo de artifício na Baía de Angra do Heroísmo, um espetáculo onde também esteve o antigo Presidente da República, Marcelo